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0: com vocês, agora.
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0: Друзья,
1: olha o que a Candinha está falando aqui.

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0: Rádio Ona, 4:43. Bom dia.
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0: Batista, eu nunca tinha ouvido do Amado Batista, hein?
1: Um
0: grande abraço, bom dia pra todos vocês. Já estou por aqui, tá bom?

0: arte do amor. Comunicação. A arte de falar um com o outro, dizer o que sentimos e pretendemos, falando com clareza, ouvir o que o outro fala, deixá-lo certo de que estamos ouvindo, é sem sombra de dúvida a habilidade mais essencial para a criação e a manutenção de um relacionamento amoroso. A afirmativa é de Léo Buscaglia, professor da Universidade da Califórnia do Sul. Ele diz que o mais alto nível da comunicação é o não verbal. O que quer dizer? Se você ama, mostre isto em atitudes. Faça coisas amorosas para o outro. Seja atencioso. Coloque os seus sentimentos na prática. Faça aquela comida favorita. Mande flores. Lembre-se dos aniversários. Crie os seus próprios feriados de amor. Não espere pelo Dia dos Namorados. E ele relaciona alguns pontos importantes para que uma relação a dois se aprofunde e se agigante, vencendo os dias, os meses e os anos. Diga sempre ao outro que o ama, através de suas palavras, suas atitudes e seus gestos. Não pense que o seu par já sabe disso. Ele precisa desta afirmação. Cumprimente sempre o seu amor pelos trabalhos bem feitos. Não o deprecie. Dê o seu apoio quando ele falhar. Pense que tudo o que ele faz por você não o faz por obrigação. E estímulo e elogio asseguram que ele vai repetir a dose. Quando você se sentir solitário, incompreendido, deixe-o saber. Ele se sentirá mais forte por reconhecer que tem forças para confortar você. Lembre que, apesar de amá-lo, o outro ainda não pode ler a sua mente. Não se feche em si mesmo. Expresse sentimentos e pensamentos de alegria. Eles dão vida ao relacionamento. É maravilhoso celebrar dias comuns, datas pessoais, como o primeiro encontro, o primeiro olhar, o dia da reconciliação depois de um breve desentendimento. Dê presentes de amor sem motivo. Ouça sua própria voz a falar de sua felicidade. Diga ao seu amor que ele é uma pessoa especial. Não deprecie os sentimentos dele. O que ele sente ou vê é sua experiência pessoal. Portanto, importante e real. Abrace sempre. A comunicação de amor não verbal revitaliza a relação. Respeite o silêncio do seu companheiro. Momentos de quietude também fazem parte das necessidades espirituais de cada um. Finalmente, deixe que os outros saibam que você valoriza a quem ama, pois é bom partilhar as alegrias de um saudável relacionamento a dois com os amigos. É possível que você esteja pensando que todas essas recomendações não são realmente necessárias entre pessoas que se amam. Elas acontecem de forma espontânea. Mas nem tanto, nem sempre. São esses vários aspectos da comunicação que constituem o alicerce de um relacionamento amoroso saudável. Eles também produzem os sons mais maravilhosos do mundo. Os sons do amor. Experimente.
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0: Bom dia, minha gente querida. Já são 4 horas e 57 minutos. 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Bom dia, minha Bahia, bom dia, meu Brasil.
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0: Peço a vocês que não desligue o rádio. Bom dia, Juju.
2: Bom dia, Titio Falcão.
0: Bom dia, meu rei.
2: Bom dia, Titio Falcão.
0: Bom dia pra todos vocês. Segunda-feira, mais uma semana se iniciando, hein? Que a paz de Deus esteja no lado de cada um, tá bom? Gostaram da reflexão de hoje? Reflexão sempre bom, né? Não acedi uma reflexão dessa. Linda reflexão de hoje, hein? Primeira vez que eu passei ela. Já tenho aqui há muito tempo, mas é a primeira vez. Olha, o computador tá... Ele tá iniciando aqui, tá bom? Tá num processo lento. Deixa ele ficar ao normal aqui, tá bom? Pra daqui a pouco eu voltar atendendo vocês, tá bom? Meu amigo Del da Geladeira, alô Del, bom dia, meu amigo Fábio, meu amigo Babão, meu amigo Marcelo da Fazenda Fegã, bom dia pra todos vocês, viu? Deixa o computador voltar ao normal ali, tá bom? Enquanto isso, pra vocês que não desligue o rádio. Foi chuvosa, hein? Ô, rapaz, saí agora de casa e tava chuva apanhando, né?
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0: Já amanheci agradecendo a Deus, né?

música linda, viu? Poxa, é pra vocês que não desliguem o rádio, ó. Isso aqui é música, viu? Olha a hora, gente, olha a hora. 5 horas em ponto. Quando o computador voltar ao normal aqui, eu volto atendendo vocês, viu? Tá no processo lento aqui, atualizando as coisas, tá bom? Alô, meu amigo Nilton da F4000. Alô, Nilson, bom dia. Alô, Diarone, também ali. Alô, Tonho da Banana. Alô, Tonho da Banana, bom dia.

coisa boa, matriz e filial. Olha, quem mandou mensagem, o computador tá no processo lento aqui, viu? Tô vendo as pessoas que mandou, Del já mandou mensagem pra mim aqui. Não, mandei mensagem, mas não chegou não. É o computador aqui, viu, Del? Mas tô vendo aqui que vocês mandaram, as pessoas que mandaram as mensagens, tá bom? Opa, nós, 5:04, teu cheiro ainda está no ar. Aí é Dalvan da dupla do Duque Dalvan.

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hora, gente, olha a hora, certo o seu pelo meu, 5:11. Bom dia, minha Bahia, bom dia, meu Brasil. Pra quem mandou as mensagens, tô vendo aqui as pessoas, meu amigo Nego tá digitando agora, Thaís Lohan, meu amigo Jair, Pé de Pano, Cachorrão de Raça, meu amigo Joelson, mas eu não pude atender, tá bom? O computador tá processando aqui, tá lento, né? Tentando voltar ao normal aqui, mas ela tem que voltar ao normal, dou uma paradinha atendo todo mundo, viu? Ei, coisa bonita. Bom dia pra vocês. Aí o último dos carreiros, Daniel. Daniel e André e Andrade.

0: gente. 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

0: Olha a hora, gente, olha a hora, acerta o seu pelo meu.
1: Gente, Falcão, tá na hora.
0: Olha, alô, minha Bahia Caipira, alô, meu Brasil sertanejo, tá na hora de levantar, tá na hora de pular da cama, tá na hora de acertar o seu relógio pelo meu Roscoff. 6:20.
1: Bom dia, Titio Falcão.
0: Bom dia, Juju, bom dia.
1: Bom dia, Titio Falcão.
0: Bom dia, bom dia, bom dia, meu rei. Bom dia pra todos vocês. Você que mandou mensagem, tá bom? Tô com o computador aqui, gente, ele tá reiniciando e ele não para. Eu tô vendo que as pessoas mandaram a mensagem. E o celular tava descarregado. Eu lá botei pra carregar, só que ele tá pesado em tantas coisas, né? Mas, na verdade, não consegui trazer nenhuma informação ainda. O computador não tá disponível, tá bom? Dandara, a música que você pediu, Dandara, no momento não tem como tocar não, tá bom? O computador tá requenguela. Vou tocando música, quando voltar ao normal, vou atendendo todo mundo de uma vez só, tá bom? Um grande abraço, bom dia pra todos vocês. Oh, moda que eu gosto. Essa eu aprecio, hein? Aí é, milionário velho rico, voltei pra ficar. Bom dia, minha Bahia, bom dia, meu Brasil.

hora, meu amigo trabalhador, olha a hora, minha amiga dona de casa, acerta o seu pelo meu. 5:24, bom dia, minha Bahia, bom dia, meu Brasil. Agora parece que vai, hein? Vou dar uma paradinha pra atender todo mundo. Deixa eu dar uma olhada aqui, Falco.

0: hora, meu amigo trabalhador, olha a hora, minha amiga dona de casa, acerta o seu pelo meu, 5:27, bom dia, minha Bahia, bom dia, meu Brasil.
1: Bom dia, Titio Falcão.
0: Bom dia, Juju, bom dia.
1: Bom dia, Titio Falcão.
0: Bom dia, bom dia, ainda não consigo atender vocês, tá bom? Tá quase, quase.
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0: Eduardo Costa, crevente de Deus.

0: turro.
1: Você tá ouvindo essa voz forte aí? É a voz do João Carreiro. Aí é João Carreiro que é patai. Só que João Carreiro faleceu, né? Faleceu aos 40 anos. Ele precisou fazer uma cirurgia cardíaca e acabou não resistindo e acabou falecendo, né? Bom, 5 horas e 37 minutos. Deixa eu ver aqui agora se vai dar pra atender, né? Vamos ver se vai dar pra atender. O processo tá lento. É, meu amigo, tá brabo, viu? Tá brabo, deixa eu atender. Deixa eu tentar agora pelo celular, que já atualizou o celular.
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1: Aí, meu amigo Marcelo.
3: Semana. Focão mandando um abraço.
1: Em paz, Marcelo.
3: Toda a família dela.
1: A Chuvinha.
3: Meu pai, minha mãe, Jalpinerinha. Val da Rua da Sul, Dona Nice. Fazer bala, da pintura, da onça. A Mangangá, toda a equipe do Mangangá. Pra toda a galera da Fernandade, da Caçula. A Tio da Pilato, a Danilo, Viede.
1: Ih, rapaz, Guedes não tá bem, não.
3: É gordo, Paulo. Pedinha aí, pra todos meus amigos, velho. Valeu, fica com Deus.
1: Valeu, um abraço, um bom dia pra você, meu amigo Marcelo da Fazenda Fegã. O processo tá lento ali, viu? Vamos atender aqui, vamos lá.
4: Ju, bom dia, Rindan.
1: Bom dia, Fábio.
4: Boa noite pra minha mãe Nancy, pra Buíque Travessão, pra Léo, pra Roque da Viola, Pastor Alcide, Pio da Tilapa e o Vaqueiro, pra Babão, pra Tubaína, Balta Peceira, professora Loura, seu esposo, Paulo, Ticiane, pra Dandara, pra Helenise Brandão. E pra Jô, na região da garganta, e pra todos os ouvintes de AZ, pra não esquecer.
1: Dandara não tá com só presente de Grigo mais não.
4: Uma música aí de Barreirito, qualquer uma.
1: Valeu, Fábio, Dandara não tá com presente de Grigo mais não. Já resolveu. 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
5: Bom dia, Fofão.
1: Bom dia, bom dia, meu irmão. Bom dia, Del.
5: O cacau tá caindo aqui.
1: Opa, nós.
5: Ontem eu conheci uns amigos, ontem passei o telefone da rádio pra eles. Vão ligar hoje aí, viu?
1: Valeu, meu Del. Valeu, meu Del.
5: Pra Juvenal, Dona Banana, todo mundo tá escutando a rádio aí. Valeu, tchau, Fofão.
1: Valeu, valeu. O computador até agora não tá voltando normal. Olha, bom dia, meu amigo Falcão. Que Deus te proteja. Deixa eu ver aqui, meu Deus. O computador tá requenguela. Tá bom, cadê aqui? Que Deus proteja a sua vida, a sua família nessa segunda-feira, sempre, meu amigo. Agora vamos mandar um abraço aí pros ouvintes da zona rural de Piauí, toda a região, pra Guedes, na fazenda Valdivino. E, rapaz, não sei se você viu Guedes, né? Porque a vaca deu um coice lá no negócio lá e aí Guedes ficou todo... É, não sei se tu viu, babão. E manda um abraço aí pra Fábio Baitaba, Tony de Procópio, Cosme na fazenda de Zeca Souza, pra Neto na fazenda de Gardim e todos da zona rural. Manda um abraço aí pra Netinho do Porco, Velho Cabeção, Mano Velho, Diarone, Tim da Tilap, travou ali agora, ó. Eita, nós. Pra Zé da Onça, Zé Paulo, Isaac do Bar, Tubaína, Nilson da F4000, programa Radiona hoje top, hein, com Amado Batista, os Fíveres, massa, valeu, meu líder de audiência de todas as manhãs. Pagadinho, a gente vai estar atendendo aqui vocês, tá bom? Valeu, meu amigo Babão, valeu, meu amigo Babão, deixa eu ver quem mais mandou aqui, meu amigo Diarone. Alô, Diarone, olha, bom dia, Falcão, que Deus abençoe grandemente o nosso dia, mande aí um alô pra Nilson da F4000, pra Zuza, Babão, Ivo na Fazenda Canaã, pra Neto, Neto do Caminhão Boiadeiro e todos os ouvintes. Opa, nós. Passo já já, viu? Passo meu contato já já, tá bom? Valeu, meu amigo Diarone. Um abraço, bom dia pra você, meu irmão. Manilson da F4000 aqui, ó. Olha, bom dia, amigão. É, manda um alô aí pra Zuza, Diarone, Neto, né? E Neto também, ele falou, minha mãe Eurides. Alô, dona Eurides, um abraço, bom dia pra senhora. É Nilson da F4000. Um abraço, Nilson. 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Comida boa. Já caiu no gosto do povo, hein? Olha, bom dia, Falcão. Queria ouvir Zezé de Camargo e Luciano. A música Pedras. Aqui é Fabiano, grande Fabiano. Um abraço, Fabiano. Vendo uma música também para Dandara, o computador não tá ajudando. 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Alex e a equipe agradecem a sua preferência. 5 horas 43 minutos. Alô, meu amigo Levi, aí na Fazenda Belonil. Alô, Levi. Um abraço, Levi. Alô, dona Beló. Bom dia. Chuvinha tá apanhando, né, Levi? Opa, nós, chuvinha tá apanhando. Um abraço aí pra meu amigo Juvenal, lá na Fazenda Miraflor. Alô, Juvenal. Ali depois de Santa Terezinha. Bom dia, Juvenal. Alô, Jó Vaqueiro. Alô, Jó Vaqueiro, Carbolina. Bom dia pra vocês aí na Fazenda Comecinho. Bom dia pra vocês, viu? Olha, bom dia, meu amigo. Hoje é aniversário de Luciana, a filha de Luciano Padeiro. Também aniversário aí de Lindomar Fernandes. É, semana de paz. Alô, Joelso, um abraço. Olha, rapaz, a filha de Luciano Padeiro. Aquele Luciano é, rapaz, Luciano já aprontou demais, viu? Agora tá aí, requenguela. Grande Luciano Padeiro. Um abraço, meu irmão. Tudo de bom pra você, Luciano. 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Fale com o Léo, meu patrão, que foi eu que mandei, tá bom? 5 horas 45 minutos. 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Tá bom? A gente tá atendendo os ouvintes aqui, que no início, geralmente atendo logo no início, né? A gente atende aqui em torno de 40, 50 ouvintes, e agora embolou de uma vez, né? Thaís Lohan, lá de Aiquara. Alô, Thaís.
0: Bom dia, Fábio.
1: Bom dia, Thaís.
0: Bom início de semana, meu amor.
1: Um abraço, Thaís. Pra você.
0: Uma semana abençoada.
1: Pra você também, pra viu? Nós. Tudo de bom.
0: E tô aqui na escuta em Aiquara, como sempre, né? A música da sequência vai pra todos os ouvintes, de A a Z.
1: Pra não esquecer.
0: Também pra Lucinha, Pé de Pão e todo mundo que tá na escuta, né?
1: Valeu,
0: são
1: Thaís.
0: Muita gente, muitos teus ouvintes.
1: Valeu, beijo, Thaís. Ô, Thaís, eu quero ver você como pré-candidata a vereadora aí de Aiquara, viu? E tem sua história aí, viu? Quero ver você aí, tá bom? Um abraço, Thaís.
6: Bom dia, Falco, Jair.
1: Bom dia, Jair.
6: Aí, mas Juju, Renan, Maverick, meu filho Gel, no Japão Mirim, família. Que Deus te dê um bom dia e um bom começo de semana.
1: Valeu, meu irmão. Um abraço, bom dia pra você, meu amigo Jair. Muito obrigado pela moral da audiência.
7: Bom dia, meu amigo.
1: Alô, meu pé.
7: Bom dia pra todos os seus ouvintes. Uma ótima segunda-feira pra todos. Ótimo começo de semana. Focão, passa a música aí de Chico Rei Paraná, Leão Domado.
1: Oh, e tem uma de Chico Rei Paraná logo aqui.
7: Ofereço pra Thaís Orhan, Loura, Zé Bala, Marcelo, Joca da Cerâmica, Jane Canelão, Fábio e todos os seus ouvintes. Ótima segunda-feira
1: para todos. Valeu, meu dia. Pé, valeu, meu pé de pano. Já tá metendo ponto aqui de Chico Rei Paraná, ó. Amor Rebelde. 5:47, mas vai pular, viu? 5:48, bom dia, minha Bahia, bom dia, meu Brasil. Atrasou tudo aqui um pouquinho. O computador veio ligar agora, rapaz. Tá lento.

0: Ah, bonita, amor rebelde. Olha quem tá ouvindo, Bimo da Pé de Badoque. Bom dia, mandingueiro. Tá igual o cubano na mandinga. Rapaz, o cubano é mandingueiro mesmo. Você chega ali no cubano cabeleireiro, meu amigo, você vai encontrar logo uma espada de São Jorge. Agora pela manhã ele vai botar um incenso lá. Aí tem uma panela de sal grosso lá.
1: Passei 10 anos.
0: Um abraço, Bimo. Bom dia pra você, meu irmão.
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1: Opa, nós para aqui mais uma vez pra atender aqui no WhatsApp, porque senão não dá, né? Olha, bom dia, Falcão é negro, sente o raio do sol. Raio do sol, bom dia aí pra Carol, é pra Carol, pra Fernando, também pra Gael e Valdec. É, bom dia aí pra meu pai, grande domingos, domingãos aí em Mirataia, né? É, Deus abençoe todos. Valeu, nego, um abraço, bom dia pra você, um bom dia pra Lua também, tá bom? Bom, deixa eu dar uma olhada aqui agora, tem que ser pelo zap aqui agora, Falco.
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1: Olha, bom dia, bom dia, Falcão, Juju e Renan. Deus abençoe sempre todos nós. Estamos bem ligados na nova, hein? Ade, tudo bem com você? Graças a Deus, tô bem. Manda um abraço aí pra Helenise Brandão, pra tio Jaime, pra Nelma, aí no Alecrim, pra Diza na Aparecida, Pastor Alcides, Zé Paulo, Liz, aí na Aparecida, e também Mindinha, Mindinha e Job na quadra 17. Manda um alô também pra Tadeu, obrigado, aqui é o Cássio Cachorrão, alô Cássio, um abraço, bom dia pra você, Cássio. Alô, meu amigo Tony, alô Tônio.
3: Juju, Renan.
1: Opa, Tônio.
3: Bom dia. Ótima segunda-feira pra nós, Paulo. Dá um alô pra todo mundo aqui de Itaúna, que é o principalmente pra dela já de pela Sara Pureza Macaco.
1: Valeu, valeu, Paulo, irmão.
3: Pela escuta.
1: Valeu, Tony. Valeu, Tony. Tá chovendo. Garoa tá boa. Garoa tá boa. Valeu, um abraço. Bom dia.
4: Bom dia, Focão.
1: Bom dia.
4: Aqui, Nanau.
1: Ô, Nanau.
4: Mandar um alô pra Jô, Daniel. Mandar um alô também pra Juju, Renan. E todos que estão na escuta. Tô aqui na pegada. Tô aqui com um Vitinho, Focão.
1: Ô, Trembão.
4: Tá chovendo aqui na Vila Temão.
1: Tá chovendo. Tá caindo a garoa. Meninos, manda um abraço aí pra Nanau Vaqueiro.
5: Um beijo pra você.
1: Tá lá, tá pegado.
5: Um beijo pra você.
6: Oi, meu amigo, eu tava com saudade de você.
1: Valeu, Nanau, um abraço, bom dia pra você, Nanau. Alô, meu amigo Cal, lá de Uberaba. Alô, Cal, bom dia, Cal. Meu amigo Dedéu também tá ligado. Alô, Dedéu, bom dia, Dedéu. Presta atenção na letra dessa música. Aí é Elias Wagner, presta atenção.

Deu pra entender a letra da música? Rapaz, esse é o que dá, às vezes, você tomar decisões assim, em cima do momento, em cima da raiva, né? Ele matou o cachorro inocente, o cachorro que tinha matado a cobra pra defender o menino. Bom, 5 horas e 59 minutos. É uma lição, né? Olha, o cacau, o mercado do cacau aponta que o cacau na Bahia, o cacau convencional, R$336,38. Esse é o cacau convencional, tá bom? Já o cacau certificado, R$363,61, tá bom? É o que informa o mercado do cacau. Daqui a pouco eu trago novamente o preço do cacau, que agora é hora de falar com Deus para o que está fazendo, e vamos falar com Deus, tá bom? 6 horas.

Pai nosso que estais no céu, santificado seja o vosso nome. Venha a nós o vosso reino. Seja feita a vossa vontade, assim na terra como no céu. O pão nosso de cada dia nos dai hoje, perdoai as nossas ofensas, assim como nós perdoamos a quem nos tem ofendido. E não nos deixeis cair em tentação, mas livrai-nos do mal.

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0: Olha a hora, meu amigo trabalhador. Olha a hora, minha amiga dona de casa. Acerte o seu relógio pelo meu horoscópio.
1: Fofão,
0: olha,
1: hein?
0: Juju, já são 6:06. Bom dia, minha Bahia. Bom dia, meu Brasil.
1: Bom dia, Titio Falcão.
0: Bom dia, Juju. Bom dia.
1: Bom dia, Titio Falcão.
0: Bom dia, bom dia. Juju, manda um abraço aí pra seu pai. Ele tá ouvindo, hein? Tá ligado.
1: Um beijo pra você.
0: Ela já chegou na empresa, rapaz. Chegou cedo na empresa. Tá doado aí por causa de dona Palmira, viu? Cuidado por causa de dona Palmira.
1: Um beijo pra você.
0: Você também, meu rei.
2: Oi, meu amigo. Eu tava com saudade de você.
0: É, já tem tempo que você andou ali, né? Quando você for lá, eles não vão nem te conhecer mais. Não vão nem te conhecer. Você já cresceu, né? Bem, espichou um pouquinho.
1: Titio Falcão já tá na hora de ir pra escola.
0: Tá na hora de te ajeitar, Juju.
2: Titio Falcão já tá na hora de ir pra escola.
0: Tá na hora. Sei que você já tá acordado já, né? Se ajeitando pra ir pra escola. Bom, deixa o celular carregando ali, que daqui a pouco eu retorno a atender o povo. Tô atendendo pelo celular que o negócio tá... O computador tá requenguela, né? 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

0: 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Alô, Glorinha. Meninos, manda um beijo aí pra Glorinha.
1: Um beijo pra você.
0: Glorinha tá requenguela ainda.
1: Oi, minha amiga. Eu tava com saudade de você.
0: Um abraço, Glorinha. Um abraço, Glorinha. Vamos agradecer a Deus e seguir em frente, Glorinha. Abraço, bom dia, viu? Bom, tentar aqui no zap aqui mais uma vez. Deixa eu ver aqui, pegar o celular. Falo que tem que ser pelo celular, né? Porque o computador tá aqui, requenguela, tá igualmente bom tapeceiro, parando a todo momento. E bom já tá aí parado, né, bom? Opa, nós, meu amigo Rafael, lá de Itabuna. Bom dia, Falcão. Bom dia, Rafael, lá de Itabuna. Agora eu vou lá na região dos Bois. Olha, bom dia, Falcão, é Loura. Uma semana abençoada aí pra você e todos os ouvintes. Manda um alô pra Paulo, pra Roxinha, pra Fábio de Ubaitaba, pra Gado Velho, Pé de Pano, Pio, Pastor Alcides. Um abraço, Provetora Loura. Tem tempo que eu andei na região dos Bois. Já mandei um alô de Cal, lá de Uberaba? Já. Alô, Cal. Bom dia, Cal. Bom dia, Cal. Mandei um alô também de meu amigo Dedel. Um abraço, Dedel. Quem tá por aqui, Falco?
2: O nome dela.
0: Quem tá por aqui, Falco?
3: Bom dia, Falcão.
0: Bom dia.
3: Aqui, Jean, da rua Jequien, Itaúna, conhecido como Rubalo. E eu acompanho seu programa há muito tempo. E eu queria tanto pegar esse contato. Peguei ontem na mão de Del da geladeira. Nós tomamos uma cervejinha gelada aqui. Um abraço. Prazer, meu amigo.
0: O outro áudio vem lá, não. Opa, meu amigo Jean, um grande abraço, bom dia pra você, muito obrigado pela moral da audiência. Manda o Vedel, fale com ele que eu mandei um abraço, viu, meu amigo? Grande abraço, dizer que é um prazer recebê-lo aqui como ouvinte, tá bom? Grande abraço, Jean, de Itaúna. Quem tá por aqui, Falco?
4: Falco, oi. Nossa, aquela Robertona.
0: Olha, ele tá apaixonada.
4: Para todos, por o Auro. Viu? Pra toda a nossa galera. Deu da geladeira, papuzo coroa, que gosta, que ama,
0: pra nós. Vou passar uma música especialmente pra nós. Alô, Tonho da Banana, na Avenida Pensilvânia.
5: Bom dia, papão. Bom dia, lambada,
0: velho. Dá uma. Lambada. Uma noite. Fazenda Graciosa.
5: Tem linda Graciosa pra Rai, pra Pote. Ali. Tem linda Graciosa pra Ajuda Beduí, pra Mané da Jega, Luizão, pra Marcelo da Fegã. Tudo bom pra você, boa segunda-feira pra você e a sua família aí.
0: Valeu, meu amigão, um abraço, bom dia pra você. Olha, bom dia, Ibaí Nova, não entendi. Não entendi aqui, Ibaí Nova. Bom dia, faltou colocar o nome, né? Não falou. É bom colocar sempre o nome que a gente já vai lendo ali, já vai identificando, tá bom? Mas bom dia pra você também.
6: Falcão,
0: oh,
6: chegada,
0: venha
6: comer.
0: Ó, joinha! Ó,
6: joinha! Vamos usar o Savaquirão!
0: Alô, Jó!
6: Cabolina, Xuxo! Tom Procópio, Savaquirama do Souza! Charles, Bobó, Pequeno! Vamos usar o Savaquirama de Itaúna, Tião, Lândio, Índio! Vamos usar o Savaquirama aí de Poarema, Marconi! Que Deus continue sendo esse jornalista potente.
0: Grande Jó.
6: Alô, Jó, meu parceiro Nanau. Alô, Nanau.
0: Um abraço, Jó. Um abraço, Jó, na Fazenda Comecinho. Nessa região de Córrego de Pedras, né? Opa, nós 6:13. 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

0: 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Manda um abraço também pra menina Laiane. Alô, Laiane, bom dia. Ô, meninos, meninos, manda um abraço aí pra Dona Maridete, na Rua do Honório, número 14, que lá também vende, viu? Vou até passar lá pra comprar um requeijão lá também. Manda um abraço aí pra Dona Maridete.
1: Um beijo pra você.
0: Aí, ó.
1: Ô, minha amiga, eu tava com saudade de você.
0: Aê, tá vendo aí? Alô, Dona Maridete, bom dia, bom dia. Atender todo mundo, vamos atender todo
2: bom
0: mundo.
2: Bom dia, Falcão com Jesus.
0: Ô, Patácio.
2: Pra fazer Santo Antônio.
0: Grande Tássio.
2: Quero mandar um alô aí pra meus filhos aí. Gael, Talho, Evelyn e Maju, minha esposa, Rami. Mandar um alô também pra Cosme de Zeca Souza. Mandar um alô pra Joelson. Mandar também um alô pra seu Zé. Mandar um alô pra seu Rene. Mandar um alô pra Eno. Mandar um alô também pro meu patrão Salatiel Machado. Pra o irmão dele, Valdemar. E todos os meus amigos de Palmeirinha e Quaraí. Piauí região.
0: Valeu, tá, seu vaqueiro. Um abraço, bom dia. Olha, tá previsto pra chover hoje 4,6 milímetros, tá bom? Já caiu a metade, né? Já caiu a metade. Temperatura varia, mínima 19, a máxima 25 graus. E ainda diz que está um solzinho hoje, hein? Sol com algumas nuvens, chove rápido durante o dia e a noite, é o que diz o clima tempo. Olha, bom dia. Olha aqui, bom dia, meu amigo Falcão. Aqui é Lucas Paiva de Uberlândia. Quem gosta de bater volante é ele, viu, menino? Grande Lucas, obrigado, meu irmão. Um forte abraço, tô aqui ligado no seu programa, hein? Grande Lucas, valeu, meu irmão, muito obrigado pelo presente que você deixou aqui pra mim, tá bom? Valeu, meu jovem, pensa numa coisa boa, saltode, bom demais, viu? Valeu, um abraço, hein? Olha, bom dia, Falcão, bom dia, Jorge Bucho, já vendeu o carro, Jorge? Grande abraço, bom dia pra você. Eu preciso fazer a feira do troca-troca, né, gente? Nunca mais fiz a feira do troca-troca, né?
3: Bom dia, Falcão.
0: Bom dia, Edclay.
3: É Edclay da Rua 19 de Abril. Xingudou, Falcão. Falcão, passa um aí de Mato Grosso e Matias pra nós, Falcão.
0: Ô, trembão, Mato Grosso e Matias, trembão.
4: Mais uma vez, eu estou aqui.
0: Eita, bom dia, pai, posto, nós.
4: Musical sertanejo, né? Mano Caipira. Bom dia a todos aí. Obrigado na nova.
0: Valeu, meu amigo Raimundo Fantel.
5: Bom dia, gênio. Bom dia,
0: parece
5: Falcão.
0: Parece mesmo.
5: Olha o Falcão, o que tá acontecendo aqui, ó. Na Rua Sidney Barro, próximo à Praça Moço Félix. Lembra de onde?
0: Opa, sábado nós vamos dar uma olhada aqui. Ei, Embasa. Ei, Embasa. Tá mandando aqui pra direção da Embasa, tá bom? Tá mandando pra direção da Embasa. Pro gerente. Opa, nós olha, bom dia, Falcão. Aqui é Latiel. Eu moro na Fazenda Santo Antônio. Não perco o seu programa. Bom dia, alô, meu amigo Latiel. Meninos, manda um beijo aí pra Latiel. Ele falou que não perde o nosso programa.
1: Um beijo pra você.
0: Opa, nós.
1: Um beijo pra você. Oi, meu amigo, eu tava com saudade de você.
0: É, esses meninos agora estão velhos, rapaz. E agora pra gravar é um trabalho danado. Não querem mais gravar. Não querem mais gravar.
6: Bom dia, Falcão.
0: Ô, Glorinha.
6: É uma delícia.
0: Bom dia, Glorinha.
6: Sabores continuam o ano todo. E o gás do Periquito Gás está nativo, viu? Temos entregador.
0: Aí, Periquito Gás, o gás que rende mais. Um abraço, Glorinha. Dia 7 na praia, viu, Glorinha?
7: Bom dia, meu amigo Falcão.
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0: Ei, rapaz, aí lascou. Ô, Eliane Xavier, um abraço aí pra Eliane Xavier. Bom dia, Eliane Xavier, aí do Morre Sem Vela. Bom dia pra você, bom dia pra Gideon, o homem que foi contra você, viu? Aí, nunca vi. Eu já tinha contabilizado o voto dele, tive que anular. Um abraço pra Lucas Cauê também. Um abraço aí pro Sil, alô Sil, um abraço Sil.
9: Bom dia, Falcão, aqui é Sil.
0: Ô, Sil.
9: Que Deus abençoe a nossa segunda-feira, nossa semana. Que Deus derrama a chuva de bênção sobre as vidas de cada um de nós.
0: Um abraço. Minha amiga Sil. Acho que atendi quase todo mundo, tem algumas pessoas aqui, mas vou atender aqui no decorrer do programa, tá bom? Opa, nós, 6 horas, 18 minutos. Bom dia, minha Bahia. Bom dia, minha vaqueirama.

0: nós, moda boa, 6:21. Bom dia, minha Bahia, bom dia, meu Brasil. Olha, em Jequié, jovem de 22 anos é esfaqueada pelo companheiro. Homem foi detido por populares. Eu quero ver até quando vão ficar assistindo os sangues das mulheres jorrando no chão brasileiro. Eu quero ver até quando ninguém vai tomar vergonha na cara e vai endurecer esse código penal, principalmente para essa modalidade de crime, viu? Eu quero ver, porque os homens estão matando as mulheres, moço. Agora mesmo eu vi um homem degolou a mulher, rapaz. O cara degolou a mulher. Eu quero ver até quando não vão tomar vergonha na cara e ficar assistindo as mulheres sendo mortas. Olha, meu amigo Falcão, bom dia. Aqui é Dr. Wagner de Salvador. Oh, alô, Dr. Wagner, tá ligado, hein? Aí na melhor da Bahia, um abraço, Dr. Wagner. Bom dia pro senhor, hein? Grande abraço, já fez um cafezinho aí? Oh, trembão, um cafezinho, né? Olha, bom dia, Falco e as crianças. Estamos ligados, Falco. Manda um alô aí pra Galego e Belle no Santa Rita. E Rogério da Verdura também tá ligado, hein? Opa, nós. Grande abraço, meu amigo Lucião Pedreiro. Está na audiência. Um abraço, bom dia pra você, meu irmão. Olha, bom dia, Falcão. Quero mandar aí os parabéns pra minha filha Vitória. É, que Deus te abençoe, filha. Alô, Vitória. Felicidade, Vitória. Felicidade de muitos anos de vida, com muita saúde, tá bom, Vitória? Grande abraço, bom dia. Alô, Edu. Bom dia, Edu. Bom dia, Edu. Alô, Dona Maria da Cocada. Bom dia. Olha, aqui é. Quero dormir para não ver. Bom dia, gatão. Poxa, um abraço aí pra todos os ouvintes. Rapaz. Ah, mandando fazer a festa. Parece que é Domingo da Gaiola, velho. Tu é doido, homem? Rapaz, Domingo da Gaiola, até ficou um coro assim bonito, entanto, viu? Foi pra academia. Foi pra academia. Olha o cabelo, então, no meio da cabeça já. Ele vai todo estiloso, olha pra lá. Tá um coro em tanto, viu? Ó, rapaz. Não tem cabelo mais, não. Olha pra cá, a entrada. Olha pra lá. Alô, Domingos da Gaiola. Dizer que é um prazer imenso, hein? Dizer que é um prazer. Dizer que é um prazer. Ei, o telefone tocando, aí tira a atenção da gente. Dizer que é um prazer imenso falar com você novamente, Domingos. Grande abraço, meu irmão. É. Sábado eu vou fazer a feira do Troca-Troca, viu? E aí você vai trocar, viu? Você já cresceu trocando. É, Domingos já cresceu trocando. Ali entende.
1: Bom dia, Falcão. Ele querido, trocava mais vale. Queria desejar um feliz aniversário para meu neto aqui na Fazenda Banquinha, Isaac. Tá de idade nova.
0: Alô, Isaac.
1: Acho que é 5 aninhos.
0: Ei, Isaac. Hoje para ir para a escola tá difícil aí, né, Isaac? Com essa chuva. Eita, Isaac. Um abraço, Isaac. Tudo de bom, Isaac.
2: Bom dia, Titi Falcão.
0: Camila.
2: É Camila, Titi Falcão. Eu queria mandar um feliz aniversário pro meu pai. Hoje é o aniversário dele.
0: Ô, Edésio, capitão. Professor Edésio, rapaz. É professor de física. É, de física, né? O grande Edésio. Meninos, manda um beijo aí pra Edésio também.
3: Um beijo pra você.
0: Aí, ó.
3: Oi, meu amigo. Eu tava com saudade de você.
0: Vou passar de novo, sabe por quê? Foi Camila.
2: Bom dia, Titi Falcão.
0: Voz,
2: é Camila, Titi Falcão. Eu queria mandar um feliz aniversário pro meu pai. Hoje é o aniversário dele.
0: Opa, seu pai é um homem espetacular, viu? Oh, olha, você deu sorte de ter um pai do nível dele e ele deu sorte de ter uma filha do seu nível, tá bom? Dá um abraço nele por mim, viu? Dá um abraço nele por mim agora, viu? Bom dia, Edésio. Um abraço, capitão. Esse é o eterno capitão Edésio. Né? 6:24. Você e 25.

0: pra nós, essa é pra meu amigo Pé de Pano. Deixa eu ver aqui.
1: Bom dia, meu amigo Falcão.
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1: Bom dia, meu amigo Falcão. Quero mandar um abraço
0: meu
1: pra
0: amigo
1: Ayala, aqui em Birataia, na rua ali com Salente.
0: Valeu, meu amigo Mi.
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0: Isso aí é porque o Mi é deficiente visual, né? Aí tem esse sistema no celular dele. Valeu, meu amigo Mi. Um grande abraço. Bom dia pra você, Mi.

0: pra moda bonita, moda que mexe comigo, Chico Rei Paraná, Leão Domado, 6:29. Já ia me passando a mensagem do Juirã. Ah, olha, bom dia, Falcão, aqui é Juirã. Eu estou aqui no Japumerim ligado no teu programa. Passa uma música da Roberta Miranda. Vai, vou finalizar com a Roberta Miranda. Valeu, obrigado, meu locutor diferenciado, Jesus Cristo, abençoe a sua vida também. Grande abraço, Juirã, quase que eu passo a sua mensagem, tá bom? Mas fui rever aqui. Bom, assim sendo, nós vamos findando o programa de hoje. Meninos, vamos embora, meninos.
1: Tchau, tchau.
0: Um tchau, beijo. Juju.
1: Tchau, um beijo. Até amanhã, se Deus permitir.
0: Tchau, meu rei. Com a plena certeza e convicção de que comecei e estou finalizando o programa de hoje, é a mesma certeza e convicção de que Deus poderá voltar a qualquer instante. Assim eu confio, respeitando a opinião de cada um de vocês. Fechando com chave de ouro, Roberta Miranda, de igual para igual. Essa música é linda, hein? Tchau, tchau, gente. Vem agora o Jornal da Manhã com Gene Souza para deixar você muito bem informado, tá bom?

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0: Agora são 6:39. Bom dia. Hoje é segunda-feira, dia 17 de agosto de 2026. Estamos começando mais uma edição do Jornal da Manhã e vamos conferir as manchetes que serão destaques no programa de hoje.
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0: Homem natural de Itajibá morre após colisão entre moto e caminhão na cidade de Itiruçu. Morador de Itaúna morre em acidente com moto na BR-330, próximo à Vila Temão. Campanha eleitoral 2026 começa oficialmente, começou ontem, domingo, em todo o país. Em Itabuna, homem é preso suspeito de dopar vítimas e aplicar golpes bancários. Ubatan, ataque a tiros deixa jovem de 19 anos ferido no bairro Londrina. Jovem de 22 anos é esfaqueada pelo companheiro em Jequié. Homem foi detido por populares e preso pela polícia militar. Vanusa do Cacau. Já ouviu esse nome? Entrevista exclusiva no Jornal da Manhã. Já já. Essas e outras informações. A sua participação no nosso zap 88068468. Está no ar mais uma edição do Jornal da Manhã.

0: Agora são 6h40, 6h40, vamos com o nosso amigo Falcão, o homem que traz a previsão do tempo, a cotação agrícola, o preço do boi gordo e o abraço da criançada. E aí, Falco, bom dia.
1: Fala, Gênio, grande abraço, bom dia pra você, bom dia pra todos que estão em casa e um bom dia pras crianças, hoje com essa garoa. Ei, vontade de ficar na cama, segunda-feira aquela preguiça, né? Mas tem que levantar, viu? O sucesso começa aí, né? Começa pela escola, né? Tem que estudar. Vamos à previsão do tempo.
0: Vamos à previsão do tempo.
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1: O tempo informa que o sol nasceu às 5h53. Está previsto para o pôr do sol às 17h32. Olha, o clima-tempo está dizendo que está previsto para chover hoje 4,6 milímetros. Temperatura varia, a mínima 19, a máxima 25 graus. Mas também está dizendo que o sol vai aparecer. Né? O sol com algumas nuvens chove rápido durante o dia e a noite.
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1: Bom, vamos agora o preço do cacau. O preço do cacau não trouxe o preço do boi gordo, não consegui abrir o e-mail hoje, né? Mas vamos aí o preço do cacau. O mercado do cacau informa que o cacau convencional na Bahia está de R$337,14. O cacau certificado na Bahia, R$364,14 é o que aponta o mercado do cacau.

0: Valeu, Falco. 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Agora são 6 horas 44 minutos, 6h44. No dia de ontem, Falcão, dia 16 de agosto, vamos dizer assim, deu-se o pontapé inicial para a campanha eleitoral 2026. E o jornalismo da Nova FM tem um compromisso em ouvir, seja direita ou esquerda, seja do centro, todos os candidatos que nos procuram com interesse e desejo de trazer as suas propostas, de trazer o seu planejamento, seu plano de governo. E dando início a esse momento de ouvir os candidatos, seja ele ou a eles na esfera estadual, federal, Senado ou governo do estado, nós iremos iniciar o programa de hoje com a entrevista com Vanusa do Cacau, uma mulher que tem lutado pela produção cacaueira do nosso estado. Eu lembro muito bem que o cacau da Bahia já chegou a representar 30% do PIB nacional, lá pelos meados de 89, 90, antes do ato criminoso da introdução da vassoura de bruxa no nosso estado. E é uma luta que nós precisamos ter um representante, porque o cacau ainda, conhecido popularmente como ouro negro, ainda tem a sua força. E nós precisamos ter alguém que nos represente nessa categoria tão importante. O ato da introdução da vassoura de bruxa deixou em torno de 7 milhões de pessoas no prejuízo. Depois tivemos a ideia do vamos fazer a derrubada do cacau para crescer novo, não cresceu. E o prejuízo continua aí. Então é uma categoria que precisa da atenção da classe política. Vanusa do Cacau, uma jovem senhora que está na luta e na labuta. Não é fácil, não é fácil. Mas, meu amigo, ela não desiste. E ela vai conseguir alcançar o seu objetivo, que é um objetivo coletivo. Não é o objetivo dela, é um objetivo coletivo. Daqui a pouquinho, nós vamos bater um papo com Vanusa do Cacau. Você que está aí ouvindo o programa, você... E quem é Vanusa do Cacau? Sente aí, tome o seu cafezinho, que daqui a pouquinho nós vamos entrar aqui nessa entrevista. Vamos bater um papo, vamos conversar. E outra coisa, já quero saber dela o seguinte. Porque a classe política, existem vários tipos de políticos. Eu quero saber quem é ou quem são os políticos que têm votado contra a classe política, contra a classe do cacau. Quem é? Quem são eles? Porque nós sabemos muito bem que na política existem homens e mulheres que lutam pela causa do povo. Mas tem alguns que colocam o pé na porta de não, aqui não. Se não for do meu interesse, como no dito popular, se não cai no meu garagal, não vai não. E nós sabemos muito bem que o nosso estado, gente, ele ainda continua produzindo cacau. Tem agora uma briga aí porque tá vindo cacau de fora, cacau que não tem a mesma qualidade do que é produzido aqui no nosso estado, na nossa região, mas tá vindo aí, como diz no dito popular, preço de banana. Beleza, ok. E a qualidade desse cacau? Alguém arriscaria dizer assim, é bom? Eu assino como um cacau de qualidade? Então é uma categoria que precisa de atenção, e daqui a pouquinho nós vamos ter uma entrevista com Vanusa do Cacau, tá certo? Já aqui no Jornal da Manhã. Olha, voltando aqui na questão da campanha eleitoral, viu? Voltando aqui na questão da campanha eleitoral. A campanha eleitoral nas eleições de 2026 começou oficialmente ontem, domingo, em todo o Brasil. A partir de agora, candidatas e candidatos estão autorizados a pedir votos e realizar propaganda eleitoral nas ruas e na internet, seguindo, claro, as regras estabelecidas pela Justiça Eleitoral. O início da campanha ocorre um dia após o encerramento do prazo para registro das candidaturas, partidos, federações e coligações tiveram até às 19 horas do último sábado, dia 15, para apresentar à Justiça Eleitoral os nomes que irão disputar os cargos de presidente, vice-presidente da República, governador e vice-governador, senador e suplentes, deputado federal e deputado estadual ou distrital. Com a abertura oficial da campanha, estão liberadas ações como caminhadas, carreatas, passeatas, distribuição de material gráfico e utilização de alto-falantes e amplificadores de som, desde que respeitados os horários e demais limites previstos na legislação. Comícios e eventos semelhantes também passam a ser permitidos. A propaganda eleitoral também está autorizada nas redes sociais, sites, blogs e aplicativos de mensagens. Candidatos, partidos, federações e coligações poderão utilizar as plataformas digitais para apresentar propostas, divulgar agendas e pedir votos. O impulsionamento pago de conteúdos eleitorais é permitido dentro das condições previstas pela Justiça Eleitoral. A partir de ontem, domingo, também ficam proibidas as enquetes relacionadas ao processo eleitoral. Já as pesquisas eleitorais podem continuar sendo divulgadas desde que estejam devidamente registradas na Justiça Eleitoral e cumpram as exigências legais. A outra etapa importante da campanha começa no dia 28 de agosto, quando terá início a propaganda eleitoral gratuita no rádio e na televisão referente ao primeiro turno. A veiculação seguirá até o dia 1º de outubro e o primeiro turno das eleições 2026 será realizado em 4 de outubro. Caso seja necessário, segundo turno, nas disputas para presidente e governador, a nova votação ocorrerá em 25 de outubro. Tá certo? Pois é. De ontem, né? Hoje, foi dado o pontapé inicial para a campanha eleitoral. Vai aqui um conselho para você que está aí no rádio. O jornalismo da Nova FM sempre teve esse compromisso em trazer informação. Para que você não dê um voto perdido, porque eu lhe confesso uma coisa, Falcão, tem pessoas que votou em determinado candidato e não sabe nem quem votou. Há 4 anos atrás, votou em quem? Não sei não. Não lembra. Não consegue lembrar o nome do cara, da pessoa que ele votou há 4 anos atrás. Então, você tem que ouvir as propostas, ver projeto de governo. Quando, se você tiver a oportunidade de chegar próximo à pessoa que você vai dar um voto de confiança, faça algumas perguntas objetivas, qual a intenção, o interesse, porque a gente precisa saber o que é que está vindo e sendo proposto pelos candidatos. Essa questão de votar, eu vou votar porque é meu amigo, é minha amiga, rapaz, gente boa. Não, vamos votar pelo projeto. Qual é a causa que você defende? Qual é a causa que você defende? Qual é o benefício que você, estando lá na cadeira, você vai trazer para o coletivo, para a população de modo geral? São questões que nós precisamos tratar e pedir explicações para os candidatos e candidatas. Votar por votar. Aí, às vezes você vota. Não, votar porque Lima, fulano, João, Joaquim é meu amigo, cara do bem. Não, você vai votar por ideias, ideais, propostas, mas eu não conheço, mas o projeto é bom, então eu vou votar nessa pessoa pelo projeto, tá certo? E outra coisa, cuidado, viu? Cuidado, porque tem pessoas, candidatos, que aparecem aqui, né? Aí lhe garante um monte de coisa. Não, eu vou fazer. Vou trazer o Rio. Vou trazer a Praia de Lenço para Ipiaú. Vou trazer a Praia de Lenço para Ipiaú. Vou trazer. Mas aí, meu amigo, depois você não vê nada disso. Promete a trazer a praia e depois quer tirar o Rio de Contas. Então, nós temos que ouvir as propostas, as ideias. O nosso programa aqui é um programa democrático, onde todo e qualquer pessoa que nos procurar tem espaço para falar ao vivo aqui no Jornal da Manhã, e nós estamos aqui para fazer a democracia acontecer. Apesar de que, eu digo sempre, Falcão fala a mesma coisa, que infelizmente a nossa democracia é uma democracia assim meio que enfeitada. Eu peço desculpas a você que discorda do que eu estou falando, mas eu entendo dessa forma. É uma democracia meio que disfarçada, mas vamos lá. É uma democracia e nós temos que usar da democracia para o bem da população.
1: Tá, ainda assim,
0: é o melhor.
1: É o melhor. Se não fosse isso, se fosse ditadura, meu amigo, você não tava abrindo a boca para falar.
0: Não tava não. E do jeito que a gente faz jornalismo aqui, Pode ser o pior regime.
1: Agora depois de todos. Ei, pode ser o pior regime. Agora depois de todos os outros. Ainda essa democracia é a melhor opção. Você tem a opção de escolher aquele que vai governar o destino da sua cidade, do seu país, até mesmo do seu estado, né?
0: Exatamente. Exatamente. É o melhor. E em cima disso, nós vamos fazer, durante esse período eleitoral, dando oportunidade às pessoas que nos procuram, tratando, claro, tendo um ponto de diálogo, né? A intenção aqui das entrevistas não é pressionar apertamente, como diz o dito popular, apertamente da pessoa, não. A intenção aqui é a gente ter um diálogo saudável, a pessoa apresentar suas ideias, seus ideais, seu plano de governo. A intenção nossa é essa. Falcão, ontem foi dado o pontapé inicial. Ontem, como diz, a bola rolou ontem no campo político, Falcão.
1: E começa Piauí, a festa da democracia.
0: E Piauí, por ter sido ontem comemorado também o dia de São Roque, que é o padroeiro da cidade, ontem a praça estava lotada, muitas pessoas buscando o seu espaço, né? Políticos ontem aqui.
1: Eu passei ligeirinho ali na missa pela manhã e vi.
0: Vieram pedir ajuda de São Roque, viu?
1: Marcar presença.
0: São Roque é santo forte.
1: Agora, importante salientar para quem foi para a igreja observar se aquele político, né, sempre esteve ali, né, naquele movimento de São Roque, na missa de São Roque.
0: Não, porque às vezes a correria não permite.
1: Veio só nesse período, né? Mas que na verdade você sabe que é, né? Porque aí é igualmente quando a cidade faz aniversário. Aí ele faz aquele cartaz e bota lá que ama aquela terra.
0: É.
1: Itajibá, agora foi recente, Itajibá.
0: Rapaz, falar em Itajibá, Itajibá completou 68 anos, né?
1: 68.
0: Um abraço a toda a população de Itajibá, vai aqui os nossos agradecimentos por termos uma cidade tão parceira e tão amiga, coladinha com o Ipiaú, né? Eu digo sempre que Piauí e Itajibá são primos, né?
1: Não é tão colado em Piauí, né?
0: Porque Japumirim é Itajibá?
1: É, mas é.
0: Você mora
1: na prática, Japumirim, na verdade, parece um bairro de Piauí.
0: Você
1: sabe que Itajibá fica a 10 quilômetros.
0: Mas se caso você, assim, né, vocês decidirem lá, a gente pega.
1: Se fosse assim...
0: Japumirim pra gente.
1: Se fosse assim, né, seria bom, mas não é. Na prática não é desse jeito aí, né?
0: Tá certo. São 6:55. Quero aqui aproveitar o espaço, o momento aqui. Quero mandar um abraço ao amigo Neto da Clique. Neto da Clique, que é parceiro. Também nosso amigo Lima, que está aqui no nosso estúdio. Qual é o nome da dupla aqui, rapaz? O nome da dupla? Caio e Felipe. Dá uma dupla de Arrocha, né? Com vocês, Caio e Felipe. Dá uma dupla de Arrocha. A equipe que está acompanhando nossa amiga Vanusa, do Cacau. Daqui a pouco nós vamos bater um papo com Vanusa, saber de Vanusa. Eu digo uma coisa... É importantíssimo, voltando à questão política, é importantíssimo a representatividade feminina nas campanhas eleitorais. Porque há tempos passados, a mulher não tinha o direito nem do voto, né, rapaz? E hoje, essa etapa foi vencida. E hoje nós temos representantes femininas. E daqui a pouco nós vamos conversar com Vanusa do Cacau. Eu quero saber dela, você tem fazenda de cacau? Porque trouxe o nome do cacau, você deve ter fazenda de cacau, né? Tem, Lima? Tem. Ah, tá. Dá aqui umas 200 mil hectares. O seguinte, falando da questão da campanha eleitoral, ontem foi dado o pontapé e agora você fica atento, né? Volta feito, você fica atento, ligado nos programas eleitorais que vão aparecer para você escolher quem é aquele que vai lhe representar na Casa do Povo. São 6:57, 6:57. Quem tá aí, Falcão? Não, ninguém, né? Tá aí o Zé Carlos, vou no intervalo comercial. Joelson Passos, o homem que traz as informações dos aniversariantes do dia. Oi, Joelson.
2: Meu amigo Gene, bom dia Falcão, bom dia ouvintes da Nova, né? Deus abençoe, Deus ilumine vocês. Dia 17 dia do mês de agosto, já se passaram, meu irmão. Já é setembro, já é Natal, só é passar São Roque. Meu amigo Gene, Falcão, hoje é aniversário da minha prima, Priscila Rocha, a filha de Conceição Rocha, a sobrinha de Nilda Rocha, a sobrinha de Pauliano Rocha. Hoje é aniversário de Carol, a filha de Lido Bala na feirinha. Mazinho é o filho do Baixinho do Peixe, do centro de abastecimento. Meu amigo Lindomar Fernandes, Luciana, que é a filha de Luciano Padeiro. Hoje é aniversário de Sérgio, lá no Abaeté. Rita Ramos, a prima de Naciel Ramos, vereador. Hoje é aniversário de José Batista, ninguém sabe quem é, mas quando fala neguinho do carro de som, todo mundo sabe quem é. Um abraço, neguinho. Hoje é aniversário de Guilherme, o filho de Romilda e do meu amigo Fiagaza. Hoje é aniversário do Capitão Edésio, essa potência, né, que é a esposa de Washington. A tia de Edu Santos, lá no ACM, completando Idade Nova hoje. Um abraço, né? Hoje é aniversário de Alessandro dos Santos, o filho de Peu Pescador e Martim da Baixada. Um abraço, gente, um abraço, Falcão, que Deus ilumine, hein? Abençoe vocês, semana de paz. Seguindo em frente aqui para ganhar o pão de cada dia. Um abraço, bom dia.
0: Valeu, Joelson, muito obrigado pela sua participação, valeu mesmo. São 6:57, 6:57, deixa eu trazer aqui informações do Jornal da Manhã. Olha só, um motociclista de 52 anos, natural de Itajibá, morreu após uma colisão frontal com um caminhão na noite da última sexta-feira, na BA 250, zona rural de Tiruçu. O acidente ocorreu por volta das 19 horas e 40 minutos, no trecho entre o entroncamento de Jaguaquara e Tiruçu. A vítima foi identificada como Andrelino Jesus de Novaes e, segundo informações registradas pela equipe responsável pelo atendimento da ocorrência, ele conduzia uma motocicleta Yamaha de cor preta quando a colisão ocorreu contra um caminhão Mercedes-Benz. Com a força do impacto, Andrelino não resistiu aos ferimentos e morreu no local. O motorista do caminhão permaneceu na área e não apresentava lesões aparentes. O Departamento de Polícia Técnica foi acionado para realizar a perícia e a remoção do corpo, que foi encaminhado ao Instituto Médico Legal de Jequié. Após os procedimentos periciais, o caminhão foi liberado do local, a motocicleta foi removida e apresentada na Delegacia de Polícia de Jaguaquara. As circunstâncias que provocaram a colisão deverão ser apuradas pelas autoridades competentes. Ainda com informações das estradas, um motociclista de 45 anos, aqui já é um outro caso, morreu após se envolver em um acidente de trânsito na BR-330, nas proximidades do povoado de Vila Temão, zona rural de Jitaúna. A vítima foi identificada como Fábio Lima Silva, morador de Jitaúna. O acidente aconteceu por volta das 20 horas e 30 minutos e, segundo as informações, Fábio conduziu motocicleta quando ocorreu uma colisão contra um veículo, um Jeep Renegade, na cidade de Ipiaú. Com o impacto, ele foi arremessado para a margem da rodovia. Fábio chegou a ser socorrido por uma equipe do SAMU, que retornava de Jequié e prestou atendimento à vítima. O motociclista recebeu os primeiros socorros ainda no local e foi colocado na ambulância para ser encaminhado à unidade hospitalar. No entanto, durante o deslocamento, ele não resistiu aos ferimentos e morreu a caminho do hospital. Informações preliminares apontam que Fábio retornava do distrito de Palmeirinha, onde teria participado de uma festa de aniversário. O corpo de Fábio foi encaminhado ao Instituto Médico Legal de Jequié para os procedimentos periciais. As circunstâncias e a dinâmica da colisão deverão ser apuradas pela Polícia Rodoviária Federal. Olha, gente, infelizmente, quando chega sexta, sábado e domingo, nos finais de semana, na segunda-feira nós temos que trazer as informações das estradas e são muitas informações envolvendo acidentes. Nossa região, infelizmente, é uma região que tem sido palco de muitos acidentes e acidentes com vítimas fatais. Nós precisamos fazer um trabalho de conscientização. Olha, se você está com sono, se você ingeriu bebida alcoólica, por pouquinho que seja, não pegue estrada, não conduza carro, não conduza nenhum tipo de veículo. Vá de Uber, vão 5 amigos, faça o seguinte, faça um rodízio. Olha, hoje você vai ser o meu motorista, amanhã eu sou o seu motorista. Porque nós estamos perdendo vidas por causa da assim, da autoconfiança e às vezes também da imprudência de alguns. Então vamos rever essa questão para que nós não tenhamos mais esse tipo de informação com tanta frequência nas páginas policiais, informações de sites e televisão, tá certo? Agora são 7 horas e 2 minutos, vou fazer o seguinte, eu vou em intervalo comercial, vou tomar água rapidinho, na volta vamos bater um papo com Vanusa do Cacau, eu vou em intervalo comercial e volto já.

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0: Agora são 7:07, 7:07 no Jornal da Manhã. Olha, nós vamos agora começar aqui uma entrevista com Vanusa do Cacau. E para quem ainda não conhece Vanusa do Cacau, na verdade, a gente vai falar aqui a respeito do cacau, a gente vai falar a respeito dos trabalhos, dos prejuízos também, porque ela pegou essa causa, né? E já digo aqui adiante, tem que ter coragem, porque é um vespeiro, mas tem que ter coragem. E os corajosos, eles sempre saem na frente. Eu quero iniciar essa entrevista lhe parabenizando pela coragem, porque não é para qualquer um, não é? Que tem essa coragem, essa determinação, essa vontade de fazer a coisa acontecer e partir para cima. Em primeiro lugar, muito obrigado por vir ao nosso programa, acordar um pouco mais cedo. Aliás, acordar cedo faz parte do seu dia a dia. Quem é da luta, da labuta, tem que acordar cedo. Muito obrigado. Seja bem-vindo aos microfones da Nova FM.
1: Muito obrigada, Gene. É um prazer, uma honra estar aqui na Nova FM. Muito obrigada, Falcão. Nos bastidores estávamos aqui conversando. O nosso amigo Falcão é ligado ao cacau, produz cacau. E você participou do Nó, né? Então, também está ligado ao cacau. Então, é um prazer, uma honra. Bom dia a todos os ouvintes.

0: aos 5 anos de idade, aí veio a vassoura de bruxa. Uhum. O meu pai não era produtor de cacau, mas o seu negócio estava totalmente ameaçado naquele momento com o advento da vassoura de bruxa, que destruiu toda uma região. Vamos pular essa parte, porque todo mundo já sabe disso, né? E aí, nós mudamos daqui da Bahia em 1995 para Minas Gerais. E lá eu casei, construí minha família, tenho negócio, fiz a minha vida, né? E voltei eu e meu marido em 2019 e compramos uma propriedade de cacau. Como disse, eu não
1: Tive essa coragem, não fui?
0: Pois é, essa loucura,
1: essa
0: né?
1: Essa coragem.
0: Como disse, eu não sou nem filha nem neta de produtor de cacau. Meu pai era um simples ambulante que vendia cama, mesa e banho na região, no carro. Tinha dia que ele não tinha nem dinheiro para botar gasolina. E assim foi a vida. Lá em Minas Gerais, quando a gente sai do nosso estado, é claro que a gente vai para vencer, né?
1: Exato.
0: Nós vencemos, graças a Deus, porque hoje eu tenho uma família linda construída, então sou uma vencedora. Quando em 2019 retorno e compro uma propriedade de cacau, eu vi o setor totalmente desorganizado, totalmente. Produtores desunidos, um setor carente de políticas públicas. Nós temos problemas estruturais, nós ainda temos a dívida da vassoura de bruxa, que você
1: gigantesca.
0: Que é gigante. E a partir daí, a vontade de vencer, sempre, eu acho que é a vontade de todo mundo, né? Mas eu, como tive muita dificuldade na vida, eu dou valor a cada centavinho que a gente conseguiu conquistar. E eu não quis perder e não quero perder a nossa propriedade. E daí eu vi o seguinte, vamos ter que lutar para que a gente consiga sobreviver, ter uma vida digna, conseguir renda, porque é claro, um investimento precisa ser retornado, né? Uhum. A gente precisa ter lucro para isso. E aí nós criamos a Associação Nacional dos Produtores de Cacau, diante desta desorganização do setor.
1: A ANPC,
0: Associação Nacional dos Produtores de Cacau.
1: Sim.
0: Me tornei presidente, eu não criei sozinha, criei com outros produtores de cacau, inclusive de outros estados, produtores. Inclusive a nossa vice-presidente também é uma mulher, fica lá na Transamazônica, exatamente, a Eunice Gutzeit. E temos diretor lá de Rondônia, enfim. E aí, meu amigo, começamos na luta. Antes mesmo de termos um CNPJ legalmente constituído no cartório de registro, nós já estávamos lutando em Brasília. Então, fomos lá, fizemos algumas reuniões ministeriais, Ministério da Agricultura, no MDIC, Ministério do Desenvolvimento, Indústria e Comércio. Fizemos algumas audiências públicas nestes 4 anos, na Câmara dos Deputados, no Senado Federal, aqui na Assembleia Legislativa da Bahia, na Assembleia Legislativa do Espírito Santo, enfim. Essa luta vem de antes mesmo, como disse, de termos um CNPJ. Então, iniciou no dia 4 de abril de 2022, justamente por conta desta ansiedade, dessa deficiência de termos ali uma entidade organizada. Vejam, nós somos 100 mil famílias a nível de Brasil. E você acredita, não tínhamos uma entidade a nível nacional. E a ANPC vem para fazer essa defesa dos produtores. Então, já falei um pouquinho disso e respondendo a sua pergunta, eu sou produtora de cacau, sim. Tenho propriedade na região de Ubaitaba.
1: Pertinho da gente aqui, viu?
0: Pertinho.
1: Nós somos vizinhos, então.
0: Quase vizinhos. Alguns quilômetros, né?
1: 58 quilômetros. Pertinho.
0: Sou mãe, sou esposa, sou filha, sou irmã e sou da área empresarial. E como sendo da área empresarial, eu vejo da seguinte forma: qualquer investimento tem que dar certo. E para isso a gente tem que se dedicar bastante, né? Então, e aí veio, né, no decorrer destes 4 anos, a ânsia de ter realmente um representante. Porque quando a gente vai a Brasília, a gente encontra...

0: deputados, senadores, que apoiam naquele momento ali. Fazem um vídeo, um discurso bonito, um card, coloca nas suas redes sociais. Alguns até vão, nos ajudam mesmo em algumas pautas. Nós tivemos apoio de alguns deputados federais, os quais nós agradecemos. Mas eu percebi que é muito pouco. Sem mandato, a gente fica simplesmente esperando pelo apoio, pela ajuda.
1: A boa vontade. Não, agora eu vou dar uma atenção aqui. Tendo um representante legítimo da categoria, não é uma atenção em vez em quando. É uma atenção permanente, todos os dias, lutando pela causa. Então é importante a senhora ter esse pensamento aí, porque há uma necessidade de termos sim um representante voltado para a produção cacaueira do nosso estado.
0: E observe que o que você falou ali é diferente. Um apoiador, e ontem eu conversando, fui almoçar lá em Itaúna com a Ju do Pati, inclusive quero mandar um abraço para a Ju, e aí o Renildo Peixoto, de Jequié, ele falando, Vanusa, a diferença do político apoiador e do político representante.
1: Exatamente.
0: Né? Aquele que representa. Né? Então, assim, o político apoiador é aquele que vai lá, ajuda naquele momento, faz, às vezes até diz que vai apoiar e não apoia. Né? E tem a diferença daquele que realmente representa o setor. Então, devido ao pedido de vários produtores, também essa convergência com a diretoria, eu resolvi colocar o meu nome à disposição para disputar a vaga no Congresso Nacional, justamente para representar os produtores, uma classe que está totalmente sem voz há décadas.
1: Sabemos que uma campanha eleitoral para deputado federal é algo que precisa de muita luta, muita correria. Mas isso aí é só uma tira de letra, porque pela sua história rápida contada aqui breve, luta diária da senhora faz parte. Lutar faz parte. O que fez você decidir ser candidato a deputado federal? Não estamos falando de deputado estadual, federal.
0: Pois é, como disse, né, quando a gente vai a Brasília, a gente percebe que os políticos que lá estão eleitos aqui pela região cacaueira poderiam fazer muito mais. Vejam, nós temos aí netos, filhos de produtores, políticos que são inclusive produtores de cacau. E aí eu pergunto para vocês, aí eu vou te entrevistar agora,
1: sim,
0: Gene.
1: Pode ficar à vontade, se eu souber responder.
0: Vamos lá. Esses que estão lá em Brasília, qual o projeto que eles estão lutando pelo produtor? O que eles já fizeram pela cacauicultura brasileira? O que eles já fizeram pela cacauicultura baiana?
1: Olha, eu estudo um pouco de política, né, até pela questão da função, não tenho visto nenhum representante ter brigado pela região cacaueira. Inclusive, eu trabalho no documentário e nosso documentário, que eu lembro, não consigo lembrar nenhum representante político dizer, não, estamos aqui, não consigo.
0: Pois é, não tem, meu amigo. E é por isso que nós estamos sempre em crise. E este ano, nessa crise terrível, né, que vocês devem ter acompanhado, sim, aí as nossas manifestações, tudo somos nós que fizemos, os fechamentos de BRs, né, as idas nossa a Brasília. Este ano foi um ano importante porque nós conseguimos aprovar um projeto de lei que aumenta o teor de cacau dos nossos chocolates.
1: Sim,
0: mas
1: ótimo.
0: Tudo feito pelo esforço da ANPC, Associação Nacional dos Produtores de Cacau. Por quê? Porque não temos representantes lá em Brasília que realmente levantem a bandeira do cacau, que realmente represente esse setor. Então, o motivo de ter colocado o nosso nome à disposição, quando eu falo nosso, não é o meu. Essa campanha, eu falo sempre nos meus vídeos, sempre falo com as pessoas mais próximas, que essa campanha é nossa, é do produtor, é da coletividade, porque nós precisamos de ter essa representação no Congresso Nacional e nós não temos. Hoje nós não temos. Qual político que, diante desta crise terrível que nós estamos passando, se manifestou, deu apoio? Olha, gente, vamos tentar marcar uma reunião com as indústrias. Nós sabemos que as indústrias estão promovendo deságios absurdos, deságios criminosos, né? Estão tirando a nossa renda aí em torno de 100, 150 reais por arroba. Então, num saco de cacau, nós estamos perdendo de 400 a 600 reais.
1: Em uma saca de cacau.
0: Exatamente. Eu ouvi vocês dando o preço
1: mais
0: cedo.
1: Todos os dias, a cotação agrícola.
0: Pois é, a cotação agrícola. Inclusive, sites estão divulgando o preço do cacau de acordo com o valor que as indústrias estão ofertando. Eles deveriam. Então, eu ouvi de vocês falar isso.
1: Então nós estamos com esse problema agora, que é a indústria que determina o preço do cacau?
0: É a indústria que determina o preço do cacau, sem dúvida nenhuma. Então, assim, eu ouvi vocês falando ali o preço do cacau. Esse site deveria estar informando o preço de bolsa. E não o preço das indústrias, porque tem muito produtor por aí. Tem muito produtor por aí que não sabe nem disso, que está ocorrendo deságios. Então, a desinformação é muito ruim para o próprio produtor. Então, a gente tem feito vídeos, que é a única coisa que a gente tem, que a gente consegue fazer. É a mídia, né, mostrando a verdade para os produtores. Outro dia mesmo eu fiz alguns vídeos falando sobre esse site, porque está induzindo o produtor de cacau a erro. É claro que os deságios estão aí, né? Os deságios são gritantes e todo mundo deve estar sabendo, mas eu acho, aqui fica uma crítica, né, construtiva, inclusive, esse site. Fala o preço de bolsa, o preço real de bolsa, e é importante aqui dizer que os comerciantes também estão sofrendo da mesma forma que os produtores. Os comerciantes também estão vendo os seus negócios. Hoje eles compram de um preço, amanhã não sabe por quanto vai vender. E eles têm todo uma despesa, tem que fazer toda essa logística. Mas também tem muito comerciante se aproveitando disso, né, para esmagar ainda mais o produtor de cacau. Então, eu, se fosse proprietária de um site de informações, eu daria o preço de bolsa, porque cacau é commodities, esse preço é formado na bolsa, sim, né? Então informa o preço real para que o produtor de cacau entenda o que está ocorrendo e explica lá embaixo, olha, os comerciantes também estão sendo penalizados pelos deságios. Fica parecendo que o site está mais do lado das indústrias do que dos produtores, né? Então,
1: fazer uma pequena observação. Aqui, sim, no nosso programa a gente traz o preço do cacau, o preço do boi gordo. Ô, Falcão, quais são os sites, Falcão, que a gente traz aqui? Quais são os sites? Que nós temos dois sites aqui que a gente compra.
2: Sistema Faeb e Mercado Cacau.
1: Falcão aqui, ele sempre faz uma observação. Tem dias que os preços não batem, né, Falcão? Tem dia que o Faeb é um preço,
0: por isso.
1: O preço não tá batendo. Aí Falcão pergunta, e agora, você que é o dono do seu armazém, que é o comprador, você vai comprar pelo Faeb? Porque fica aquela questão. O cacau hoje, que é um potencial econômico do nosso estado, a gente não sabe qual é o preço do cacau, porque o sistema Faeb dá um, o mercado do cacau dá outro, dá outro, dá outro. Então não existe uma tabela de preço. Não que nós vamos aqui colocar X, mas que existe pelo menos uma aproximação de um site para o outro. Teve dia aqui, Falcão, que teve um que foi um preço diferente de 14 reais, você falou? Ou foi 4 reais? Você consegue?
2: A discrepância é enorme, né?
1: De um para outro,
2: entre,
1: né,
2: o sistema Faeb e o Mercado Cacau, e fica aquele desencontro de
1: De informações.
0: É isso.
1: Eu acredito que esse desencontro de informações aí é para trazer uma dúvida na cabeça do produtor de cacau.
0: É para induzir.
1: Ao erro.
0: E outra, gente, eu fico revoltada com isso, sabe? Porque é o seguinte: a gente já está sofrendo bastante, a gente já está sendo roubado pelas indústrias, porque uma vez que o preço do cacau é commodities e é formado na bolsa de valores, respeita esse preço, né? E só que as indústrias estão trazendo cacau demais de fora, que é
1: que não tem a mesma qualidade, não tem o mesmo selo de qualidade, não tem o mesmo nutriente que o nosso cacau produzido aqui, deixa isso claro. Então, às vezes, nós estamos comendo determinados produtos derivados do cacau, achando que é cacau. E não é cacau, porque se milha de cacau é uma coisa e cacau é outra.
0: Mas é ainda mais grave, viu,
1: ainda
0: meu
1: mais
0: amigo?
1: Grave.
0: Gene, primeiro, O cacau que está vindo da África está vindo sem nenhum controle fitossanitário. O que é isso, gente? Com risco de entrada de pragas e doenças africanas. Ponto 1. Nós já temos aí, como você falou, a introdução criminosa da vassoura de bruxa na nossa região.
1: Certo.
0: E os governos, e o governo federal, o governo estadual não está preocupado literalmente com isso. Por que que eu falo isso? Porque este ano, no dia 6 de março, depois de a gente se desguelar em Brasília, gastar sola de sapato, dinheiro com passagens aéreas, nós provamos que a importação de cacau está irregular. Nós provamos que o risco de entrada de pragas e doenças é gritante. Olha, pesquisem aí no Google. É só colocar Vanusa Barroso, importação de cacau. Vocês vão ver lá que a nossa primeira audiência foi feita no dia 8 de dezembro de 2022 na Câmara dos Deputados.
1: Já tem um tempinho, hein?
0: Veja, olha só. Depois nós fizemos uma em setembro de 2023 e a última nós fizemos dia 15 de outubro de 2025 e o Ministério da Agricultura nem lá apareceu para me contestar.
1: Mas aí é uma responsabilidade tamanha, uma incompetência tamanha. Porque se a
0: gigante.
1: Se é da pasta responsável, se eu, quanto responsável pela pasta, não tenho a condição de ir, eu tenho que mandar pelo menos um representante. Vai lá. Pergunta se essa moça, essa Vanusa do Cacau aí, o que é isso? Questionar, não compareceu ninguém.
0: Meu amigo, não apareceu ninguém. Não. E vale registrar aqui que todas a maioria dessas audiências foram promovidas por um deputado de Minas Gerais, tá? Olha pra você ver. De Minas Gerais, o deputado Domingos Sávio, do PL. Uhum. Que eu tenho muito contato com ele, uma vez que eu tenho residência lá, sim, também, sim, né, devido aos filhos estarem lá. E a última audiência foi promovida pelo deputado Domingos Sávio. Então, realmente, nós estamos carentes de representantes no Congresso Nacional. Então, nós temos uma importação que foi o Ministério da Agricultura baixou um decreto, que é o decreto 456, afirmando que as importações estão com risco de trazer pragas e doenças no dia 6 de março. E mesmo assim, o governador do estado, ao invés de baixar uma portaria para impedir que a carga africana, que ainda estava no Porto de Ilhéus, que esse ano chegaram dois navios de presentes para nós, né?
1: É. Que presente?
0: É, um presente daqueles. E aí, ao invés dele baixar esta portaria, ele simplesmente não fez nada. E contribuiu, assim, para que os estoques das moageiras se elevassem ao ponto delas, simplesmente, como tem cacau demais, promover essa queda absurda nos nossos preços, esse roubo.
1: É um leilão de desvalorização.
0: É. Só que, além
1: você
0: de...
1: Você tem um cacau lá, desculpa interromper.
0: Sim.
1: Tem um cacau lá, um navio de cacau lá. Quanto é o preço de cacau? Não supomos, exemplo, dá um número aqui, exemplar. 500. Pronto, vou ficar. 1.000, eu vou comprar de 1.000? Não, pra cá, de 500. É. Agora só que nós temos alguns pontos que precisamos ser tocados. A qualidade do cacau não é a mesma. O risco de trazer, o termo popular, doenças, é gigante e acontece. Então, é complicado. O maior, o principal fator financeiro que impulsiona a nossa economia é o cacau. Nós sabemos disso muito bem.
0: Pois é, é isso que eu não consigo compreender. Por isso que a gente está nessa luta. Gente, agora, nós somos riquíssimos.
1: Agora, eu fiquei sabendo que tem políticos, se eu estiver errado, você não pode me corrigir, que tem políticos que têm votado contra pautas do cacau.
0: Tem.
1: Mas me conte aí como está sendo isso.
0: Vou começar porque pelos nomes, pode?
1: Eu sinceramente não consigo entender isso, não. Cadê a câmera? Onde é que está a câmera aqui? Eu não consigo entender como é que tem políticos que vota contra a pauta do cacau. Eu, como diz no dito popular do Instagram, eu não acredito nisso, não, Charlene. Quem são esses abençoados? Pelo amor de Deus, sério.
0: Adorei. Mesmo. Vamos lá. Dal Barreto, do União Brasil, Capitão Alden, do PL, votaram para retirada de pauta. Sabe o que isso significa? Que
1: joga fora.
0: É.
1: Fora do Big Brother.
0: Não vota não nesse projeto aqui. E adivinha mesmo, qual é o projeto? Hã? O projeto para aumentar o teor de cacau dos nossos chocolates. Sabe o que isso significa?
1: Repete novamente aí, por gentileza.
0: Dal Barreto, do União Brasil.
1: Hã?
0: É, Capitão Alden, do PL. Eles votaram para retirada de pauta do projeto que aumenta o teor de cacau dos nossos chocolates. Vejam, um ano que nós estamos em crise,
1: ai,
0: um
1: ai,
0: ano
1: ai,
0: que as indústrias estão com os estoques abarrotados E por que que esse projeto é tão importante? Porque aumenta... E graças a Deus conseguimos. A notícia boa é que eles não conseguiram. E nós da associação...
1: Eles não conseguiram?
0: Não conseguiram.
1: Toma o teu distraído.
0: Mas... esse projeto, por que que ele é importante? Porque aumentando o consumo, aumentando o teor de cacau, vai aumentar o consumo, que vai aumentar a demanda, que vai aumentar, consequentemente, os nossos preços, que vai, inclusive, proporcionar a diminuição desses estoques das moageiras, porque vai consumir mais cacau.
1: Sim.
0: Então,
1: sim,
0: esses dois deputados votaram contra esse projeto. Quando eu falo contra...
1: é contra mesmo.
0: Pediram para retirar de pauta. Uma vez não conseguindo êxito, aí eles voltam atrás e votam a favor. Mas e olha, se tivesse conseguido retirar de pauta, esse projeto não teria sido aprovado?
1: Olha, nosso coração é faculdade de sentimentos. A gente fica triste. Eu fico triste em saber que esses dois é o Capitão Alden, não é isso?
0: Isto.
1: E o Dal...
0: Barreto do União Brasil.
1: Do União Brasil.
0: O dono dos postos.
1: O dono dos postos, é. Acho que ele deveria se preocupar com os postos de combustível. Ele deveria comprar uma briga para a diminuição do preço do combustível na Bahia, que é um dos mais caros do Brasil. É um dos mais caros do Brasil. Ele, que é uma pessoa que tem conhecimento na área, ele deveria falar, não, eu vou o seguinte, eu vou comprar uma briga aqui pra gente diminuir o preço do combustível na Bahia, eu vou lá na Mataripe, lá em Landulfo Alves, lá brigar com o grupo Bubadala, né, Falcão? Bubadala, pra diminuir o preço do combustível. Ele vai se metendo em cacau pra quê? Se ele fosse entrar na questão do cacau, ele entrasse pra ajudar. Porque pra atrapalhar já tem um bocado. Aí são esses representantes que o povo, que às vezes não busca, não sabe quem é, não quer... vota, não, vou votar aqui, porque ele aqui é coligado, é meu amigo, aí passou por mim, deu risada e mostrou a obturação que ele viu, não tem nada a ver, tem que votar por projetos, infelizmente nós povão, erramos por ter votado em determinados candidatos. Então fica aqui o alerta: o Dal Barreto e o Capitão Alde foram contra a pauta do cacau. Você que está ouvindo agora o Jornal da Manhã, você que está indo lá subindo a serra, você que tem um hectare de terra, você que está indo lá fazer a limpeza do seu cacau para daqui a uns dias o senhor colher seu cacau, saiba que esses dois votaram contra vocês. É um fato, é uma realidade. Mas é assim, ó. Eu assinei sem saber. Eu votei porque eu não vi. Aí depois, quando dá errado, com a cara mais lisa, volta atrás. Não, volta atrás. Peraí. Eu quero dizer aqui que eu votei por causa de... me poupe, viu? Eu falo o seguinte, depois de uma dessa, eu vou no intervalo comercial tomar água, porque aí, meu amigo, haja paciência e a pressão dá uma batida no teto. Eu volto já.

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0: Agora são 7:36, 7:36. 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Casa das Pias, vai falar Casa das Tintas, Falcão. Casa das Pias, tá certo? Norlan e equipe esperam por você aonde? Avenida Pensilvânia, em frente ao Colégio Militar. Um ouvinte aqui mandou a seguinte observação. Olha lá, falaram que a vassoura de bruxa, aquela vassoura de bruxa foi criminosa, mas não houve quem foi o responsável. Olha, como eu não dou ouvinte, qual é seu nome, meu nobre? Não tem nome aqui não, não identificou o nome dele, Falcão. Quem é? Quem? Piloto. Ele diz que é piloto, mas vamos lá. Ô, piloto... Houve sim os culpados, mas também, de certa parte, o governo do Estado e o governo federal, eles recuaram nesse processo. Mas houve sim culpados, tá certo? Quem tá aí, Falcão, bom dia, Gene, Falcão e todos sintonizados no Jornal da Manhã. Gene, a cada dia que passa, os políticos estão sem palavras e sem moral. Por isso que a cada dia fica difícil ter um candidato certo para votar. Hoje em dia, todos mentem por ter certeza de sua vitória. Depois somem. O povo está cansado de promessas e projetos que não saem do papel. Tá certo. O povo acordou. Agora é hora de bater as portas, das pessoas assinar com a mão e buzinar, acenar com a mão e buzinar. Mas a resposta do povo sofrido está na ponta da língua. Bom dia, Gene. E meu muito obrigado. Quem é essa pessoa, Falcão? Deixa eu ver aqui. Quem? Gene. Não, né? Ah, Gene. É um rapaz chamado Gene. É verdade. Agora sim, é por isso que nós temos que abrir os nossos olhos críticos da crítica e o nosso discernimento para saber que se aquele que está no poder não está fazendo aquilo que ele foi autorizado a fazer, o que ele foi chamado para fazer, é igual o time de futebol, meu amigo. Eu posso ser o camisa 10 do time, mas se eu não estou servindo, ó. Ei, troca. A fila anda. É por isso que estão surgindo novos nomes. E que nós precisamos voltar a nossa atenção para os novos nomes que estão surgindo. Porque os velhos que estão aí, Falcão fala sempre que tem gente que nasce, cresce, envelhece na política.
1: O Bogo bota fulano de tal Júnior, fulano de tal Neto. Cara,
0: Falcão de Reinaldo.
1: Aposenta. São os caciques, né, da política. Daqui a pouquinho não quer sair.
0: Falcão
1: a família,
0: de Reinaldo.
1: A família tá aí, bota fulano de tal Júnior. Ou então fulano de tal Neto. E o povo vai e vota.
0: Vota, o povo vota. Infelizmente, a política brasileira hoje, ela entrou em uma linha como se fosse uma herança de pai para filho. É o que o Falcão está falando. É porque assim, Vanusa, as pessoas, eles vão entrando na política, daqui a pouco, quem é teu avô? Ah, meu avô foi o governador, senador, deputado, de que ano? De 1900. Aí eu tô ficando velhinho já, de bengala na mão, aí eu boto meu neto, meu sobrinho. Então essa questão política também de envelhecimento da família, ramificação familiar na política, tem sido uma coisa muito, muito, muito chata. Porque eu acho que política não é herança familiar. Política é projeto, é planejamento.
2: Trabalho.
0: É trabalho, é compromisso. A senhora estava falando aqui há poucos instantes a respeito dos políticos que voltaram, que pediram, não, tira aqui, sai, não... contra as pautas do Cacau. Mas também teve alguns que não quiseram nem votar, né?
2: Sim, exatamente.
0: A senhora responde a minha pergunta aqui. Essa escala de trabalho de alguns deputados federais é uma mão com açúcar, né? Uma manteiga, com a mão... Rapaz, porque eu lhe contar um negócio. A gente sabe muito bem que a vida do político de grande escalão é uma vida árdua, corrida. Mas existem alguns que, rapaz, é colônia de férias, viu? É sério. Não, talvez só não concorde comigo, mas é sério, viu? Bora ver aí, turma. Bora ver aí, viu? Aí chega a Vanusa do Cacau com sua juventude, sua experiência de vida, buscando, e dão a tropeira. Vamos trabalhar. Sim, tivemos alguns que não quiseram nem votar, né?
2: Verdade. Só que antes, só para concluir sobre os outros dois, depois de confrontados e divulgados os nomes, eles fizeram alguns vídeos explicando que queriam, votaram para a retirada de pauta porque eles queriam melhorar o projeto.
0: Não. Peraí.
2: E aí, meu amigo, eu digo o seguinte...
0: Eu não acredito nisso, não.
2: Mas as pessoas, muitos vieram e falaram assim, olha... Mas e aí? E eles queriam melhorar o projeto. Então, informação é poder, como você acabou de dizer aí há poucos instantes. E eu explico às pessoas o seguinte. O político que quer melhorar o projeto, ele não pede para retirar de pauta.
0: Ele pede vista.
2: Ele coloca emendas. E nós da associação, que fomos lá lutar por esses projetos...
0: Mas ele não colocou nem emendinha?
2: Não colocaram.
0: Nem um real?
2: Não, que não é colocaram isso, emendas. Rapaz. Mas emendas que eu digo assim, melhorando o texto. Textos para melhorar lá o projeto, né?
0: Não se preocupa nem com isso.
2: Não.
0: Aí faz um vídeo depois dizendo...
2: Faz um vídeo dizendo que queria melhorar o projeto. Então nós que estávamos lá lutando por esse projeto ser aprovado, nós percorremos aqueles gabinetes, aqueles corredores quilométricos, lotados de gabinetes, né? E batendo de porta em porta. E nós conseguimos colocar 11 emendas parlamentares para melhorar o texto, porque realmente o texto precisava ser melhorado. Mas aí, como eles são políticos e sabem bem o trâmite legislativo, eles deveriam ter colocado o quê? Emendas parlamentares. Então, gente, quando vocês ouvirem vídeos, quando vocês assistirem vídeos, declarações desses políticos, não acreditem, porque na verdade a intenção
0: deles... Aqui na Bahia a gente está engabelando.
2: A intenção deles era de fato retirar de pauta, porque votaram a favor para retirar de pauta, mas não deu certo, graças a Deus.
0: A casa caiu.
2: Nós estávamos lá e outra. Todas essas informações que nós estamos divulgando, nós retiramos do site da Câmara dos Deputados, ou seja, são informações públicas que qualquer cidadão pode ir lá e acessar. Agora, quanto aos políticos que não votaram nem a favor e nem contra, e eu acho também que é uma traição, porque se eles estão lá, eleitos pelo povo, cobra voto na região do Cacau,

0: do Ministério da Agricultura, que estabeleceu a IN 125, que é uma normativa para trazer esse cacau que vem de Costa do Marfim. E como nós sabemos que está de forma irregular, nós pedimos a este deputado que fizesse esse projeto de decreto legislativo. E aí, no dia da votação, ele não vota nem contra e nem a favor do projeto dele.
1: Não entendi. Não entendi.
0: Nem eu. E aí, esses 4 anos, a gente pedindo, olha, marca uma reunião com o presidente da República, marca uma reunião com o ministro Rui Costa, na época da Casa Civil ainda, agora que saiu para o Senado, e é produtor, e é da região, e é daqui, inclusive. Olha, nós pedimos, ó, encarecidamente, a gente está sofrendo crise após crise, ano após ano, porque está chegando cacau demais, e nada. E no dia de votar no projeto dele, ele não vota. E também não votou neste do aumento de teor de cacau dos nossos chocolates. Então é por aí, é o retrato de Brasília.
2: Só fazer aqui uma breve observação. Na entrevista aqui com a senhora Vanusa do Cacau, foram citados alguns nomes de políticos, alguns nomes de pessoas. O Jornal da Manhã tem um compromisso, caso você, que foi citado aqui na nossa entrevista, tiver o interesse de dar uma resposta, está autorizado o seu direito de resposta, como faz parte, né, de todo o sistema democrático e da imprensa de modo geral. Estamos abertos ao diálogo. Caso você, que teve seu nome citado aqui nessa entrevista, queira falar alguma coisa, trazer alguma resposta, algum posicionamento, até mesmo um diálogo aqui no estúdio entre a senhora Vanusa e você que foi citado, o espaço estará sempre aberto. Só essa observação a gente precisa fazer.
0: Com certeza, estou à disposição, viu?
2: Está aberto o espaço aí. Se você quiser falar, pode chegar para cá.
0: Pronto.
2: Dona Vanusa. É, chamar de Dona Vanusa.
0: Não, pode chamar de Vanusa.
2: Eu chamo de Dona Vanusa.
0: Não,
2: mesmo.
0: Pode ser Vanusa.
2: Pode ser Vanusa.
0: Porque aí eu fico mais
2: eu
0: jovem.
2: Eu sou mais velho do que a senhora. sou.
0: Depois sim. Eu lhe conto a idade.
2: Não.
0: Só não agora ao ar, não
2: tá
0: ao
2: certo.
0: Público aqui.
2: Vamos lá, olha só. É, Vanusa do Cacau. A senhora será uma candidata, representante, simplesmente da classe cacaueira? Como é que a senhora pensa nessa questão de planejamento e projetos em um todo? Vanusa é do cacau.
0: Sim.
2: Ou não?
0: Vanusa é do cacau.
2: É do cacau.
0: É a bandeira principal.
2: Sim.
0: É a defesa do produtor, da região, desses 100 municípios que vivem do cacau, que estão totalmente à deriva de políticas públicas. Mas a Vanusa do Cacau, uma vez eleita, será uma deputada federal e eleita pela Bahia e com certeza irá tratar de todas as pautas que a Bahia precisa, claro, dentro das limitações de uma simples deputada, né? Mas com certeza iremos atuar em todas as áreas, saúde, infraestrutura, segurança. Agora, o foco principal da Vanusa do Cacau é o cacau.
2: Pronto, eu vou ao intervalo comercial, eu volto já com mais uma pergunta e as suas considerações finais. Eu volto já. Vou ao intervalo comercial, eu volto já.

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0: Agora são 7:51, 7:51. O Jornal da Manhã está entrevistando aqui Vanusa do Cacau, tá certo? Vanusa do Cacau, nós estamos vendo aí que essa luta, como a gente estava conversando aqui em off, é uma luta que não é fácil, mas com seriedade, compromisso, responsabilidade, a gente sabe que nós vamos conseguir a vitória. Eu gostaria de lhe agradecer pela sua participação. E aqui tem uma lista de pessoas que eu vou ter que mandar alô e abraço. Então vamos começar mandando alô e abraço pro povo pra gente chegar nas considerações finais.
1: Pronto. Quero aqui deixar um abraço pro nosso amigo fiel, Roberto Carlos, que é diretor financeiro, também vice-presidente da nossa associação. O Dilson Araújo.
0: O Dilson Araújo,
1: nosso querido, né? E tantas outras pessoas. Esses dois aqui, eu até fiz uma lista aqui, mas vai demorar muito de eu falar. Então eu quero aqui.
0: Se quiser, fica à vontade.
1: Mas aí tem muita gente.
0: Para não ser injusto com ninguém.
1: Vamos deixar somente em nome desses dois aqui e abraçar todos esses.
0: Eu tenho mais uma pergunta então para fazer. Porque a senhora tem uma relação muito grande aqui, que eu tô vendo aqui. A sua relação de alusa é grande, então vamos lá.
1: Vamos lá.
0: A campanha, eu falei há poucos anos, está começando, né?
1: Sim.
0: O que você diria para quem está conhecendo Vanusa agora? O que você diria?
1: Olha,
0: e aquelas pessoas que estão duvidosas da questão da confiança do voto, o que é que você diria? Qual a mensagem?
1: Olha, eu deixo a seguinte mensagem para as pessoas. A política, ela é um instrumento de transformação da vida das pessoas.
0: Uhum.
1: Infelizmente, os políticos que estão aí, eles não representam o povo. Eles representam os interesses, muitas vezes, deles, os interesses de outrem, né, de outras pessoas, né, já são colocados lá para isso, né, existe toda uma manipulação para que cheguem até lá. E o que eu posso dizer é que eu não planejei nada disso, eu não estruturei campanha. Para vocês terem uma ideia, a mídia foi contratada no dia 11 de julho. Eu não tinha nem rede social, eu não tinha Instagram. Abri na época de Páscoa, justamente no dia do feriado de Páscoa, porque eu nunca gostei de... Eu ia a Brasília, eu não fazia nem vídeos às vezes, não tirava fotos, porque o político é isso, é mídia, né? O tempo todo. Então isso mostra que a gente não fez nada disso pensando, transformou no que está hoje, com um planejamento. Não estruturei nada disso, não fiz da associação um projeto de poder, um projeto pessoal. Ao contrário, quantas vezes eu quis desistir, né? E Roberto Carlos, a nossa vice-presidente, me colocava de volta. Então, o que eu posso dizer para as pessoas é que, primeiro, pesquisem o meu nome. É muito ruim a gente falar da gente, né?
0: Sim.
1: Pesquisem, olhem nas redes sociais, olhem na internet, no Google, né? E pesquisem o trabalho que já foi desenvolvido por toda uma região sem mandato. Eu acho que todas as pessoas que se lançam como político deveriam ter trabalho primeiro e não do nada se lançar. Então eu tenho trabalho por toda uma região, por um setor, como disse, que está abandonado. E nós temos que usar a política para isso, para transformar. A minha pretensão é transformar a vida das pessoas através da política, com seriedade, com compromisso e com verdade, com honestidade. É isso que eu tenho a dizer às pessoas. E também dizer que a gente tem que ter fé e esperança.
0: Exato.
1: Porque senão os políticos que não têm nada disso, que não têm essa seriedade, vão para lá, representam. E hoje eu quero deixar uma pergunta de reflexão, principalmente às pessoas que vivem do cacau. E às vezes até um erro as pessoas dizerem assim: ah, eu não tenho produção de cacau, eu não tenho ligação com cacau, mas mora numa região que tem cacau.
0: Indiretamente é ligado ao cacau.
1: Indiretamente é ligado ao cacau. E os reflexos de uma economia ruim bate na porta dessas pessoas, com certeza, porque quando não se tem uma economia, a economia está ruim. A economia principal da região está ruim. O que vem? Vem o desemprego, vem a violência, né? Vem uma questão social, vem o êxodo rural, as cidades se afavelam. Enfim, são inúmeras consequências que têm a ver com a economia de uma região. Então, gente, a região toda é envolvida. Quando o cacau está ruim, o comércio não vende, o município não arrecada, o dinheiro não circula. Isso afeta a vida do médico, do dentista, de todo mundo, gente. Então, vamos ter consciência este ano. Pelo amor de Deus, não votem no candidato que o vereador pede, que o prefeito pede. Vamos ser conscientes. Este ano é um ano de mudança. A gente precisa eleger bons políticos, políticos melhores do que estão aí. Porque esses que estão aí não nos representam. Então, é essa mensagem que eu quero deixar para as pessoas, tá certo? Quero dizer também aqui que ontem nós tivemos uma queda no nosso Instagram, tentaram derrubar o nosso Instagram, lá atrás já tentaram derrubar o Instagram da ANPC, nós tivemos que recorrer à justiça, né? Então, a qualquer momento, nosso Instagram, mais uma vez, do Vanusa do Cacau, tem até que criar, viu, meninos, um reserva, porque ontem foi um choque pra gente quando caiu, e bater contra um sistema é isso aí. Mas nós estamos aqui de pé, firmes e fortes, na luta por toda a coletividade, né? Isso aqui não é um projeto pessoal, como falei, de poder. Nós estamos aqui representando todos os produtores, todos os meeiros, parceiros, todos aqueles que vivem do cacau. Porque, veja, os parceiros, os meeiros, são peças fundamentais nessa construção, né? Então é isso, meu amigo, só te agradecer por essa oportunidade de estar aqui hoje, espero voltar mais vezes. Muito obrigada, Falcão, obrigada a todos os ouvintes. E é isso, estou à disposição para retornar mais vezes.
0: Ok, o convite já fica à sua disposição, estamos aqui à disposição sempre. Quero agradecer aqui nosso amigo Lima, nosso amigo Emílio, né, Neto, né, Caio e Felipe, muito obrigado, Vanusa do Cacau, por nos ceder uma entrevista tão boa, trazendo aqui pautas e informações importantíssimas. A todos, uma ótima segunda-feira e início de semana, gente. E para começar a semana, é importante nós fazermos a seguinte reflexão: quem eu sou, onde estou e onde eu quero chegar. Então reflita um pouco. Se você depender de você para que a coisa funcione, que seja melhor, faça, tá bom? Fique agora com um Bom Dia Alegria com Alexandre Novaes. Amanhã, às 6h30, se Deus assim permitir, estaremos de volta. Tchau, tchau.

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0: Bom dia pra você, segunda-feira, 17 de agosto de 2026, eu sou Alexandre Novaes, então vamos que vamos, hein? Vem comigo que eu vou com você no seu mais novo amor, na única 100% digital na Bahia. Ó, está começando mais uma semana, já começou mais uma semana, e este é o ponto de partida oficial da sua segunda-feira. Esqueça o peso que costumam colocar neste dia da semana. Segunda-feira não é um obstáculo para superar. É a página em branco onde você retoma o controle das suas decisões. O fim de semana já passou, ontem virou história e as próximas horas pertencem inteiramente à sua capacidade de execução. Muitos começam o dia esperando um sinal ou uma motivação extra. A verdade é que a coragem não surge antes do primeiro passo, ela se constrói no movimento. E se você tem uma meta, um projeto ou uma conversa pendente, a hora de agir é agora. Menos promessas para o futuro, hein? Mais atitude no presente. Ajuste o seu foco, defina a sua prioridade máxima para hoje e avance com precisão. E a sua semana seja guiada pela disciplina e pelo foco real. Está no ar o Bom Dia Alegria.
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0: Na manhã mais feliz, na manhã mais gostosa do rádio, na sua manhã de segunda-feira. É, dá aquela preguicinha de levantar na cama quando o clima tá assim, né? Ó, quem pode, fica até mais tarde na cama. Quem não pode, acorda cedo, né? 5 horas da manhã, 4, 5 horas da manhã, tá em pé pra partir o correria, né? Vamos que vamos, hein? Segunda, sua linda. E aí, tudo bem com você? Final de semana foi tranquilo? Aproveitou? Descansou? Semana começou, hein? É aquele corre de sempre. 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Então aumenta um pouquinho o volume do seu rádio. Bom dia, alegria até as 12. Daqui a pouquinho o momento da informação, dicas pra você às 9h15. Às 9h15 tem link com as fofocas quentíssimas. Minha amiga dona de casa, aquele cheiro no coração. Meu amigo chefe de família, aquele forte abraço a você. Vamos que vamos!
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0: 988-068-4468 é nosso WhatsApp. Não mexa nas minhas gavetas. Danilo e Davi pra começar.

Coldplay, Feels Like, Full Love aqui na sua 89,3. Cheers, Sabrina Carpenter, Selvagem, Mr. Dan. 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
1: 8h22 na sua 89,3. Vamos à dica de hoje. Tomar café com canela é uma excelente estratégia saudável para melhorar o metabolismo, otimizar a queima calórica e facilitar a retirada do açúcar da rotina diária. A combinação une o poder estimulante da cafeína com os compostos bioativos da canela, trazendo vantagens práticas para o corpo sem a necessidade de recorrer a produtos caros. Aí a dica de hoje para você. Daqui a pouquinho mais um momento da informação.
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1: Tudo vai dar certo, Nath Roots e a Manicush na nova.

0: Paralamas, o sucesso de Javan, aqui na sua 89,3, uma brasileira. Daqui a pouquinho tem mais uma sequência para você, já já, mais momento da informação. 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Daqui a pouquinho eu tô de volta, 8h31.
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1: 8h34, minha amiga dona de casa, vamos à dica de hoje. Higienizar a pia de cozinha, da cozinha, né? Vai muito além de apenas passar uma esponja com detergente. A verdadeira limpeza foca em eliminar bactérias invisíveis e remover as manchas de gordura e calcário que acumulam diariamente. O segredo das donas de casa para uma pia impecável envolve o uso combinado de bicarbonato de sódio e vinagre de álcool, que limpam, desinfetam e dão brilho sem riscar o inox ou a pedra. Tá aí a dica de hoje. Momento da Informação, de volta daqui a pouquinho com a última dica.
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Dona Roupa Nova, fechando mais uma sequência do Bom Dia Alegria, meu ébano. Alcione, daqui a pouquinho eu tô de volta, segura aí. 8h46.

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1: 8h49, dica de beleza pra você, ouvindo a gente, curtindo a nossa programação. Você que tá chegando agora na Nova, agradeço pelo carinho, muito obrigado pelo rádio ligado. Você conectado também, ouvindo a gente, agradeço por sua preferência, obrigado por sua conexão. Vamos à última dica de hoje. Se seu cabelo amanheceu sem definição ou com frizz, evite lavar de última hora. Borrife um pouco de água misturada com algumas gotas de leave-in nas pontas e amasse os fios de baixo para cima. Isso reativa a finalização do dia anterior e devolve um movimento natural em menos de 2 minutos. Essa foi a dica de hoje. Momento da informação, de volta amanhã no Bom Dia Alegria.
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Jorge Vecílio Balar, Aldo me diz, aqui na sua 89,3, onde a gente chegou de Ferreira e Eza, na Castela. É que eu não te esqueci, daqui a pouquinho tô de volta.

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0: De volta na manhã mais feliz, mais gostosa do rádio, na sua manhã de segunda-feira, com muita alegria, alto astral, muita música boa, no oferecimento ao Boticário, Colégio Montessori, Santo Agostinho, Chame Gás, Super Gás Brás e Borges Supermercados. Mandar bom dia aqui pra Vi Campos, tá ouvindo a gente, curtindo Bom Dia Alegria. Muito obrigado pelo carinho, obrigado pelo rádio ligado. Grande Marrom, palmeirense Marrom, também ligado aqui na Nova, trabalhando e curtindo nosso som. Bom Dia Alegria, que vai até as 12 daqui a pouquinho. Link com as fofocas quentíssimas para você ficar por dentro do que rola nesse mundo maluco dos famosos. Tudo, quase tudo que eu sei, você fica sabendo. Só fica ligado aí na Nova, curtindo Bom Dia Alegria. 988-068-468 é nosso WhatsApp. Mande aquele alô para quem você quiser. Peça o seu alô. Deseje seu bom dia a quem você quiser. E eu mando esse alôzão para você aqui em Piauí, nas cidades vizinhas, onde você estiver ouvindo a gente. Vamos que vamos, hein? Então segue a Nova ainda no seu Instagram, siga a gente lá, 9FM89, tá aniversariando hoje. Parabéns pra você, felicidade, saúde, muitos anos de vida. Feliz aniversário pra você que está completando idade nova. Tudo de bom pra você. Aumenta aí o volume do rádio.
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0: Solteiro apaixonado, Mumuzinho.

Henrique Juliana Modos, outros na sua 89,3, a Cidade Laguna, simples assim, filhos de Jorge e Cláudia Leite. Bom dia, alegria até as 12, oferecimento, Colégio Montessori, Santo Agostinho. 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
1: Vamos lá, vamos de link. Nosso primeiro link de hoje, 9h20. Vai entrar numa polêmica aqui. A polêmica envolvendo as acusações de agressão feitas por Rafa Harber, ex-mulher do cantor latino, ganhou um novo capítulo. Guilherme Rocha, conhecido como Na Mente, filho do cantor, saiu em defesa do artista e revelou que se afastou dele por causa da madrasta. Em um vídeo publicado nas redes sociais, Guilherme afirmou ter visto imagens da madrasta e criticou a exposição. Não sei se vou conseguir dormir. Me deparo com um vídeo da minha madrasta, possivelmente bem abalada emocionalmente, com momentos do meu pai sendo bem feliz nas atitudes dele. Lamentou logo a princípio. Na sequência, ele avaliou. Nos bastidores, toda a família, né? Todas as famílias têm problemas. Não existe família perfeita, existe a nossa. Assim como não existe casal perfeito. O que vocês estão vendo é só um casal que tem problemas, que estão expondo. Isso é uma coisa triste, ruim, foi o que disse. Em seguida, Guilherme defendeu o latino e afirmou que já teve conflitos com Rafa Harber. Acredito que minha madrasta está sendo muito injusta com meu pai. Ele foi o cara mais romântico do mundo para conquistar a Rafaela. Abdicou da família inteira, afirmou. Logo depois, o filho do cantor revelou o impacto da relação em sua convivência com o pai. Vários funcionários de anos saíram da vida dele por causa da minha madrasta. Eu sou uma pessoa que deixou de conviver muito com meu pai por causa dela, confirmou ele, contando por fim. Link de volta daqui a pouquinho, 9h22.
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1: Love yourself, Just Bieber.
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Vitinha do Mar, 929. Bom dia, alegria, oferecimento. 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
1: 9h33, Link de volta. A polêmica envolvendo o cancelamento repentino do show de Gretchen em Vitória, no Espírito Santo, deu o que falar nas redes sociais. Após a artista abandonar o palco oficial do festival Movimento Cidade na madrugada de domingo, de ontem, né? Alegando graves falhas de áudio e troca na equipe, a organização do evento decidiu quebrar o silêncio e apresentou uma versão diferente dos fatos. Em nota oficial divulgada na imprensa para rebater as críticas da artista, a direção do festival garantiu que a estrutura de som exigida estava perfeitamente montada e à disposição. Segundo os organizadores, os equipamentos oferecidos no espaço Recreio dos Olhos, em Maruípe, cumpriram rigorosamente todas as exigências firmadas em contrato com a produção da cantora. O comunicado do Movimento Cidade também fez questão de pontuar que a passagem de som, realizada na tarde do último sábado, ocorreu dentro da normalidade e que todos os recursos tecnológicos necessários estavam operacionais no momento em que o espetáculo deveria começar. Por fim, o festival lamentou a frustração do público capixaba, que compareceu, né, para poder prestigiar o show da Gretchen, né, compareceu ao local e não pôde curtir a atração principal, mas eximiu-se de culpa pelo desfecho da madrugada. O texto encerra destacando que o evento cumpriu integralmente as obrigações que estavam sob sua responsabilidade para a realização do show. Daqui a pouquinho, o teu último link, 9h35.
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1: Diego e Vitor Hugo, Tubarões.

Jota Quest Maia, sendo farol da sua equipe, 9,3 Isa, causa e sal. Nildo, tá ligado? Tá mandando aqui um alô especial pra toda a família dele, ligada aqui na Nova, curtindo Bom Dia Alegria nessa manhã de segunda-feira. 9h47, daqui a pouquinho o último link.

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1: 9h50, vamos com o último link aqui na sua 89,3 no Bom Dia Alegria. Luciano Huck negou ter censurado Cauã Raymond durante uma participação do ator no Domingão com Huck. A polêmica aconteceu há cerca de um mês, quando o ator divulgava a série Jogada de Risco do Globoplay. Ontem, Luciano Huck aproveitou o retorno do galã ao programa para explicar o que aconteceu. Quando Cauã veio na última vez, falaram que eu tinha interrompido porque ele queria falar de bet, jogos e apostas online. Aqui não tem nenhum assunto proibido. A gente fala de qualquer assunto, afirmou logo a princípio. Cauã, por sua vez, não comentou a declaração e apenas ouviu a justificativa do apresentador. Durante o programa exibido em 19 de julho, Cauã falava sobre os temas abordados em Jogada de Risco, quando mencionou apostas online. A gente conta a história de quatro jogadores e falamos sobre homossexualidade. A gente fala sobre bets, sobre muitos assuntos difíceis e complicados, resumiu o ator. Logo depois, Huck interrompeu o ator e perguntou: posso mostrar um trechinho da série? Em seguida, o programa exibiu uma cena da produção. Então, mas o público, né, que estava assistindo, sentiu como se Luciano Huck tivesse interrompido Cauã Raymond na hora da fala sobre as bets. O ator ficou em silêncio ontem, né? Ficou em silêncio só ouvindo a explicação do apresentador. É o Climão 2.0. 9h52, link de volta no Tarde 89.
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1: Eu te amo você, Marina Lima.

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acho que a dificuldade ninguém escolhe passar, entendeu? 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

0: volta com bom dia e alegria para mais uma hora aqui na sua 89,3. Até as 12 horas, vem comigo que eu vou com você no oferecimento do Boticário, Colégio Montessori, Santo Agostinho, Chamigás, Super Gás Brás e Borges Supermercados. Na nova 10 e 6, é o seu mais novo amor de peão para o mundo através da internet. Vem comigo que eu vou com você. 988-068-468 é nosso WhatsApp. Mande aquela alusão para quem você quiser.
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0: Menos é mais, champanhe!

Adriano Calcanhoto, Fran Iambuto, vambora, máquina nova, Tantinho, Carlinhos Brau, 10:16, João de Jesus tá ligado aqui no 89,3, mandando um alô pro Edson, na Praça da Invasão, tá sempre ouvindo a gente, sempre curtindo a Nova FM. 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

0: Styles, é as odds aqui na Nova, 10h31, na sua 89,3. Temos som da Melim também, Quintal. Daqui a pouquinho tem mais uma sequência pra você. Lúcia Maria Evarista. Bom dia, agradeço pelo carinho, obrigado pelo rádio ligado. Toda uma boa na Praça Salvador da Mata também ouvindo a gente. Agradeço pela sintonia. 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
1: Na Nova 10h49. Vamos lá para mais uma sequência do Bom Dia Alegria.

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0: Vamos lá para a nossa última hora do Bom Dia Alegria até as 12 no oferecimento Boticário, Colégio Montessori, Santo Agostinho, Chame Gás, Super Gás Brás e Borges Supermercados. Eu sou Alexandre Novaes, estou com você todas as manhãs de segunda a sábado aqui no seu mais novo amor. Às 12 horas tem Celso Rommel e o Jornal da Nova, 89,3. 11,3.
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0: Gilcinho, duas!

Baby Cash, Wilsons e Narcisinho. Hit Menina Veneno, na sua 89,3. 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

0: Pode ser, Ludmilla, pra fechar mais uma sequência aqui na sua 89,3 Golden Hunters. Neymar Hunters aqui na sua 89,3. Daqui a pouquinho tem mais. Lembrando que 12 horas tem Celso Rommel e o Jornal da Norte. 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
6: Vamos à última sequência do Bom Dia Alegria 11:50.

Negra na Estrada para fechar o Bom Dia Alegria de hoje. Bom Dia Alegria de volta amanhã às 8 da manhã no oferecimento Boticário, Colégio Montessori, Santo Agostinho, Chamigás, Super Gás Brás e Borges Supermercados. Obrigado pelo carinho pelo rádio ligado, muito obrigado pela audiência que nos dá. Obrigado a você conectado também ouvindo a gente. Vem aí Celso Rommel e o Jornal da Nova, eu tô indo nessa. Amanhã, se Deus quiser, estarei de volta às 8 da manhã. Ótima segunda, uma abençoada semana para nós. 12

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0: minha gente, 12:05. Hoje é dia 17. Tá começando o seu programa Jornal da Nova, hoje com os seguintes destaques. Em Piauí, ato público com a prefeita Larissa reuniu centenas de pessoas no início da campanha eleitoral. Na Bahia, Polícia Federal indicia 3 empresários por corrupção. Deputados do estado seguem investigados. 7 candidatos disputam o governo da Bahia. Apenas uma mulher concorre. Homem de 34 anos morre após se engasgar com um beiju no interior da Bahia. Vanusa do Cacau, nome que surge na política da região para defender a cultura cacaueira, está na região de Ipiaú em sua campanha eleitoral. Essas e outras informações no programa Jornal da Nova, que está começando a partir de agora com os destaques da nossa reportagem. Vamos com ele, o repórter do Povão, Dig Moral. Fala, Dig, boa tarde.
1: Valeu, valeu. Muito boa tarde, meu caro Celso Rommel, aos ouvintes do Jornal da Nova e a você também, Falcão. Vamos que vamos com nossos destaques do programa de hoje. Daqui a pouco, mulher ferida no pescoço durante briga. Tem mais. Ibama realiza operação e prende animais. Mais silvestres. Motociclista morre em colisão com carro na BR-330. Tem mais. Ubatã, policiamento é ampliado após sequência de tiros. E ainda, jovem de 19 anos é baleado durante tentativa de homicídio. 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É com você, Celso.
0: Muito bem, Dig, agora vamos chamando ele, o repórter bem informado da região de Jequié, é Del Santos, ele tem a senha da notícia. Fala, Del, boa tarde.
2: Boa tarde, Celso Falcão, ouvinte do Jornal da Nova. Final de semana sangrento e muita correria em Jequié. Condução à delegacia por tráfico de drogas em Jaguaquara. Todos os detalhes daqui a pouco aqui dentro do Jornal da Nova.
0: Está no ar o seu programa

0: Tá legal, minha gente. Estamos com 12 horas, aliás, com meio-dia e 7 minutos. Programa Jornal da Nova começando a partir de agora, mandando aquele abraço para toda a região que sintoniza com a gente. Desde você que está em Aiquara, Palmeirinha, aquele abraço à comunidade que sintoniza aí na Baixa Alegre. Alô, você sintonizado também com a gente em Córrego de Pedras, aquele abraço Itaibó, você de Santa Terezinha. Aos amigos que estão todos os dias ligadinhos, já almoçando, né? O pessoal que já tá agora fazendo aquele almoço gostoso aí em Jitaúna. Alô, Del. Alô, Del da Geladeira, a você que sintoniza também com a gente aí na beira do Rio de Contas, a você que está ligado em Itapirama, em Gonguji, a você sintonizado também com a gente aí na região da Fazenda Lua Nova, você que está ligadinho no Japumirim, um abraço, amigos ligados no Machadinho, no Tingui, no Buri, a você de Itapirama, amigos de Itapirama, aquele abraço pessoal de Barra do Rocha, um forte abraço a você sintonizado também aí na região de Ubatã, pessoal ligado aí na Piabanha, a você da Piabanha, você ligadinho na Avenida Lopes, amigos que sintonizam na Beira Rio, a você que é ligado aí no HGI, alô pessoal do Hospital Geral de Ipiaú, forte abraço, a você sintonizado com a gente no bairro 2 de Dezembro, na Rua da Granja, ao pessoal da Avenida Contorno, alô amigos da Rua José Muniz Ferreira, a você que sintoniza também com a gente aí na Avenida São Salvador, você que está chegando para almoçar na Avenida São Salvador, encontrando aquele gostoso cortadinho de quiabo, abóbora, carne do sol, acompanhado de um arroz de carreteiro, feijão tropeiro e um suquinho de manga. Bom apetite, ouvinte, amigo Diga Falcão, boa tarde.
1: Fala, Celso, um grande abraço, boa tarde pra você, boa tarde pra todos. Olha nós aqui de novo, rapaz, um cardápiozinho desse.
0: Aí é restaurante, viu?
1: Restaurante.
0: Aí, né? É restaurante fino.
1: Fino, cortado de... Eu nunca vi cortado de abóbora.
0: Cortadinho de abóbora com quiabo e carne do sol. Caramba. Né? E aí vem o arrozinho de carreteiro, feijão tropeiro.
1: Prometo pra você que eu vou tentar. E o suco comer, de manga. Eu vou tentar comer esse quiabo que eu não acho legal.
0: Né? Rapaz, mas o quiabo ele não fala mal de ninguém. Primeiramente.
1: Não tem pré. Com ele é, ou seja, não tem demora, né? Botou na boca ali.
0: Não precisa mastigar. É democrático. E aí?
1: Rapaz,
0: é bom, não é?
1: É bom, mas só que eu. É, mas sinceramente eu não comeria, não.
0: Por que não comeria, rapaz? Quiabo.
1: Não, o cara quiabo.
0: Que é isso, não, rapaz?
1: Só não como o cara quiabo.
0: Nem se tiver uma calabresazinha cortada dentro?
1: Ó, não, se fosse lá na casa da minha mãe ou em qualquer lugar que eu chegasse, eu ia separar os quiabos ali. Ou não ia botar o cortado de abóbora, só isso. Não ia botar o cortado de abóbora.
0: Você não disse esse dia que tava comendo cortado de abóbora?
1: Mas aí tá com quiabo.
0: Ah, porque tá com quiabo. Porque
1: o cortado aí tá tudo, tudo junto. Entendi, aí nesse caso aí,
0: eu separo. Mas porque se você comer, você dá enjoo, é?
1: Não, porque eu não...
0: Dá enjoo?
1: Não, porque uma hora eu vou tentar comer o quiabo pra vir, uma hora eu vou tentar comer
0: o quiabo. Rapaz, você nunca comeu acarajé, não, é? Acarajé tem um quiabo, né?
1: Não, acarajé tem quiabo. Eu já falo logo, não bota quiabo, não. Eu não gosto muito de acarajé, não. Eu gosto de hambúrguer, x-tudo, essas coisas. X-calabresa, ó, bacon, x-bacon, tá vendo? Cardápio eu não vou, não.
0: Não vai?
1: Não, eu vou assim, não é só. Se puder tirar aí o quiabo e a abóbora, eu vou. Mas, senão,
0: mas a abóbora você tá comendo, rapaz, esses dias.
1: A abóbora eu como.
0: É porque fica a baba, né, do quiabo.
1: É a goga e junta tudo ali.
0: Ah, entendi. Você é contra a goga.
1: Contra a goga, é.
0: Ah, certo. Aquele pessoal que é contra a goga, é difícil você lidar, viu?
1: Isso.
0: Quem é contra a goga, me diga aí.
1: Agora o cardápio tá bom, viu?
0: Tá bom, rapaz. Tá bom. 8806-8468, quero ver a sua participação. Olha, gente, chegando daqui a pouco aqui nos nossos estúdios, a candidata, a deputada Vanusa do Cacau. Poucas vezes, se não nenhuma, chegaram aqui à nossa região candidatos que lutam pelo levante da cultura cacaueira. Que se ninguém tomar conta, se ninguém levantar a bandeira do cacau, corre o risco de desaparecer em nossa região. Cada vez mais, cacauicultor vai se encolhendo, vai perdendo a motivação e, de repente, se não tiver aquela liderança que chegue junto para dizer assim, o cacau é nosso patrimônio e a Bahia já foi, mas deverá voltar a ser a maior produtora de cacau do mundo. Agora, para isso, claro, é ter homens e mulheres capacitados para que possam brigar pela cacauicultura. Daqui a pouco eu vou estar conversando com a Vanusa. Ela vai estar aqui nos nossos estúdios falando um pouco das suas ideias, né? O que é que ela pensa em relação esse novo desafio na sua vida pública. É, estamos com 12 horas e 12 minutos, programa é Jornal da Nova, sempre chegando até você no oferecimento da Gamil. 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

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Olha, 12h14, eu vou intervalozinho, jogo rápido, eu volto já já com as informações sobre o que está acontecendo na região. Aconteceu inclusive em Una, né? Onde teve um tiroteio, duas pessoas infelizmente acabaram perdendo a vida. Outro tiroteio aconteceu em Lauro de Freitas, na hora em que estava acontecendo a missa na Igreja Católica. O padre falou: calma, calma, minha gente, não tenha medo não, que Jesus é maior. Daqui a pouco mais informações. Teve outros 4 que morreram durante outro tiroteio, um confronto inclusive com a polícia lá em Salvador. Já já todos os detalhes depois do intervalo comercial.

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0: Ok, minha gente, 12 horas e 20 minutos, programa Jornal da Nova. Olha, o que é que tá acontecendo por aí em relação ao clima? O pessoal tá esperando os efeitos do El Niño, que já tá gerando muito prejuízo por aí. O que se fala aqui na nossa região é que deve vir a seca e as altas temperaturas. Na realidade, uma temperatura muito acima do que a gente é acostumado a presenciar, sendo que os verões estão cada vez mais quentes, não é? Quem se lembra ano passado daquela correria, aquela agonia, disseram até que Piauí era a cidade mais quente, né, do Brasil, chegou um momento que disseram, mas esse ano deve vir mais, então a gente já fica preocupado como é que vai ser. Mas quando se fala em alta temperatura, o que é que tem que fazer? Plantar árvores. Cadê o plantio de árvores? Cadê a arborização? Atenção, senhores vereadores, já fizeram um projeto de arborização decente para Ipiaú? Ah, mas não cabe não, porque aquela dor de julho, se você plantar uma árvore, as raízes vão quebrar o calçamento. Não, não necessariamente. Existem árvores com sistema radicular menos agressivo que você pode plantar. Algumas já vêm até no tamanho bom que você planta, ela já praticamente está dando sombra. E é importante você procurar a experiência de um profissional nesse setor para fazer o melhor trabalho possível. Aí vai ter que botar uma equipe para estar cuidando, para estar fazendo a manutenção. Não pode deixar de ter árvores. Principalmente agora, em que a previsão dos especialistas é a cada ano a temperatura vir mais alta. Aí você imagina, por exemplo, quem trabalha no comércio, aquela pessoa que já tem algum problema de saúde, aquela mulher gestante que está ali suportando alta temperatura, aquele idoso que tem pressão alta. Então a gente tem que começar a pensar essas coisas. E não é para deixar para pensar quando começar o fenômeno, é para pensar antes. Ou você acha que a Copa do Mundo é pensada um mês antes? Não. É com um ano e meio, dois anos que já estão fazendo todo o sorteio dos grupos, as chaves, preparação dos estádios, escolha dos juízes, até da bola, né? O pessoal escolhe é com um ano, dois anos antes. E a gente tem que escolher essa situação para a gente ter um sofrimento menor. Para fazer isso acontecer é plantio de árvores, minha gente. Eu tive, por exemplo, lá na cidade de Brotas de Macaúbas, Falcão, é região do sertão, lá para cima de Brumado, subindo ali já a caminho da Lapa, né? Rapaz, lugar seco, lugar quente, aquela quentura que se você ficar no sol, capaz de você derreter, virar um pedaço de carne cozida. Mas mesmo assim, é uma cidade toda arborizada, as lojas no comércio recebendo aquela sombra, você passa debaixo da sombra, você sente a temperatura menor. É isso que está faltando em Piauí, Falcão.
1: E que infelizmente a gente não vê ninguém comentar a respeito disso, que no caso deveria ser por parte do pessoal da prefeitura, né?
0: É
1: para plantar, pra
0: não, tem que ter um projeto de arborização, claro, verdade
1: tem
0: é
1: que
0: essa.
1: Ter um projeto. Agora, teria que fazer no centro da cidade, será? No centro da cidade.
0: Tudo é isso. O lugar que mais roda a gente, né?
1: Isso geralmente é logo no início da construção da cidade, né? Agora, para fazer, porque as ruas de Piauí também, as ruas apertadas, né? Não sei se... seria viável agora, mas que tem falando, que pensar até.
0: É porque o pessoal, quando pensa em árvores, só imagina aqueles arvoredos gigantes, né?
1: Não, mas
0: existem árvores menores que vão suprir ali naquela situação da 2 de julho, da Castro Alves. Precisa ter, porque quando o sol chega mesmo pra valer, não tem quem aguente, rapaz. Não tem quem aguente.
1: Eu cheguei a ter alguma cidade, lá em Brasília mesmo, meu amigo, lá faz até perigo você estacionar o carro, porque o carro pode machucar por conta da manga. Em tudo quanto é lugar, tem árvore frutífera, que eu acho que frutífera na cidade, eu acho no centro, não sei se seria ideal, né? Ia virar aquela baderna, o povo ia subir, né?
0: Não, a árvore frutífera não tinha nem como, porque o sistema de raízes é muito forte.
1: É isso que eu tô falando.
0: Não ia caber ali naquela região.
1: Então...
0: pode plantar fora, como por exemplo lá no Horto Florestal, caberia.
1: O Horto Florestal fica abandonado, volto em mim, eu gosto de passar por ali, mas pensa no lugar que tá.
0: Que não era pra estar, né? Ali não pode ser um lugar de encontro das famílias, porque se o Estado, se o município não tomar conta da situação, quem vai tomando conta é o poder paralelo. A gente precisa estar atento a isso. O poder paralelo está sempre aí de olho, né? O lado da criminalidade. Se o município não for para ali para dentro, botar iluminação, né? Calçar o acesso, colocar ali um sistema de câmera, alguma coisa nesse sentido, daqui a pouco vai ficar inviável a pessoa entrar ali. Sendo que tem que lembrar que é uma área verde que nós temos aqui no centro de Piauí. Olha, 12:24, vamos conversando com o povo. Quem chega aqui é Sorriso, ele é inteligente, ele sempre fala uma coisa pertinente. Diga aí, Sorriso, boa tarde.
2: Boa tarde, Celso, boa tarde, Falcão, boa tarde, da Nova, Celso. Não tem como a gente não fazer um comentário hoje na Bahia, Celso, em questão da segurança. Não tem como, não tem condições nenhuma, entendeu? Tá vendo? Começou aí o jogo da política, começou aí, mas não tem condições nenhuma. Não fazer o comentário hoje. Hoje que o Bahia precisa hoje, Celso, é segurança. Não tem explicação. Essa semana mostrou o vídeo aí, Celso, os bandidos correndo, eu. Correndo, Celso, aqui, parecendo que era Rio de Janeiro, Celso. Aí como é que o governador desse disse que tá bom? 20 anos de PT e disse que tá bom a segurança. Como, Celso? O povo sabe que o povo não vai entender, sei como. Agora é difícil que o povo vende o voto por um litro de gasolina, Celso. Aí nós sofremos mais 4 anos. Fora de paixão política, Celso.
0: Essa situação da violência, eu digo mais, se não fosse esse descontrole que está aí, Sorriso, em relação à segurança, o nome de ACM Neto não estaria tão em evidência. Não estaria. O que está levando o nome de ACM Neto a despontar dessa forma que está esse ano, eu sei que tem outras questões, é claro, mas a violência é o que está na frente. Porque as pessoas não aguentam mais essa sensação de medo, de agonia, deixar de frequentar, por exemplo, locais que são públicos, que são locais onde os amigos se encontram por causa dessa questão da violência. Isso chega a um certo limite em que a gente fica pensando, será que está valendo a pena continuar vivendo na Bahia com tanta violência, sendo que aqui de junto tem estados menos violentos para a gente viver, né? Nós estamos aqui com fronteiriços com Minas Gerais, com Pernambuco, né, com o Espírito Santo, que são estados que, claro, não são livres da violência, mas tem um nível menor de insegurança. E a pessoa já começa a questionar, rapaz, uma hora dessa eu vou-me embora. Porque é difícil você viver o tempo todo nesse clima de medo, né? Mas, por outro lado, também eu questiono, quem é que tem a receita para resolver esse problema? Que até agora eu não vi uma receita assim coerente. O próprio candidato da oposição não apareceu ainda com o seu plano de segurança detalhado, dizendo, vou fazer isso, isso, isso, isso, para poder enfrentar a situação. Ele apenas fala de maneira vaga, comigo vai ser um outro tratamento, eu vou... Sim, mas falar é fácil, eu quero saber o que é que você exatamente fará que não está sendo feito nesse governo agora.
1: O meu avô não era assim.
0: O tempo do seu avô não era assim, mas nada era assim.
3: Ele fala, não, sempre fala quando é que era. Que no tempo do meu avô não é assim.
0: O tempo do avô dele não tinha WhatsApp.
3: Mas uma
0: o tempo do avô dele não tinha Instagram.
3: Uma proposta concreta, realmente, ninguém da oposição vem apresentando, como também a situação não está apresentando, né, alguma solução para conter a violência. A polícia está trabalhando, a polícia trabalha. A polícia não para.
0: Não pode dizer que não trabalha.
3: Não, trabalha, a polícia trabalha. Só que não está resolvendo. Acho que a maneira que está sendo usada aí, meu amigo, não está resolvendo. Tem que agir com mais inteligência, né, para bater realmente no sistema. No sistema certo. Porque da maneira que a polícia está trabalhando, realmente não está resolvendo. Porque a rapaziada aí do mal não está se amedrontando, não, moço.
0: Só enxugando gelo.
3: Pronto, enxugando gelo. Então e parece que brota, viu?
0: Brota do chão. É, então eu quero saber o que é que a oposição tem a dizer. Pra te dar um voto numa pessoa, tem que ter certeza que aquela pessoa sabe alguma coisa que o outro não sabe fazer.
3: Uma das coisas também que eu presto atenção, nunca precisei, mas eu vejo direto, é a questão da regulação, viu? Aquela fila da regulação ali, meu amigo, quando tem um ente querido seu ali e você entra na regulação, meu amigo, ali é problema, viu? Uma das coisas que deveria mudar. E que foi prometido mudar para melhorar, claro, mas agora ninguém está tocando.
0: Até hoje nada,
3: questão,
0: né?
3: Da regulação. Só sabe quem passa pela situação. Você está com a gente querida ali, meu amigo, e procurando uma vaga e você entrou na fila da regulação e tem gente que bate até um mês ali esperando. Agora mesmo, recente, faleceu um senhor e na fila da regulação. Demorou e aí foi tarde demais.
0: Eu espero que a pessoa que está ainda em dúvida em relação a questões políticas, não tem que passar por isso para entender que a questão da regulação na Bahia é grave e merece uma atenção especial. 12:30, eu vou intervalo aqui para os nossos anunciantes, eu volto já já com mais Jornal da Nova no seu rádio.

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0: Tá ok, minha gente, 12 horas e 32 minutos. Deixa eu passar aqui pra conversar com o Dedéu. Dedéu é cozinheiro de mão cheia, né, Falcão?
1: É. Dedéu manja, viu? Ele manja. Mas tem dia que ele manda sua foto, a gente não sabe nem o que é.
0: Ninguém sabe se aquela foto foi tirada por ele ou se ele pegou no Google.
1: Né? Aí, muitas vezes ele pode tirar um print.
0: Às vezes foi outra pessoa que fez, mandou pra ele.
1: Mandou pra ele. Ah, Dedéu, o que eu tô comendo hoje? Aí ele vai e manda pra cá.
0: É. Mal é isso.
1: Ele tem que mandar o áudio detalhando.
0: Fala aí, Dedéu, o que foi que houve?
2: Boa tarde, Celso Falcão e todos os ouvintes da Nova. Olha, o cardápio de Celso hoje é bom. Agora, se ele tirar o quiabo, o cardápio fica melhor ainda. Olha, convidar Celso Falcão para uma hora a gente comer uma rabada e um feijão tropeiro ali em foguinho, mas Fabiana, e convidar o cachorrão de raça também para ir lá participar. Feijão tropeiro lá é da hora, viu?
0: Rapaz, é, pai. Dedéu fez o convite, é irrecusável, né, Falcão? A rabada tem seu lugar, né?
1: Rapaz, vou até falar, vou até passar lá em foguinho pra comer essa rabada e o feijão tropeiro.
0: Que beleza.
1: Tem tempo que eu comi uma rabadazinha.
0: Tem a manha, viu? Meu irmão, vou falar. Tem a manha de fazer a rabada. Se for aquela de Biratá, é melhor ainda, né,
1: Falcão? A capital da rabada.
0: Capital da rabada. É, com certeza. Aí, ó, o Roberto Rodrigues mandou o cardápio dele. Fala, Roberto, boa tarde.
3: Boa tarde, meu amigo Celso Rommel. Boa tarde, Falcão. Boa tarde a todos os ouvintes da Nova. E aí, Celso? Qual o rango aí, Celso? Uma batatinha com cenoura, um ensopadozinho aí, uma carne, feijão e arroz. Uma comidinha deliciosa, certo? E o cortado de abóbora aí é muito bom. Abóbora com quiabo. É muito bom, certo? Principalmente o quiabo. É medicinal também, né? O quiabo, principalmente a semente dele. Se você pesquisar aí, você vai ver aí os benefícios que a semente do quiabo tem. É muito bom. Tudo isso aí é bom. Valeu, Celso. Obrigado.
0: Tá vendo aí, Falcão, que a semente do quiabo é medicinal?
1: Na verdade, o quiabo em si é bom. Outra semente que é medicinal e que você pode pegando ela ali da base, né, da aricuia. E ali você pode fazer o consumo. Pensa numa coisa espetacular. É a semente da aricuia.
0: Aricuia. Aricuia é o quê?
1: Aricuia faz o corante.
0: Urucum?
1: A gente chama de aricunha.
0: Aricunha também.
1: Aricunha, a gente faz o corante. Pensa numa coisa espetacular também, que é a pessoa pode estar fazendo o consumo diretamente da base. Você abriu ela ali, ó, e todo dia você vai duas ali, todo dia você vai duas, meu amigo. Isso que é muito bom pra saúde.
0: É, com certeza. Com certeza. Tem muita coisa na natureza que é melhor do que o remédio de farmácia. Olha, 12h35. 12 horas e 35 minutos. Deixa eu chamar aí o Renato para falar. Diga, Renato, boa tarde.
4: Boa tarde, Celso. Boa tarde, Falcão. Boa tarde, os ouvintes da Nova Celso. Esse povoamento de candidato é muito bom. É muito bom, Celso, porque deixa uma opção para o eleitorado. E também isso fortalece ao debate, né? Porque é no debate que esclarece a mente do eleitor. Aquele eleitor que está indeciso, não sabe quem vai votar, do governador ao presidente. Então é no debate. É no debate que esclarece a mente do eleitorado. E esse povoamento de candidato é muito bom. É no pleito eleitoral para a sucessão estadual. Tá entendendo, Celso? Outra coisa, o evento lá com a Larissa Dias foi maravilhoso, viu? Muito bom, gostei muito. Valeu, tô ouvindo, tô ligado no seu programa aí.
0: Tô ligado. Ok, Renato, obrigado aí pela sua participação. Falar aqui desse evento que a prefeita Larissa participou como aquela recepção, né? Ao deputado Antônio Brito, né? Outras lideranças, deputado Niltinho. Estiveram em Piauí, ouvi as fotos aqui no site Piauí Online, praticamente abrindo a campanha eleitoral deste ano. Foi realizado no Salão do Centro Paroquial, ontem à tarde, com os candidatos apoiados pela prefeita Larissa Dias. O evento converteu-se numa autêntica festa democrática e, na oportunidade, foram tocados os jingles da campanha dos deputados Antônio Brito e Niltinho, que respectivamente concorrem à reeleição pela Câmara Federal e à Assembleia Legislativa. Os parlamentares registraram com entusiasmo a recepção do público presente, destacando a importância da amizade e parceria com a prefeita Larissa e citaram várias das suas contribuições em favor do desenvolvimento do município, ressaltando a capacidade de liderança da prefeita, que vem unindo forças e mostrando-se cada vez mais como uma nova liderança política regional. Olha, 12 horas e 37 minutos, quero lembrar você que nós estamos todos os dias aqui ao vivo no oferecimento da Comercial Conferro. 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Eu falei, Arena Distribuidora, 12h38. Deixa eu chamar o Osmar. O Osmar está chegando. Fala, Osmar, boa tarde.
5: Acho que é a maneira que está sendo usada.
6: Bom dia, Focão. Tem que agir com mais. Bom dia, Celso. Só Focão. Eu vi sua postagem no Face sobre seu espaço lá de Seresta ali. Ia ficar massa ali. E sobre a segurança do Brasil, é complicado, não é fácil não. Para atualizar aí, deixar tudo certinho, é complicado, não é fácil não. Bom dia, boa tarde, Osmar. Eu quero saber.
0: Aí, tá vendo, Falcão? O pessoal tá de olho aí nas suas postagens da rede social. E eu também vi, na oportunidade, fiquei curioso, esse plano para fazer o espaço da Seresta em Ipiaú, lá em cima na serra. É verdade mesmo?
1: Bem com... Você tendo contato com a natureza, né?
0: Isso,
1: bacana demais.
0: Isso.
1: A gente vai colocar essa ideia em prática já. Já vai começar a subir o material.
0: É pra esse ano, não?
1: Rapaz, você sabe que batalhador, o processo é lento, né? Como eu tenho que terminar uma outra coisa ainda que eu comecei também, uhum. Já tá na parte final. Se não fosse, iria adiantar. Mas o processo é lento. A gente já começa, já limpou tudo, já tá tudo organizado. Agora já começar a levar bloco, areia e cimento pra já dar início. Essa ideia é só pra gente fazer uma coisa que a gente gosta.
0: Né? Isso.
1: Pelo menos eu vou estar fazendo aquilo que eu gosto.
0: E outra coisa também, né? Reunindo pessoas num ambiente familiar.
1: Ah, um ambiente é familiar.
0: Não é ficar juntando gente presepeira.
1: Não, presepeira a gente quer a distância. Presepeira não pode passar nem na frente. Pode passar na frente não, porque senão o pitbull pega.
0: Aí.
1: O pitbull pega.
0: Vai botar dois pitbull logo
1: com
0: na porta,
1: certeza,
0: né?
1: Você vai ficar lá sentado.
0: E tem um faro que respira quando vê, já vê o presepeiro de longe.
1: É, se for um domingo à tarde, exemplo, um domingo à tarde, você vai ficar ali na sobra das árvores.
0: Olha que beleza.
1: Ah, demais,
0: batendo um papinho debaixo do pé de jaca.
1: Que beleza.
0: E de repente pegar até uma jaquinha mole abrir,
1: oh,
0: né?
1: Pode,
0: aí, ó, que legal, hora, tá vendo? Onde é que tem isso? Em Piauí não tem. Outra cidade também não tô sabendo. Só se for mesmo lá no sítio de Falcão, lá no Alto da Serra.
1: Agora é sítio Pôr do Sol, viu?
0: Sítio Pôr do Sol. E é no Pôr do Sol que começa, né?
1: Isso,
0: que começa as coisas.
1: Com certeza. Dizem que é, né?
0: Diz que a abertura vai ser com Amado Basílio.
1: Rapaz, tô conversando com o Amado Basílio aqui agora. Tô conversando com o Amado Basílio aqui.
0: Mas
1: agora.
0: Nem levantou as paredinhas de rádio. Quer botar
1: Amado
0: Basílio?
1: Não, é Maraquilha que me chamou aqui, porque ele tá querendo voltar pra cidade, que eu fiz um show com o Amado Basílio aqui, um show espetacular. E a gente vai entrar em acertos financeiros.
0: Oba.
1: Acertos financeiros. E aí, de repente, quem sabe eu trago o Amado Basílio mais uma vez para Ipiaú. E foi casa cheia. Casa cheia. O pessoal sempre está pedindo Amado Basílio. Tudo pode acontecer.
0: Muito bem. 12 horas e 41 minutos. Vamos passando para ouvir o povo aqui. Você que sintoniza aí na frequência 89,3. Você que quer saber o que está acontecendo. Fiquei sabendo aí do que aconteceu com o rapaz que comeu o beiju e morreu. O rapaz que comeu o beiju e morreu, quem foi ele? Rapaz, o beiju, eu não sabia que matava não, viu?
1: Não é o beiju.
0: Eu não sabia que o beiju matava não.
1: O problema não é o beiju. Qualquer coisa que você come, você pode se engasgar. E se a pessoa não souber o que tem que fazer ali.
0: E faz, né? O que na hora? Você tá
1: sozinho?
0: Sozinho.
1: Existem as manobras.
0: 34 anos, ter... novo, rapaz.
1: Não,
0: novo.
1: A pessoa engasga com qualquer coisa, pedaço de carne, qualquer coisa, pão. De uma criança morreu, engasgou, foi com pão. Então você tem que manter a calma, no primeiro lugar, manter a calma e fazer as manobras corretas. Precisa fazer as manobras corretas, principalmente se tiver uma cadeira, ali já é um bom lugar pra você fazer.
0: Não, mas a pessoa correta. Entrar em desespero já foi.
1: Aí morre, porque o cérebro vai desligar ali, entendeu? E se tiver alguém pra ajudar, essa pessoa também tem que saber a manobra, coisa que eu acho. Que deveria estar ensinando é nas escolas, sabe?
0: Claro, com certeza, com certeza.
1: Porque salva a vida de uma pessoa. Rapaz de 34 anos, infelizmente, perdeu a vida. Qualquer um pode engasgar com qualquer coisa.
0: Lá em Conceição do Coité, o Manuel Messias Silva Cerqueira, né? A equipe foi acionada, encontrou a vítima dentro de um carro, já em parada cardiorrespiratórias. Iniciaram as manobras, primeiros socorros para desobstrução da respiração, né? O SAMU veio também para dar o apoio, mas não teve jeito, Falcão. Teve jeito.
1: É, na verdade, foi, ele tava no carro, foi?
0: Dentro do carro, um pedaço de beiju que ele tava comendo.
1: Pronto, aí não teve. Ele com certeza se afobou e dentro do carro não dava para ele fazer a manobra ali. Não dava, não tem como. Dentro do carro apertaram demais para ele mesmo tentar a manobra. Ou
0: foi,
1: talvez.
0: Foi.
1: Ele não sabia, né? A pessoa já tem que estar preparada para isso. Volta e me assisto os vídeos. Por acaso vem acontecer, ninguém tá livre de nada, né?
0: Claro.
1: Você já não se afobar e fazer a manobra correta. E se tiver alguém, essa pessoa também tem que aprender a fazer a manobra correta para a pessoa expelir aquele...
0: É a diferença entre a vida e a morte.
1: Aquilo, né? Que está obstruindo a passagem do ar, né? A respiração.
0: E outra coisa, a questão de... Não sei nem se vai 5 minutos, né?
1: Não, o processo é lento, o cérebro... Que 5 minutos? O cérebro desliga. Só que dentro de 5 minutos o cara está vivo, valeu? O cara...
0: Ainda pode ser ressuscitado.
1: Ele desliga, mas ele volta, ele pode voltar ainda, entendeu? Ele volta ainda.
0: Mas 10 minutos não chega.
1: Acontece
0: não.
1: Que aí... Não, 10 minutos... Não, ele pode voltar. Mas também não é garantia, né?
0: É, e se voltar, pode voltar com sequelas também,
1: também,
0: né?
1: Também pode ficar
0: sequelas. Olha, 12 horas e 44 minutos. Eu vou em intervalo de um jogo rápido. Daqui a pouco eu volto com informações. 7 candidatos disputam o governo da Bahia. Apenas uma mulher concorre. E ainda em Una, 2 pessoas morrem e outra fica ferida após ataque a tiros. E ainda o comentário de Thomas Leury, ele que participa lá do site Piauí Online e ontem nos trouxe aí uma visão importante a respeito da violência contra a mulher, que está virando uma coisa perigosa, não só na Bahia, no Brasil todo, né? Daqui a pouco mais detalhes, depois do intervalo comercial.

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0: Beleza, minha gente, estamos com 12 horas e 50 minutos, programa Jornal da Nova, aqui a gente interage, aqui a gente conversa, aqui a gente fala com o povo. Rapaz, fiquei impressionado quando eu vi o vídeo do padre.
1: Na Bahia.
0: Na Bahia, em Lauro
1: de Freitas,
0: na terra de Furpa.
1: Vixe, meu Deus.
0: Ele tava rezando lá a missa, celebrando aquele culto religioso, quando de repente, estampido de arma de fogo, começou a invadir o templo, a igreja. Né? Barulho de disparos e o padre pedindo calma, calma, minha gente, calma, calma. O padre não pode perder a cabeça nessa hora, né? Ele tem que manter o seu rebanho ali tranquilo. Mas não é fácil. Você ouvindo os estampidos de arma de fogo, tiroteio, bala pra tudo quanto é lado. Você vai ouvir agora o áudio, presta atenção, quando ele tá rezando, fazendo a sua homilia, né? É que começam a aparecer os estampidos de arma de fogo. Preste atenção.
2: Família sangue agora. Quem é família sangue, vai abraçar sua mãe.

0: fecha essa porta aí do lado. Não tenha medo. Quem como Deus?
1: Ninguém como Deus.
0: Quem como Deus?
1: Ninguém como Deus.
0: Quem como Deus?
1: Ninguém como Deus.
0: Reza o Pai Nosso aí.
1: Pai nosso que estás no céu, santificado seja o vosso nome, venha a nós.
2: O negócio é entre eles, não tem nada a ver com a igreja não, Falcão.
3: Nesse caso aí, quem efetuou os disparos não tinha o alvo dentro da igreja.
2: Não, não, é coisa lá.
3: Coisa que estava acontecendo fora da igreja.
2: Isso.
3: E que quem estava dentro da igreja conseguiu.
2: Mas a tendência que ouve um barulho desse é o quê? Correr, né?
3: Todo mundo vai correr. Mas o padre, ele tem que manter a calma de todo mundo ali, né? Para isso que ele tá. Ele é o líder, líder espiritual, e ele conseguiu manter a calma de todo mundo.
2: Chamou logo para fazer a oração.
3: Alguma pessoa que estava sendo executada lá fora, não tinha nada a ver, relação nenhuma com a igreja. E os caras realmente, na maioria das vezes, vai no alvo certo. Não atira em outra pessoa. Pode até pegar, né? Porque a quantidade de tiros ali pode até pegar.
2: A chamada bala perdida.
3: Mas geralmente vai no alvo certo. É, mas o padre fez o correto ali. Ele manteve a calma dos seus liderados, né? E todo mundo começou a clamar por Deus ali, orar, né?
2: Orar é, para poder segurar o juízo, porque a pessoa ouviu tiro, gente.
3: Isso é Bahia, viu?
2: Isso é Bahia. Lauro de Freitas, região metropolitana de Salvador.
3: Você viu também aqui, o homem matou a mulher, matou a filha e depois se matou aqui também na Bahia.
2: Ave
3: na Bahia também.
2: Que é isso?
3: Que a matéria foi retirada, que eu tô procurando essa matéria aqui.
2: A situação da violência em nível geral, né, especialmente contra a mulher, foi tema de comentário do articulista, colunista do IPL Online, Thomas Leury. Ele que nos mandou aqui um áudio, onde comenta esse artigo, que tem gerado muitas opiniões, inclusive depois que a gente postou no Instagram do IPL Online, né? Thomas, com você, boa tarde.
4: Bom dia, Celso. Bom dia, Falcão. Bom dia a todos os ouvintes da Nova FM. Hoje, eu quero chamar a atenção para uma marca importante e que foi pauta ontem da coluna Fora do Script. Os 20 anos da Lei Maria da Penha. E para mim, a melhor maneira de falar dessa data não é apenas celebrar a existência da lei, mas é lembrar o porquê ela precisou existir. Maria da Penha é uma mulher que sobreviveu a duas tentativas de assassinato dentro da própria casa. Ficou paraplégica, enfrentou uma longa batalha por justiça e acabou dando nome à legislação que mudou a forma como o Brasil trata a violência doméstica. O problema, Celso, é que 20 anos depois, a violência ainda não terminou. E o episódio recente envolvendo um homem condenado pelas tentativas de assassiná-la mostra isso de uma maneira muito simbólica. Enquanto o país celebra a lei, Maria da Penha continua precisando de proteção. Há também, Falcão, uma discussão importante sobre a exposição pública do agressor. Todo condenado tem direitos, inclusive o direito de defesa. Mas existe uma diferença entre garantir esse direito e oferecer um palco para que uma vítima seja novamente colocada em dúvida. O jornalismo precisa ouvir, sim, mas também precisa contextualizar, confrontar versões e respeitar os fatos já estabelecidos pela justiça. Quando o agressor, Celso, passa a ocupar o centro da narrativa e a vítima precisa voltar a provar aquilo que sofreu, nós corremos o risco de produzir uma segunda violência. A violência de apagar a vítima da própria história. Por isso, Falcão, os 20 anos da Lei Maria da Penha não deveriam ser apenas comemoração. Deveria ser uma pergunta para todos nós. Depois de 20 anos, estamos realmente protegendo as mulheres ou ainda estamos chegando depois que a violência aconteceu? A Lei Maria da Penha foi uma conquista histórica, mas nenhuma lei sozinha muda uma cultura. É preciso prevenção, estrutura, atendimento, justiça e, principalmente, uma sociedade que reconheça a mulher não como alguém que precisa simplesmente ser protegida, mas como sujeito de direitos, autonomia e poder sobre sua própria vida.
2: É interessante o comentário do Thomas, porque assim, chegar depois que a violência já aconteceu, que a mulher já perdeu a vida, não adianta mais nada, né, Falcão?
3: Rapaz, a lei Maria da Penha foi um pontapé inicial, entrando 20 anos, muito bacana, porque antigamente, né, não tinha essa lei, mas não tá, na prática não está resolvendo, não, seu. Na prática, o que a gente está vendo no Brasil é, são as mulheres morrendo. E ainda tem aquele crime de vicaricídio. O cara, quando não consegue atingir a sua vítima principal, o que é que ele vai fazer? Ele vai atingir parentes,
2: filhos. Até as crianças.
3: Filhos.
2: Né?
3: Você vê que o secretário lá do estado de Goiás descobriu a traição da mulher, o que é que ele fez? Ele tirou a vida dos filhos, que já caracteriza o vicaricídio, né? E tirou a própria vida.
2: Sendo que não tem nada
3: a ver. O que é que ele fez? Tirou a vida dos filhos para fazer a mulher sofrer. Caracteriza o crime de vicaricídio. Que infelizmente, eu acho que. Acho não, tem que endurecer as leis, cara. Aqui não pode ter prisão, aqui não pode ter pena de morte, tudo bem. Prisão perpétua, rapaz. Prisão perpétua, agora sim. O cara também tem que trabalhar, o cara não pode ter todas as regalias. Aí o cara vai preso, meu amigo. O cara vai preso, o cara tem direito. O que você não tem aqui, o cara tem direito. O cara me falou que num presídio de tal cidade aí, até dentista tem. Tem dentista. Tem a nutricionista. Eu lhe pergunto, o trabalhador tem direito?
2: É verdade.
3: Não tem. Tem que mudar as leis aí, porque realmente. Agora com mais frequência, o sangue das mulheres estão jorrando aí.
2: Isso. E outra coisa é fazer mais presídio, infelizmente, né?
3: Endurecer, fazer o presídio,
2: tá,
3: tudo bem.
2: Tá mas pouco. Tem que fazer nada nos 10.
3: O cara tirou a vida da sua companheira, ou na maioria das vezes, ex-companheira, porque ele não aceita, né? Ele não aceita outra pessoa.
2: Ele não quer que a mulher tenha a continuidade isso, da sua vida.
3: Mas ele já tá tendo, né? Cara, um cara desse deve ficar preso pro resto da vida. Cara.
2: Não tem condição de conviver em liberdade.
3: Ah, porque daqui a pouco começa a receber os benefícios da lei. Não vai ter os benefícios da lei. E a mulher, meu amigo, morta. Uma família morta. Imagine.
2: Crianças órfãs.
3: Imagine a mãe que perde uma filha,
2: Ah, meu amigo.
3: É assassinada brutalmente, terrível, por um elemento que terrível. Não concordou a separação. Imagina um pai, uma mãe, irmãs, os filhos, como você falou, entendeu? Então, eu vejo uma deficiência enorme aí na nossa justiça, né? Que já era para ter colocado em pauta, para mudar, para endurecer aí a pena no Código Penal para esses assassinos que cometem os crimes contra as mulheres.
2: 12h58, eu vou intervalo aqui rapidinho, eu volto já, daqui a pouco conversando com a candidata Vanusa do Cacau. Ela que promete representar os pleitos da região cacaueira, a região que está já há muito tempo sofrendo com essa chamada crise do cacau, né? Essa crise que se prolonga desde meados dos anos 90, a coisa não resolve. Às vezes a gente pensa que vai engatar, quando vê está de novo ruim. Já eu trago mais detalhes, eu converso com ela depois do intervalo comercial.

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0: do programa Jornal da Nova, tô indo táxi, tá ouvindo a rádio. E ele tá indo pra roça. Mandou aqui falando, tô na pista. Sabe que agora tô indo.
1: Tá não, isso é história de roça, é.
0: Mas ele tá indo pra lá, daqui a pouco ele vai pegar vicinal. Porque pecuarista é assim, tem que estar tá sempre de olho, porque o que engorda o gado é o olho do dono, né, Falcão?
1: Ele tá administrando uma fazenda aí numa região. Eu não vou falar, não, viu? Todo final de semana ele tá indo pra lá, viu? E lá ele é bem tratado. Chega lá.
0: Chega tá engordando a barriga.
1: Ah, né? Já tá barrigudo, já tá pançudo já. Rapaz, tá em um bom pasto.
0: Olha, cara. Dona Regina Santos mandou um recado aqui, concordo com vocês. As leis precisam endurecer. E deu aqui o parabéns a Thomas pelo artigo falando aí da Maria da Penha, né? A violência que a Maria da Penha.
1: A página policial sofreu. Hoje é uma das coisas mais normais.
0: Quase toda semana tem dois, três.
1: Infelizmente, uma das coisas mais normais, você está noticiando aqui, uma que a gente não consegue abranger todas as notícias policiais dessa natureza, né? Mas assim, toda semana tem um caso de feminicídio,
0: brincadeira.
1: Cara.
0: Brincadeira.
1: Toda semana.
0: É o que esse povo tá bebendo, né, rapaz?
1: Rapaz, eu vou te falar, eu já não tenho mais fé na humanidade, não.
0: Não, não fala isso, não. Que isso?
1: Não tenho, não.
0: Que isso?
1: Você chega ali na Nigéria? Nigéria,
0: sim, matando, Nigéria.
1: Matando os evangélicos cristãos, os cristãos estão matando. Eles chegam assim, até fogo em todo mundo vivo, aí decapita, degola as pessoas. E tu quer que eu. Tu quer o quê? Tu quer que eu. Aí vem um, quer destruir outro país, jogando míssil. E tu quer o quê? Tu quer que eu boto fé na humanidade?
0: Matando criança. Tem nada a ver.
1: Rapaz, você joga um míssil, você é capaz de jogar um míssil em uma escola. Em uma creche, em um hospital. Aí tu quer o quê? Que eu falo o quê da humanidade?
0: É realmente.
1: Quando você para pra ver o que realmente vem acontecendo, aí o cara, em uma briga de trânsito, o cara sai e mata o outro.
0: Tá precisando de Jesus voltar logo.
1: Aí o cara, pelo fato da mulher não querer mais viver, o cara vai e mata a mulher.
0: Pelo fato da mulher não querer mais ele.
1: Aí, meu amigo, é complicado. Aí um pai que saiu do presídio, foi pegar os filhos, o que é que ele fez? Matou os dois filhos.
0: Ó pra aí.
1: Isso é o vicaricídio chamado, né?
0: Vicaricídio
1: chamado.
0: Mundo
1: foi
0: cão.
1: Pra fazer. Então, pois é, tu quer que eu fale o quê quando eu falo da humanidade?
0: É, mas não pode perder a fé. Não pode perder a fé, não. Porque a esperança, como diz o ditado, é a última que morre.
1: Eu só não espero.
0: Se você não tem esperança, não tá mais vivo.
1: Tudo,
0: né?
1: Bem, só não espero muita coisa dessa humanidade. Não espero muita
0: coisa.
1: Então
0: vamos lá com o Joelson Passo. Esse é um nome pra frente.
1: Aí
0: passo
1: é.
0: A passo com você, diga, Joelson.
2: Celso, boa tarde. Boa tarde, Falcão. Boa tarde, ouvintes da Nova. Sempre é uma alegria participar do seu trabalho. Tô aqui, Celso, na cidade de Riacho das Almas, mas eu nunca vi tão quente na minha vida como tá hoje aqui, viu, Celso? Hoje, Celso, segunda-feira, dia 17 de 8, é aniversário de Priscila Rocha. Essa é minha prima, filha de Conceição Rocha, a neta de Hugo Rocha. Carol, a filha do meu amigo Lili lá na feirinha, Lili do bar da feirinha. Hoje é aniversário de Adriano, esse é meu genro, casado com minha filha, Maria de Poli. Mazinho, esse é o filho de Baixinho do Peixe. Meu amigo Lindomar Fernandes, o irmão de Jânio. Luciana é a filha de Luciano Padeiro. Hoje é aniversário de Sérgio lá no Abaeté. Rita Ramos, essa é prima de Naciel Ramos. Hoje é aniversário de José Batista, meu amigo neguinho do carro de som. Guilherme, esse é o filho de Romilda e meu amigo e meu irmão Fiagaza. Capitão é 10, completando a idade nova hoje. E a tia Dia dos Santos, lá no ACM, Nea, a esposa de Wash, né? Wash Tapeceiro. Essa é a tia Dia dos Santos, lá da oficina do Galego. E Alessandro dos Santos, o filho de Peu Pescador e Martim da Baixada. Abraço, Celso, um abraço, Falcão, direto da cidade de Riacho das Almas, quente para torar o juízo. Boa tarde, que Deus abençoe a todos.
0: Ok, aquele abraço, Joelson, obrigado aí pela sua participação. Grande Joelson Passos, penso no homem batalhador, viu? Esse homem, rapaz, tem que baixar mais um pouquinho o ritmo, Joelson, que você tá indo muito ligeiro, né? E sabe que com esse calor que tá fazendo, você esses dias teve doente, cuidado, Joelson, para você não tomar muito calor na cabeça. Tá tomando muito calor na cabeça, Falcão, com esse carro pra cima e pra baixo.
1: Não, mas ele tem um chapéuzão, ele tá usando aquele chapéu vira-mar, pra maneirar um pouquinho, né? E outra coisa, protetor solar.
0: Claro, claro. Protetor solar. Isso mesmo. Eu tenho aqui umas informações pra passar pros nossos amigos, né? A respeito do que tá acontecendo por aí e também o início da campanha eleitoral. Né? Os candidatos já estão se lançando na caça ao voto do eleitor. Agora, por outro lado, que a gente não pode perder na campanha, você pode perder, o seu candidato pode não ganhar. Né? Aí você se sente assim um pouco decepcionado porque o seu candidato ou candidata não ganhou. Mas o que não pode perder é o respeito e a amizade das pessoas. Uma coisa importante de a gente ter numa campanha eleitoral é manter o mesmo respeito que você gostaria de ter com você mesmo. Né? Se você quer ser respeitado, então procure respeitar a opinião dos outros. Ah, fulano vota no candidato que eu não gosto. O que é que você vai fazer? Você vai convencer ele a pulso? Você vai querer bater na pessoa, xingar, perseguir na rede social? Sabia que tem uma postagem que você não concorda, que você pode tranquilamente não fazer nada, simplesmente rolar o seu feed e não dizer nada? Por que você tem que entrar naquela postagem e xingar quem está comentando alguma coisa? Porque tem pessoas que são assim, não conseguem ter uma normalidade diante de situação que o desagrade. E é isso que gera o desentendimento na campanha eleitoral, que algumas pessoas parece que elevam assim 3, 4 graus de quentura no juízo, Falcão. Que aí começa a se desentender com os outros, daqui a pouco está provocando situações.
1: Eu não sei se o povo sabe, mas você falou de uma postagem, de repente tem uma postagem que você não se agrada da postagem ou de alguns comentários, tem uma opção lá que você coloca, assim, não interessado, pronto, eu faço isso. Quando tem uma postagem que eu não me interesso, eu coloco não interessado, aquilo não vai aparecer mais para mim. É melhor do que eu estar criticando as pessoas. Tem gente que, se você fazer um comentário ali, meu amigo, a pessoa já vai entrar falando mal de você. Se você fazer um comentário pro Bolsonaro, entra o de Lula falando de você. E aí vice-versa. Então, assim, se você não está satisfeito com aquela postagem que você viu, coloca lá, não interessado, não vai aparecer. É melhor, você não vai se desgastar.
0: Mas tem alguma coisa, assim, que eu vejo na época da campanha eleitoral, que parece que as pessoas são inoculadas com uma espécie de um veneno, que aí começam a ter essa disposição de partir para a encrenca a qualquer momento.
1: Cada um dá o que tem, sabe? Cada um dá o que tem. Então, se a pessoa é, de repente fez um comentário maldoso, ele está dando o que realmente é.
0: É verdade.
1: Cada um dá o que tem. Se você é bom, você vai fazer bons comentários. Se você não é bom, você vai fazer maus comentários.
0: Então é isso, aprender a fazer uma campanha eleitoral normal, vote no seu candidato, peça o voto, mas nunca peça para a pessoa receber um desrespeito, um xingamento e achar isso normal, porque não é. É preciso, sobretudo, ter o respeito.
1: Agora, né? Eu te digo uma coisa, né? Essas coisas antigamente não era assim. É, mas mudou depois que entrou o pessoal de Bolsonaro, que foi Bolsonaro não, mas e Lula.
0: Será que foi?
1: Entrou. Não, me diga, com Dilma você lembra disso? Dilma? Com Fernando Henrique, você lembra disso? Até mesmo com Collor, você lembra disso?
0: É verdade.
1: O Brasil ficou dividido?
0: É.
1: O Brasil não ficou dividido. O Brasil ficou dividido agora. Agora é família, sim. Gente da família sem se falar uns com os outros. Igrejas também, né? Tudo ficou dividido depois de Bolsonaro pra cá. Não tô falando mal de Bolsonaro, também não tô falando mal de Lula. Mas realmente a política mudou, tomou um rumo diferente depois de Bolsonaro. Não tô criticando ele. Mas o país ficou dividido.
0: Você pode votar em quem você quiser, e essa é a premissa maior da democracia, né? Você ter o seu voto livre.
1: Outra coisa, e ninguém sabe.
0: E ninguém precisa saber quem você votou, não, meu amigo. Ninguém precisa saber, não. Eu não sei como é que o pessoal compra voto, se não tem garantia de que vai receber. Como é que é,
1: rapaz,
0: isso aí,
1: Falcão? Uma coisa é você ser bem informado. E outra coisa é você não ser bem informado.
0: É que a pessoa fala assim, eu vou lhe dar 100 reais pra você votar em mim.
1: Isso.
0: Como é que ele sabe se não tem recibo?
1: E olha, exemplo, se o cara coloca ali 100 pessoas pra fazer boca de urna, as 100 pessoas não vai votar, mas a maioria, 80% vota ali, 80% vai
0: votar. Será que vota?
1: O mais consciente, ele não vai votar, porque ele sabe que é só ele e a urna ali. Ele é a urna. Mas o povão em si, você sabe que tem gente que às vezes serve como massa de manobra. Verdade. Você trabalha na mente ali, verdade. Ó. É. O cara, se eu votar em outro, ele vai saber. Porque não é bem informado.
0: É
1: a informação assim te liberta de várias coisas.
0: Verdade.
1: E hoje está tão fácil de ficar bem informado.
0: É.
1: Eu posso aqui, ó, esse dia tinha um candidato aqui, eu vi a postagem. Cheguei no ChatGPT, o ChatGPT me deu tudo do candidato aqui.
0: Você pode puxar a ficha completa.
1: Então, assim,
0: né?
1: Naquele candidato que eu votar, eu puxo aqui a ficha dele toda e vou receber tudo o que ele fez, o que ele não fez.
0: Eu sei o seguinte: se eu puxar hoje a ficha de Vanusa do Cacau, eu vou receber várias informações da luta dela em prol do Cacau. Porque não é de hoje que ela vem fazendo essa campanha acirrada, esse corpo a corpo, para defender a cultura cacaueira. E ela está aqui com a gente para falar um pouco mais a respeito disso. Olá, Vanusa, boa tarde.
3: Olá, boa tarde, Celso. Boa tarde, Falcão. Muito obrigada por essa oportunidade, né? Já falamos por telefone, já demos entrevista aqui para vocês. E hoje, de forma presencial, boa tarde a todos os ouvintes. Estou às ordens.
0: Mas então, Vanusa, por que essa decisão de se disponibilizar em uma chapa em prol da cultura cacoeira na Assembleia Legislativa.
3: Pois é, Celso, como vocês sabem, eu sou presidente da Associação Nacional dos Produtores de Cacau. Mesmo sem mandato, nós estamos indo a Brasília desde 2022 lutar por todos os produtores. E lá nós encontramos deputados federais, os nossos parlamentares, como apoiadores.
0: Sim.
3: E é diferente o deputado apoiador do deputado representante. O deputado apoiador, muitas vezes, apoia hoje, amanhã não apoia. A gente pede o apoio e ele finge que está dando e faz ali um vídeo, coloca um card na sua rede social. E o deputado representante é aquele que o próprio nome diz, representa de fato os produtores. E hoje, os produtores de cacau, os meeiros, os parceiros, só tem a Associação Nacional dos Produtores de Cacau, que de fato representa todos os trabalhadores, todas as pessoas envolvidas na cadeia do cacau. Então,

0: Então, desde sempre, estamos lutando por termos essa representação através da Associação Nacional dos Produtores de Cacau, mas eu vi que é muito pouco, porque nós não temos mandato, nós não temos a caneta na mão, nós vamos lá para pedir apoio, apenas isso. E é por isso que a gente avançou tão pouco, embora... conseguimos aí aprovar no Congresso Nacional, no Senado Federal, projetos importantes para a cacauicultura, como o projeto de lei que aumenta o teor de cacau dos nossos chocolates. Foi uma vitória nossa, porque nós fomos para lá. Esse projeto, inclusive, já ficou até arquivado. E nós estamos lá lutando, pedindo, falando do cacau, mas eu sei que a gente pode muito mais. E é por isso que nós, a diretoria e principalmente os produtores me pediram para eu lançar o meu nome e eu aceitei esse desafio.
1: Olha, o nosso amigo Elson Andrade está em Indaiatuba, São Paulo, aí da região de Piauí, mandou aqui uma pergunta, uma interação. Ele diz o seguinte: hoje a dívida rural de Piauí está na casa dos 44 milhões, essa dívida é predominantemente antiga, da época da hiperinflação, do hiperjuros, né? Dizem alguns historiadores que esse fenômeno merece uma revisão histórica do real motivo do avanço rápido da vassoura de bruxo. O que nossa amiga Vanusa tem a dizer a respeito? E devemos dar perdão a essa dívida, como prometem os candidatos? É o que ele está perguntando aqui, Vanusa.
0: Olha, perdão é uma palavra forte, né? Que a gente perdoa quem erra. E, na verdade, os produtores de cacau não erraram. Eles foram induzidos ao erro. E como presidente da Associação Nacional dos Produtores de Cacau, em 2024, nós já solicitamos ao senador Ângelo Coronel que fizesse o projeto para anistiar, que é a palavra mais correta,
1: anistiar
0: a dívida dos produtores, acabar com a dívida dos produtores, porque foi um erro. Simplesmente a CEPLAC lançou um plano, né, para... que chama Programa de Recuperação da Lavoura Cacaueira Baiana, que não funcionou. Foi totalmente ineficiente. E induziram os produtores de cacau ao erro. Então, como é que ele chama?
1: Elson,
0: já existe, tramitando no Senado Federal, o projeto de lei 479, que anistia a dívida dos produtores. E também é o Renova Cacau. Isso foi um pedido nosso da Associação Nacional. Eu estava com o senador, dentro de um elevador, inclusive, no Senado Federal. Eu falei assim: senador, faça um projeto para anistiar a dívida dos produtores de cacau provenientes ao programa de recuperação da lavoura cacaueira baiana de lá atrás, da década de 90, que ainda não tem solução. Muitos produtores, todo mundo sabe, né, a tragédia que foi a vassoura de bruxa, e os produtores se endividaram, não conseguem pegar crédito nos bancos, propriedades estão simplesmente abandonadas, porque a dívida é impagável. Então, quem pagou, pagou. Quem não pagou, não paga mais, infelizmente. E outra, por ser uma dívida impagável e o produtor não ter dado causa para isso, então, gente, anistia essa dívida, vamos vender essas propriedades ou não, ou vamos seguir a vida. O tanto de propriedades, Celso, que estão semi-abandonadas por conta dessa dívida, do programa de recuperação da lavoura da lavoura cacaueira, é muito mais se o governo federal, o governo do estado, se prontificasse a resolver isso, a região seria outra. Porque as pessoas que quisessem ficar com as propriedades ficariam, quem não quisesse venderia, e o dinheiro ia circular, ia movimentar, e as propriedades seriam muito mais produtivas. No entanto, estão paradas.
1: Bom, o que a gente nota, Vanusa, em relação à cacauicultura é que o chocolate continua sendo fabricado, né? O chocolate continua sendo consumido. Daqui a algum tempo o chinês vai começar a comer o chocolate, porque o poder aquisitivo do chinês tem crescido. E o que a gente não vê, em contrapartida, é a cacauicultura baiana acompanhar esse movimento, já que a cacauicultura em outros estados também já começa a se levantar. Eu lhe pergunto por que demorou tanto do cacauicultor baiano perceber que o beneficiamento do cacau na forma do chocolate seria a solução financeira.
0: Boa pergunta e um bom questionamento. Eu também não sei lhe dar essa resposta. Mas sempre está em tempo, né? E o que você falou aí é muito, muito interessante, porque nós produzimos o cacau aqui e estamos simplesmente sofrendo com crise terrível. Esse ano, por exemplo, esse ano a crise, o cacau chegou a R$ 130 a arroba.

0: que não paga nem a nossa mão de obra. Uma diária é R$150. O meeiro que recebe metade disso, R$65, arroba, vai sobreviver como, né? E em compensação, o que você falou aí, a produção de chocolate. Você sabe quem ganha bastante na produção de chocolate? A cidade de Gramado.
1: Que não tem um pé de cacau
0: plantado. Não tem alguma coisa de errado? Por que que esses políticos que estão aí há décadas e décadas e passam de geração para geração, são filhos, netos de produtores de cacau, são produtores de cacau, nunca colocaram um incentivo para agroindústrias, para cooperativas? Porque, gente, eu não consigo também entender o questionamento que você fez. Nós somos ricos e somos pobres.
1: Isso.
0: Nós somos pobres e somos ricos.
1: A conta não fecha.
0: Tem algo de errado aí. O que é que está de errado? É claro que nós não temos a solução na ponta da... Ah, você vai salvar a lavoura. Não, eu não sou nenhuma fada madrinha. Mas eu tenho lutado e tenho... buscado que a cacauicultura melhore, porque é este o nosso objetivo, como representante dos produtores. Mas eu estou sem mandato, né? Como você sabe, eu sou apenas presidente de uma entidade.
1: Um mandato eletivo poderia mudar de que forma a situação?
0: Ô, meu amigo, primeiro... nós sabemos o que o produtor passa, porque sou produtora. Então, eu conheço a dor e o sofrimento do produtor de cacau, porque eu sofro na pele todos os dias. Eu sei o que é o meeiro, o parceiro ali, sobreviver com tão pouco, né? Então, assim, como uma representante parlamentar, a gente pretende, eu tenho convicção de que há como ajudar, sim. Como assim? Colocando emendas parlamentares para agroindústrias, solicitando o mínimo que é, por exemplo, o retorno da previsão de safras. Você sabia que hoje quem faz a previsão de safras é a indústria? É ela quem dita quanto que ela quer trazer dos países que ela importa. E essa importação, inclusive, é o nosso grande problema hoje.
1: E chega mais barato e com qualidade menor.
0: As indústrias não pagam imposto dessa importação. Elas têm 2 anos para beneficiar esse cacau e exportar com imposto zero também, o chamado drawback, que é um regime aduaneiro que rege as importações. Tudo isso vem através de fruto de trabalho análogo à escravidão, até mesmo tráfico de crianças. Então, por que que os políticos, por que que os parlamentares... O que eu mais vejo são deputados fazerem projetos. Esse ano, então, quando a coisa aperta, eles resolvem aparecer, né?
1: Uhum.
0: Então, tem projeto de tudo quanto é tipo. Recentemente, teve o projeto agora do preço mínimo.
1: Sim.
0: Primeiro, nós não queremos o preço mínimo, nós queremos é o preço máximo, né? E segundo, o preço mínimo já existe. Está lá estabelecido pela Conab. Mas o custo de produção não é o real. Lá na Conab, o custo de produção é 200 e poucos reais. E quem produz sabe que 200 e poucos reais não é o nosso custo. É muito caro a mão de obra, fazer todos os tratos culturais, vai muito além disso. E aí, deputados e deputadas criam projetos. Agora, eu quero projetos que não atendem o setor. Então, o que atende o setor hoje? Retorno da previsão de safras. Retornando à previsão de safras, a indústria não vai precisar trazer mais cacau importado. Porque esta é a única ferramenta técnica, transparente, que diz assim, ó, que vai dizer assim, ó, o Brasil já é autossuficiente. E veja, tem cacau hoje em São Paulo, em Minas Gerais, no Rio de Janeiro.
1: Rondônia.
0: E essa produção nunca aumenta? Precisa ainda trazer cacau importado? Né? Então, assim, tem algo de errado aí. Os nossos políticos, ou eles, não sabem o que realmente o setor precisa, coisa que eu acho que muitos deles, inclusive, são produtores de cacau e devem, e por obrigação, uma vez que cobra voto na região, tem que conhecer a dor e o sofrimento da região, do produtor, aliás. Então, ou eles não conhecem, coisa que eu acho que não é por aí, ou eles estão... do lado da indústria, porque do produtor não é, porque não tem política pública nenhuma que favoreça a gente. Né?
1: Ok, então... Vanusa, eu agradeço aqui a sua participação, né? Estamos torcendo para que a região ganhe uma representatividade na Assembleia Legislativa, porque precisa. Isso aqui a gente não pode relativizar, porque quem, por exemplo, é da região de Coração de Maria, de Alagoinhas, né, de Juazeiro, que aparece aqui pedindo voto, não tem nem conhecimento do que é um cacau. Não sabia nem que o chocolate era feito do cacau. Então, se vir uma pessoa aqui da região para fazer essa representação, é muito mais legítimo. Visto até que outras regiões têm também seus deputados que representam. Então, é muito lógico, muito desejável que a região de Piauí, que a região cacaueira, tenha a sua representatividade na Assembleia Legislativa. E está aqui a Vanusa para suprir essa carência, suprir essa vaga. Vanusa, algo mais a acrescentar? Fica à vontade.
0: Meu amigo, primeiro te agradecer, né, por essa oportunidade, dessa vez de forma presencial. Convidar a todos para o lançamento da nossa campanha, que ocorrerá aqui em Piauí, dia 19, às 8h30 da manhã, será o adesivaço, né, Lima? E às 9 horas começa, né, a nossa... o lançamento oficial da nossa campanha no Clube Náutico. Então, será um prazer e uma honra ter todos os produtores, meeiros, parceiros, comerciantes. Eu quero dizer a todos, gente, que quando o cacau vai bem, a economia da cidade também vai bem. O comércio vende, a prefeitura arrecada, o médico vai ter o seu paciente lá, o dentista, enfim. É uma economia de uma região que está em jogo. Então, prestem muita atenção. Esse ano é um ano decisivo, é um ano eleitoral. A gente tem que, como vocês estavam fazendo esse bate-papo antes de começar a nossa entrevista, é importante que o eleitor tenha essa consciência. Pesquisem, né? Eu acho que todo político, quando ele se lança, ele primeiro precisa demonstrar um trabalho, né? Pesquisem lá o nosso nome, Vanusa Barroso, Importações de Cacau, e vocês vão ver o tanto de trabalho que a gente já desenvolveu em prol da cacauicultura. E não se induzam aí pelo voto que é do prefeito, com todo respeito aos gestores municipais, o voto do vereador, vote no fulano porque o vereador está... Não, gente, vamos ter essa consciência, porque a gente precisa, a cultura do cacau é muito importante e não pode ser tratada dessa forma. Muito obrigada, viu, Celso? Muito obrigada, Falcão.
1: Obrigado pela sua participação, bom trabalho.
0: Boa tarde a todos.
1: 1h26, eu vou um intervalozinho, um jogo rápido, daqui a pouco eu volto com o Del Santos, com o Dig Moral, com a sua participação pelo WhatsApp e muito mais no Jornal da Nova, que dá um tempo e volta já.

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0: Ok, minha gente, 1h30. Eu vou chamar logo o repórter Dig Moral, porque tá precisando falar um assunto importante aqui. Vamos lá, Dig, com você.
1: 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Mulher ferida no pescoço durante briga em Itajibá. Tudo aconteceu neste final de semana, em que uma mulher de 32 anos ficou ferida após ser atingida por um golpe de faca durante uma briga. Olha, segundo as informações, o caso aconteceu na rua Antônio Castro Alves, no bairro 31 de Março. Segundo ainda apurou a reportagem, a vítima, identificada como Elisângela Souza, teria se envolvido em uma discussão com outra mulher. Durante a confusão, o filho da outra envolvida teria entrado na briga e atingido Elisângela com um golpe de faca na região próxima ao pescoço. A vítima ficou ferida e precisou receber atendimento médico. As circunstâncias da ocorrência estão sendo apuradas pelas autoridades competentes, que também deverão apurar a participação dos envolvidos e as causas que derão início à discussão. Vamos que vamos agora à cidade de Ariumeira, em que Ibama realiza a operação e apreende aves silvestres em residências. O Instituto Brasileiro do Meio Ambiente e dos Recursos Naturais Renováveis realizou neste final de semana uma operação na cidade de Ariumeira com ações de fiscalização e apreensão de aves silvestres mantidas irregularmente em residências. Durante a operação, que contou com o apoio da Polícia Rodoviária Federal, foram localizadas e apreendidas diversas aves, entre elas pássaros, papagaios e periquitos. As aves recolhidas serão encaminhadas pelos órgãos ambientais para os procedimentos necessários e, quando houver condições adequadas, deverão ser destinadas à soltura e reintegração do seu habitat natural. A ação reforça a fiscalização contra a criação e manutenção irregular de animais silvestres em cativeiro e chama a atenção da população para a importância da preservação da fauna brasileira. Celso, daqui a pouquinho eu volto para falar em que motociclista morre em acidente na BR-330. Em Ubatã, policiamento é ampliado. Tem mais. Jovem de 19 anos é baleado durante tentativa de homicídio. Tudo isso e muito mais. Daqui a pouco, aqui no Jornal da Nova, em nome do Master Supermercado e Serve Motopeças. É com você, Celso, já que eu volto.
0: Rapaz, eu tô lembrando aqui a reportagem de Diego do homem que passou 3 dias debaixo da cama.
2: Rapaz, 3 dias desaparecido.
0: Desaparecido, mas não tá debaixo da cama, né?
2: É, 3 dias desaparecido, mas depois que foi encontrado debaixo da cama.
0: Mas... aí foi encontrado, mas ele não tava
2: 3 dias debaixo da cama. Não, acho que ele viu o pessoal procurando ele, vamos tocar aqui.
0: É isso.
2: Uma granada, né? A granada
0: vinha na mão. Camelinho.
2: Camelinho, é. Granada, rapaz. Tem um rapaz que me parou, rapaz, pra falar essa matéria de Diego Moral, viu? É a cara de Diego Moral essas coisas, viu? Mas ainda bem que o rapaz foi encontrado.
0: E outra coisa, ainda bem que o rapaz mesmo falou a história, não foi de que...
2: Não, o rapaz contou mesmo. O rapaz contou. Disse que a mãe dele tava meio atrapalhada.
0: Atrapalhada,
2: ele tava em casa. Mas na hora que foi encontrado, foi debaixo da cama.
0: É. Né? E fazendo o quê? Tomando camelinho.
2: Tomando camelinho, que boa.
0: Olha. 1h35. Vamos passando aqui pra ouvir o povo? Cadê aí a comunidade falando?
2: Uma mulher aqui, Celso, passando por dificuldade.
0: É.
2: Cadê ela?
0: Aqui, só ó. Vou ver o que ela tá falando.
2: Aí,
0: é, dona. Mano dela?
2: Rapaz, se não tiver
0: não
2: falando.
0: Não botou o nome, não.
2: Aqui, não. Aqui.
0: É Maria Santos. Boa tarde, Celso. Por favor, me ajude com a cesta básica. Que eu estou precisando muito. Não tenho Bolsa Família. Se você achar que eu estou mentindo, diga moral, manda vir aqui fazer uma matéria comigo, por favor. Eu preciso de uma cesta urgente. Meu filho está indo para a escola com fome. Não tem condição, Maria.
2: Hoje é
0: não
2: de hoje.
0: Não tem condição. Ela não está cadastrada nos programas sociais da Prefeitura, Governo Federal?
2: Agora, ela falou, mas não, é de Piauí. Porque assim, quando ela é de Piauí, falou.
0: O código é 73, agora ninguém sabe. Pode ser de Birataia, pode ser de.
2: Como ela falou, Dig pode vir aqui, quem sabe? Talvez de Barra
0: do Rocha. Barra do Rocha.
2: Manda Dig vir aqui fazer a reportagem.
0: Olha, atenção, vou mobilizar o repórter para ele procurar. Agora, eu acho assim que, pelo menos o básico, né? O município.
2: O filho indo para a escola com.
0: Não pode, não pode.
2: Que hoje é uma cesta básica, pelo menos o vereador resolve.
0: Resolve. Existem cestas básicas emergenciais que todo município tem para pessoas em situação de extrema necessidade. Primeira coisa é saber onde é que ela mora.
2: Você, com a sua moral, se você falar assim, pro vereador Naciel, dá um recado, Naciel vai dar o jeito.
0: É com certeza. Básica. Ela só precisa saber de onde ela é.
2: Não falou onde
0: Porque mora. Se ela não for daqui, tem vereador também lá de Barra do Rocha que pode resolver a situação dela. 1h36, programa Jornal da Nova, dá um tempo e volta já.

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0: Legal, minha gente, olha, 1:39, sempre lembrando a você que nós estamos ao vivo no oferecimento do Colégio Aprovado, o colégio que mais aprova na região, quando se fala no Enem, no vestibular, no 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Olha, está acontecendo nesse momento, fiquei sabendo aqui agora, a Operação Imorais. Está sendo realizada aí pela 11ª Delegacia Territorial de Entorpecentes, a DENARC. Né? Fui informado aqui pelo delegado, pela delegacia de Apuarema, que essa Operação Imorais prevê cumprimento de mandados de prisão, busca e apreensão, combate ao crime organizado, com atuação inclusive na Bahia e no Rio de Janeiro. É o Departamento de Investigação e Repressão ao Narcotráfico, Polícia Civil da Bahia. Ao longo do dia, certamente nós vamos estar recebendo mais informações a respeito dessa operação. Deixa eu ver aqui quem está mandando o recado. Boa tarde, gostaria de saber qual disponibilidade para falar sobre a caminhada das mães atípicas que acontecerá em nossa comarca. Doutora Itana Marinho perguntando. Doutora Itana, pode entrar em contato com a gente aí na interna, viu? Que a gente vai marcar uma data aqui apropriada para que a equipe possa vir aqui ao programa falar. 1:40, deixa eu ver quem mais está chegando. Ah, o repórter Del Santos, ele chega trazendo a informação. Homem que chega direto de Jequié, ele tem a senha da notícia, ele sabe o que está acontecendo por aí, ele faz o catado e traz explicado para você ficar sabendo. Del Santos, direto de Jequié, fala Del, boa tarde.
1: Muito bem, Celso Falcão, ouvintes do Jornal da Nova, estou chegando com as informações direto e ao vivo aqui de Jequié. 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Celso, as informações aqui nas últimas 72 horas, bastante movimentado. Começamos trazendo a informação de que na madrugada da sexta para o sábado, um jovem foi encontrado morto no bairro do Jequiézinho, próximo à estação de tratamento de esgoto da Embasa. Entre o aeroporto e essa local de tratamento. Segundo informações, ele estava com perfurações de arma de fogo. A polícia militar fez o isolamento. A polícia técnica fez a remoção e o corpo foi levado para o IML. Já na madrugada do sábado para o domingo, a polícia militar recebeu informação de que um homem estava em atitude suspeita. E quando a polícia militar se aproximou dele, ele fugiu. A polícia militar fez ronda na localidade e ele foi encontrado com drogas e também arma de fogo. Segundo informações, ele já tem passagem pela polícia. Ainda na mesma madrugada, por volta das 3 horas da manhã, a polícia militar recebeu informações através do 190, dando conta de que a mulher narrou para a polícia de que o seu marido estava morto dentro de casa. Quando a polícia chegou em casa, na casa dessa mulher, ela relatou aos policiais que por volta das 3 horas da manhã acordou e olhou na cama e não encontrou o esposo. Procurou, chamou dentro de casa. Quando chegou no fundo do quintal, na área de serviço, encontrou ele caído. A polícia militar foi informada ainda por ela de que ela chamou, balançou, mas ele não respondia. Foi chamado o SAMU, a polícia militar, e foi atestado o óbito do homem. A polícia militar acionou a polícia técnica e o corpo foi encaminhado para o IML aqui em Jequié. O caso está sendo investigado, mas já está trabalhando em um possível suicídio. Uma mulher, funcionária da rede de fabricações de calçado Ramarim, morreu em um acidente com uma motocicleta na BA que liga Jequié até o conjunto penal. Segundo informações, ela estava em uma motocicleta quando se envolveu no acidente e morreu. O corpo dela é encaminhado para o Instituto Médico Legal, fez os procedimentos e foi liberado logo em seguida. Acidente com vítima fatal na BA-250. Nos informa aí a Polícia Rodoviária Estadual, ali próximo a Maracás. Segundo informações passadas pela Polícia Rodoviária Estadual, um homem conduzia a motocicleta quando perdeu o controle e colidiu com um veículo quatro rodas. A Polícia Militar foi acionada também para dar o apoio junto à Polícia Rodoviária Estadual. A Polícia Técnica foi acionada, o corpo foi retirado, levado para o ML, onde passou pelos procedimentos, foi liberado para o sepultamento. Mais um acidente com vítima fatal, desta vez na BR, na BA que liga a Itagi até a BR-330. A Polícia Rodoviária Estadual esteve no local e lá foi comprovado que um homem perdeu a vida após colidir a motocicleta que ele conduzia a um veículo quatro rodas. Ele morreu no local. Triste. E para finalizar, Celso, uma tragédia bateu a família aqui em Jequié na tarde de ontem, onde uma criança de 3 anos morreu afogada. Ela foi retirada da água, ainda segundo informações com sinais vitais, foi levado para o Hospital Geral Prado Valadares, mas não resistiu e morreu. O corpo dele está sendo velado ainda agora pela manhã, foi velado pela manhã, será velado à tarde, a ser enterrado às 4 horas da tarde aqui no cemitério São Lázaro, aqui em Jequié, no bairro do Jequiézinho. A família está desesperada, não é para menos, uma tragédia que abateu esta família. Celso, são essas informações das últimas 24 horas, aqui direto e ao vivo de Jequié. Voltamos com você, Celso Falcão, aqui no Jornal da Nova.
0: Olha, a pessoa perdeu um filho, ainda mais dessa forma, por acidente, né, Falcão? Essa deve ser a pior dor que tem, né? Acho que na escala de dor psicológica, segundo os especialistas, é a pior dor possível de um ser humano sentir. Então, nossas condolências à família e nossos sentimentos, que possam encontrar em Deus aí a firmeza, né, a serenidade para enfrentar esse momento. 1h45, eu vou em intervalo, jogo rápido, já ainda volto com o Digo Moral, volto com o comentário de Elson Andrade, muito mais no Jornal da Nova, que dá um tempo e volta já.

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0: 1:46. Vou chamando aqui o repórter Dig Moral na sua última participação desta segunda-feira. Fala, Dig.
1: 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Motorista morre em colisão de moto com carro na BR-330, próximo à Vila Temão, em Jitaúna. Um motociclista identificado como Fábio Lima Silva morreu na noite do dia 14 de agosto por volta das 20h30 após colidir sua motocicleta contra um veículo na BR-330, próximo ao povoado de Vila Temão, zona rural de Jitaúna. O impacto o arremessou para a margem da pista e o óbito foi constatado ainda no local. Segundo informações, Fábio estaria vindo do distrito de Palmeirinha, onde participava de um aniversário. Uma equipe do Serviço de Atendimento Móvel de Urgência SAMU foi acionada, mas Fábio já estava sem sinais vitais quando os socorristas chegaram ao local. O condutor do veículo não foi identificado. Morador de Jitaúna, o corpo do motociclista foi encaminhado ao Instituto Médico Legal IML de Jequié para realização da perícia. As circunstâncias do acidente serão apuradas pela Polícia Rodoviária Federal. A morte do motociclista gerou comoção entre familiares, amigos e colegas de trabalho. Que Deus possa estar confortando toda a família enlutada deste jovem. Agora vamos à cidade de Ubatã, em que Polícia Militar amplia policiamento após episódio ligado à disputa entre facções. A Polícia Militar intensificou o policiamento ostensivo em Ubatã e no distrito de Camamuzinho, após recentes ocorrências atribuídas à disputa territorial entre grupos criminosos. Segundo a 61, Companhia Independente de Polícia Militar, o patrulhamento foi ampliado em áreas urbanas e rurais, com abordagens, incursões e rondas em pontos considerados de maior incidência. A corporação também busca localizar suspeitos, além de apreender armas e drogas. Na madrugada de sexta-feira, 14 de agosto, mais de 20 disparos foram registrados na rua de Félix, no bairro Londrina, em Ubatã. Uma residência foi atingida no portão e, conforme a apuração da reportagem, foram deixadas inscrições associadas a uma facção criminosa em outro imóvel. Ninguém ficou ferido. A suspeita inicial é de que o episódio esteja relacionado à disputa entre integrantes do primeiro comando da capital e do Comando Vermelho, mas as investigações deverão apontar a motivação e os responsáveis. De acordo com a Polícia Militar, não há prazo definido para o fim do reforço. Até o momento, não havia informações sobre prisões relacionadas aos episódios recentes. Vamos ainda na cidade de Ubatã, em que jovem de 19 anos é baleado na perna e sofre fratura durante ataque no bairro Londrina. Um jovem de 19 anos foi baleado na perna direita na tarde de sábado, 15 de agosto, na rua de Félix, no bairro Londrina, em Ubatã. O caso ocorreu por volta das 18h30. Segundo informações da Polícia Militar, a vítima foi identificada como Rodrigo Evangelista dos Santos, morador do bairro Relíquia. Aos policiais, ele contou que foi surpreendido por um homem usando capuz e armado com um revólver, aparentemente calibre 38. Ainda de acordo com o relato, o suspeito efetuou um disparo que atingiu a perna direita do jovem. O tiro provocou uma fratura na tíbia. Rodrigo recebeu atendimento médico após ser socorrido. A polícia militar informou que equipes do 4º Pilotão de Ubatã e do PETO realizaram diligências na região, na tentativa de localizar o autor, mas ninguém foi preso. A autoria e a motivação do ataque ainda são desconhecidas. O caso deverá ser investigado pelas autoridades competentes.
2: Celso, já vamos ficando por aqui, mas antes mandar um abraço a todos os amigos ouvintes, em nome de Ney Moral, Bianca Moral, também Bal Moral, os demais da família Moral, um abraço a todos. Agora esse cardápio de Celso, se o cara só vai tiver com muita fome, viu gente? Esse aí tá feio. Um abraço, gente, até amanhã. Tchau, pessoal.
0: Ok, Diga, obrigado aí pela sua participação.
3: Ei, agora ainda tem Nilton Pintor Moral.
0: Tem mais um, né?
3: É, Nilton Pintor.
0: Só cara, tá chegando gente.
3: Aqui, rapaz. Ó, é Nilton Pintor Moral, ele é da Baixada.
0: Vamos lá, chegando aí com o comentário de Elson Andrade. O que foi que houve, Elson? Boa tarde.
4: Boa tarde, Celso. Boa tarde, Falcão. Boa tarde a cada um dos ouvintes do Jornal da Nova. Celso, passando aqui hoje para destacar o prazer que é, num domingo à tarde, você poder abrir o IPAU online e achar ali artigos de colunistas de alto nível, de alto nível. Aqui eu destaco Paulo Magalhães, o Thomas Lowry, e em especial aqui o Thomas Lowry, o qual eu deixo aqui um grande abraço a essa figura que veio ali tímido, colocando o seu texto sem nenhuma agressão, sem nenhuma crítica, mas com muitas perguntas. E hoje, até na era da informação digital, você percebe que as pessoas que não sabem o que está do lado de lá não conseguem perguntar. Quem bem pergunta é porque já bem domina um assunto. Thomas Lowry, que é formado aí na área de letras, né? É uma pessoa que domina a escrita, que tem toda uma elegância, uma diplomacia no jeito de falar, mas que, infelizmente, há pouco tempo agora, ele perdeu a mãe dele, né? A mãe dele vinha sofrendo aí com um câncer, dependeram muito aí do HGI, e ele acabou perdendo a mãe, mas nem assim ele, vamos dizer assim, abandonou a escrita, essa função social que ele tem desenvolvido em Piauí. E eu queria aqui deixar o meu abraço para ele e reforçar mais uma vez que é sensacional estar ao lado dele nessas colunas que são colocadas ali no IPAU Online todo domingo à tarde para a gente mergulhar em algo que dá prazer de ler e perceber ali tanta profundidade, né? Parabéns ao Lowry, parabéns ao IPAU Online, que a gente continue nessa toada aí. Muito obrigado.
0: Bem, muito bem, Elson. Elson tem um comentário inteligente a respeito dos assuntos do dia a dia, tá ligado aí na política, né? Não é o que está agora abrindo esse período da campanha eleitoral. Hein, Elso, é o seu comentário aí em relação a outros fatos do dia a dia.
4: Celso, para finalizar e concordando com tudo que você disse aí, eu queria lembrar que um escritor de porte internacional da grande literatura do século passado, que foi Machado de Assis, ele era um funcionário público mulato, no Rio de Janeiro, que tinha uma população mais ou menos ali, na época, né, como se fosse a população de hoje, de Vitória da Conquista, e tinha uma certa, vamos dizer assim, preconceito dos que estavam do lado, mas depois de passar do tempo, depois de maturado o texto dele, depois de somado toda a envergadura que ele tem na literatura, foi percebido o valor que essa pessoa tinha. Mas quem estava do lado provavelmente nem se dava conta desse ícone da literatura carioca, né? E veio a virar algo nacional e internacional. É, eu sinto é falta de ter mais pessoas participando com colunas semanais aí na mídia de Piauí em geral, né? É, lembro que desde a época lá da Folha do Cacau, muita gente em Piauí tem o domínio, sim, da escrita, escreve bem, que a gente deveria dar luz a essas pessoas e nós, como cidadãos, deveríamos saber valorizar, né? É normal que o cérebro humano tente meio que desqualificar o que está do lado, como se você estivesse tentando se sobressair em relação ao seu vizinho, né? Isso é meio que natural. Mas contido as emoções, a gente consegue resolver. Outra coisa difícil de ser entendida na cidade do interior é o papel das oposições. Mas eu queria dizer aqui, ressaltar, que na mão nossa tem 5 dedos, 4 aperta aqui contra a palma, e contrário a todos, nós temos o dedo polegar. Parece ser muito incômodo você ter e conviver com a oposição, mas é justamente esse dedo opositor polegar que permite que você segure o cabo de uma enxada ou o volante de um carro ou a direção de uma cidade, de um governo, tá certo? Então, acho importante destacar o papel da oposição e entender que ela faz parte do equilíbrio, de uma soma, e que serve não para destruir o que está aí, mas para ajudar a firmar na direção e sustentação de uma forma mais apropriada, mais dominada, tirando-se as críticas, né? Transformando elas em benefício de todos, né? É o meu recado final. Muito obrigado pelo espaço.
0: Ok, ok, Alson, obrigado aí pela sua participação. Olha, já tô chegando aqui ao final de mais um programa Jornal da Nova. Já tá aparecendo por aqui Tafarel Miranda para fazer mais um Tarde 89. E a gente volta a se falar amanhã aqui ao meio-dia, se Deus quiser. Um forte abraço a todos, fiquem com Deus e até amanhã. Tchau.

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Muito boa tarde, minha gente querida. Eu tô chegando, hein? Se você não me conhece ainda, muito prazer. Eu sou o Tafarão Miranda. Tô chegando agora nas YV527. 9FM, seu mais novo amor. 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Hoje é segunda-feira, dia 17 de agosto de 2026. Hoje é o dia do patrimônio histórico. Gente, vamos cuidar do patrimônio histórico, arquitetônico, principalmente aquilo que ainda resta aqui na cidade de Piauí. 2:03, começando tarde 89. Até às 5 horas você curtindo as melhores músicas para embalar a sua tarde de segunda-feira. Uma tarde que no momento tá ensolarada, mas já foi chuvosa e, meu Deus, que loucura é essa? Para começar, tem Dilcinho, Tontura, aqui na Nova.

existe uma teoria que se chama 90-10, onde uma pessoa tem 90% daquilo que você procura em alguém, só que você foca naqueles 10% que falta. 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
1: 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E aí, aprendeu a lição, né? O amor não se troca 10 por 90. É a música da Maiara Maraíza aqui no Tarde 89, 90, 10. Daqui a pouco tem muito mais. Tem também com antecedência os capítulos de hoje das novelas da Globo.

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Tá com o Tarde 89, você junto com o Tafarão Miranda, que beleza! Pois é, até assim que nós estamos juntos aqui na Nova, você curtindo as melhores músicas da sua Tarde. Mandar um abraço aqui, antes que eu me esqueça, pro Pipoca Pintor, fera, grande Pipoca. Me encontrou hoje, falou, tô ligado todas as tardes, o dia todo aqui na Nova, Tafarel. Então, Pipoca Pintor, o irmão do Baltec, né? Grandes figuras.

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0: Pelo nosso WhatsApp 988068468, Edu Santos, tá ligado na Nova?
2: Fala, Tafara Miranda, boa tarde, aqui é o
0: boa
2: Edu.
0: Boa tarde.
2: Eu quero a música aí de Cidade Negra.
0: Pronto.
2: Girassol.
0: Só se
2: estou
0: for
2: sintonizado
0: agora.
2: Aí no tarde aqui de Nova, é o grande Edu Santos Mecânico. Valeu, Tafarel.
0: Valeu, Edu. Vamos lá, Cidade Negra, gira.

0: Pronto, se a música boa que você quer na sua tarde de segunda-feira, claro, você encontrou o lugar certo. 89,39 FM, seu mais novo amor. E aqui só rola as melhores, hein? Demon Hunters com Golden. 2h31, daqui a pouco tem mais.
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0: Agora, gente, já são 2:32. E o Jossi, o homem do algodão doce, também tá com a gente.
1: Boa tarde, Tafarel.
0: Boa tarde.
1: Aqui na Vila Temão, tô ligado na nova.
0: Valeu, Jossi. Murilo Ruf agora, saudade estranha. Tudo qual.

e Jorge Matheus aqui no Tarde 89, 5 regras. Essa foi especial pra galera que tá curtindo a gente lá no bairro 2 de dezembro. O Chicão falou aqui, ó. Boa tarde, Zafarel. Manda um salve pra galera da oficina do Brito. Garnizé e também um porquinho da Índia. Valeu, bezerrão.

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0: Meu pai do céu, 2h50 aqui na 9 FM, seu mais novo amor. 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
0: Pois é, 2h51 aqui pelo nosso WhatsApp 988068468. Pra dar um abraço aqui pro meu amigo Jarley Pintor, o Fera. A Didi, fica a Didi não. O Elinaldo fala aqui, ó, pelo nosso WhatsApp também. Os dois são lá de Biratá. O Elinaldo fala, boa tarde, Tafarel. Manda um alô pro meu amigo Jarley. Ele disse que está ouvindo a Nova. Ele está triste, já sabe o motivo, né? É, que aí, só porque o Vasco tomou 3 coquinhos dentro de casa ontem, o Elinaldo. Que é isso? Vamos devagar, os humilhados serão exaltados, viu, Elinaldo? Mas só no final do mundo.
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0: Isa, Caos e Sal aqui no Tarde 89 da Nova.

Agora são 3:01 aqui na 9 FM, seu mais novo amor, você curtindo Tarde 89 com Xande de Pilares, Vento. E aí, tá ventando muito por aí, rapaz? É, esse tal do El Ninho aí, estão prometendo muita ventania com ventos acima de 120 km por hora em todo o Brasil. Meu Deus!

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0: Que maravilha saber que você está ligado aqui na ZYV 527-89,3. Você está ligado aqui na Nova FM, seu mais novo amor, a única rádio da Bahia que é 100% digital. 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Muito prazer, se você não me conhece ainda, eu sou o Tafarel Miranda, tô junto com vocês aqui na Nova FM até as 5 da tarde com o Tarde 89, e você é o meu companheiro. E que tal você entrar em contato comigo agora, hein? 988068468, esse é o número de WhatsApp. Um abraço aí pro Pio, tá lá na Vila Manduce, também ligado aqui na Nova. Tarde 89. E daqui a pouquinho tem, hein? Com antecedência, o que vai acontecer hoje nos capítulos das novelas da Globo. Mas por enquanto tem Luan Santana, Olho Marrom.
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0: Mauana Prado, par de olhos aqui no Tarde 89 da Nova. Daqui a pouquinho eu vou contar pra você o que rola hoje na sua novela. É, ela mesmo, a novela das 6 na Globo.
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0: Vamos saber então, com antecedência, o que acontece hoje no capítulo da novela A Nobreza do Amor. Hoje, Alica sente orgulho ao visitar as terras de Tonho. Adalgisa se insinua para Mirinho e Marta e Virgínia percebem. Virgínia finge naturalidade diante de Adalgisa e Mirinho.

0: E Marta se surpreende. Viriato alerta Bartô para desistir das artimanhas para transformar veneranda em santa. Marta confronta Diógenes e diz que o marido parece ter medo de Virgínia. Alica desabafa com Niara sobre ter lutas diferentes de Tonho. Binta orienta como Kênia deve se vestir para o jantar. E Gendal estranha a aparência da filha. Isso acontece hoje à noite no capítulo de A Nobreza do Amor, a novela das seis, na Globo.
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0: 3:20 aqui na Nova. Daqui a pouquinho eu conto pra você o que vai rolar no primeiro capítulo da sua novela Por Amor, a nova novela das 7 na Globo.
1: Eu não consigo dizer não.
0: Por enquanto tem 2-0 com o Robinho.

pela Castela, sua boca mente. Essa foi especial aí pra nossa amiga Regina. Mandou mensagem aqui pro nosso WhatsApp dizendo: Tafarel, quero ver uma da Ana Castela. Valeu, Regina.

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1: Vamos lá, 3:31, você já sabe, né? Hoje começa mais uma novela das 7 da Rede Globo. O nome é Por Amor. E hoje, no primeiro capítulo, Bela promete a Julie que buscará Samuca na escola. Mas, ao passar no mercado, precisa atender uma grávida que está prestes a dar à luz no local. Vanessa se irrita por Bela querer internar a grávida em seu hospital particular. Mas Pérola apoia a obstetra. Peixe enfatiza a ausência de Bela na convivência com ele e seus irmãos. Pérola discute com Vanessa sobre a passagem da presidência do hospital para ela. A herdeira comenta com sua assistente Giovana que pensa em demitir Bela. Peixe vai com Dalila para a escola enquanto Yara e Juarez convidam Julie para jantar. Gabriel lembra de quando era noivo de Bela. Bela vai à busca do seu carro no departamento de trânsito e Julie faz companhia à amiga. Vanessa se desentende com Gabriel. Juarez causa um acidente de carro e foge sem prestar socorro. Bela e Julie capotam o carro após uma batida e a técnica de enfermagem fica em estado grave. Juarez se culpa por ter fugido do local do acidente. Julie faz Bela prometer que cuidará dos seus filhos. Isso, gente, vai acontecer hoje à noite no primeiro capítulo de Por Você, a sua novela das 7 na Globo.
2: Eu aceitaria. 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

0: Eita, menos é mais com Pablo, saudade inconveniente.
1: Que honra demais poder
0: estar aqui. Essa aí foi especial pra Vitória, que tá fazendo 14 anos de idade hoje. Parabéns, Vitória, um abração da sua mãe, Marta.
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0: Chegou a hora de contar pra você o que vai acontecer nesta segunda-feira na sua novela Quem Ama Cuida. Dora sente-se culpada e pede para André ir embora. Otoniel conta a Adriana e a Mau Mau sobre Francesca. Adriana manda Yuri procurar o anel de Arthur. Pilar humilha Brigitte diante de Bia. Nancy nota a aproximação de Liris com Ulisses ao ouvir a amiga falar do irmão de Arthur. Edivaldo flagra Yuri no quarto de Diná com o anel de Arthur. E Yuri se vê obrigado a contar ao funcionário que é infiltrado de Adriana. Adriana encontra uma pista do anel de Arthur. Pilar descobre que Brigitte mandou o vídeo gravado por Edivaldo do desfile de Yuri para suas amigas. Tem mais hoje no capítulo de Quem Ama Cuida. Pilar expulsa Brigitte de casa. Pedro pergunta a Ademir se ele pagou ao perito do processo de Adriana para fraudar o laudo. Adriana descobre que Arthur deixou joias valiosas e barras de ouro em seu nome em um cofre no banco. Isso rola hoje à noite em mais um capítulo de Quem Ama Cuida, a sua novela das nove na Globo.
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0: 3:50 aqui na Nova. 988068468 é o nosso número de WhatsApp pra você interagir comigo. Pessoal, tô mandando mensagem aqui direto de Palmeirinha, dizendo que tá ligado na Nova. Valeu, Palmeirinha. Iguara. Alô, Thaís Lohan. Vamos lá, Taylor Swift, The Fate of Ophelia, aqui no Tarde 89 da Nova.

gente, o clima aqui do Tarde 89 da Nova é bom demais, simples assim. Filho de Jorge com Claudinha Leite. 988-06-8468 é o nosso número de WhatsApp. Manda mensagem pra cá, rapidíssimo. Daqui a pouco tem notícia dos famosos no LinkedIn.

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Muito prazer, eu sou o Tafarel Miranda, estou junto com vocês aqui na Nova até as 5 horas com o Tarde 89. Aguardando aqui a sua comunicação, a sua presença no nosso WhatsApp 98806-8468. Tarde 89. 4 horas e 3 minutos, daqui a pouco tem notícia dos famosos no LinkedIn. Vamos falar do Zé Felipe, do filme Homem-Aranha e também da Gretchen. Por enquanto tem Segundo Amor da Sua Vida, Marília Eterna Mendonça.

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0: 4:18 aqui na Nova. Mandar um abraço aí pro Baltalento, fera da tapeçaria. Ligado sempre aqui na Nova Grande. Baltalento aí na Rua do Campinho. Valeu, valeu, valeu. E olha, o nosso Tarde 89 vai seguindo até as 5 da tarde aqui na Nova, sempre contando com o oferecimento da Nova Aliança Motores Elétricos e Irrigação. 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
0: Olha, gente, fãs de Gretchen passaram por uma situação inesperada na noite do último sábado em uma apresentação da cantora na cidade de Vitória, capital do Espírito Santo. A artista não realizou o show depois de enfrentar problemas relacionados ao sistema de som e à equipe técnica responsável pela apresentação. Porém, a organização afirmou que a acusação da cantora não procedia. Preciso dar uma satisfação do que está acontecendo. Trocaram

0: técnico de som de última hora. Tem problema de som, tem problema de técnico. A DJ tinha saído. Em respeito a vocês, se o técnico tocar, a gente faz o show. Se não, infelizmente não vai ter show, disse Gretchen ainda no palco. Depois, sua equipe divulgou um comunicado oficial, dizendo o seguinte, olha, a equipe da cantora Gretchen informa que o show que seria realizado na noite desse sábado, dia 15 de agosto, em Vitória, Espírito Santo, precisou ser interrompido e, consequentemente, não pôde ser concluído devido a problemas técnicos relacionados à estrutura de som disponibilizada pela organização do evento. Foi o que iniciou o texto oficial. A artista chegou ao local com antecedência, acompanhada do seu marido, o saxofonista Esdras, cumpriu o horário previamente acordado, participou do atendimento à imprensa e realizou a passagem de som durante a tarde, juntamente com os profissionais técnicos disponibilizados pelo evento, foi o que disse a equipe de Gretchen em seguida. No momento em que ela subiu ao palco, entretanto, houve uma alteração na equipe técnica responsável pelo som. Sem a estrutura previamente testada, se mantesse. Durante o início da apresentação, identificamos falha que comprometeram diretamente a execução da apresentação e a qualidade técnica, afirmou a nota. E aí, quem paga o pato? Claro, quem pagou para ver o show. Entretanto, o Movimento Cidade, responsável pela organização do evento, contestou a versão apresentada pela equipe da cantora Gretchen. Em outra nota, a organização afirmou que a estrutura necessária para o show estava disponível e que as condições previstas em contrato foram cumpridas. E quem é a culpa, hein? Oh, meu pai, um empurrando pro outro e quem pagou para ver o show não viu foi nada.
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0: 4h22 aqui na Nova. Mulher, quando termina? Nayara Azevedo, na Nova.

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1: Mais informações do mundo dos famosos aqui no Link do Tarde 89. Vamos falar do cantor Zé Felipe. Rapaz, o cara não para de ganhar dinheiro, né? O Zé Felipe fechou um novo contrato para divulgar uma plataforma de bets após ter encerrado sua parceria anterior com a Blaze em 2025, pouco antes do fim do seu casamento com a Virgínia Fonseca. Fontes da Fábia, com a fonte, né, de Fábio Oliveira, do site Metrópolis, apontam que o contrato de Zé Felipe com essa nova plataforma de bets gira em torno de 350 milhões de reais. É dinheiro demais, né? O que equivale a cerca de 29 milhões de reais por mês. Apesar do altíssimo valor, esse valor seria inferior ao que Zé Felipe recebia da Blaze. O cantor teria encerrado a parceria anterior devido a estranhamentos com a empresa. Virgínia, sua ex-esposa, manteve o contrato na época. Agora, Zé Felipe assume novamente o posto de garoto propaganda do setor de apostas, representando uma nova plataforma. Muitas famílias têm sido destruídas com vícios das apostas, mas eles não querem nem saber. O dinheiro entrando, tá tudo bem. Bom, um contrato de 350 milhões de reais por ano coloca Zé Felipe em um patamar de celebridades que transcende a música. Ele passa a ser visto também como um influenciador de peso no mercado de apostas, ampliando sua presença na mídia. Contudo, associar sua marca pessoal a esse segmento pode gerar questionamentos sobre responsabilidade social e impacto em fãs mais jovens. Muitos cantores e influenciadores têm buscado contratos com plataformas digitais, mas valores tão altos assim são raros. Isso reforça a ideia de que Zé Felipe se tornou um dos rostos mais lucrativos do entretenimento brasileiro. No momento em que a polícia, né, a justiça está investigando muito esses contratos entre influenciadores e plataformas de apostas, o Zé Felipe tá indo na contramão.
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1: 4h35 aqui na Nova. Amar ou odiar? Ferrugem.

0: Diego e Vitor Hugo aqui no Tarde 89, 4h45 na Nova.
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0: É ela.
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0: As últimas informações do mundo dos famosos aqui no Link do Tarde 89. Vamos falar do filme do momento, Homem-Aranha, Um Novo Dia. Pois é, este filme segue surpreendendo nas bilheterias. Desta vez, o filme bateu a rara marca de US$ 2 bilhões. Cerca de 10,4 bilhões de reais na cotação atual. Isso só em bilheteria ao redor de todo mundo. Com isso, o quarto filme do herói estrelado por Tom Holland se tornou a 8ª maior arrecadação de todos os tempos em seu terceiro fim de semana em cartaz nos cinemas de todo mundo. O longa-metragem já é a maior bilheteria de 2026 e no decorrer da semana deve desbancar Vingadores Guerra Infinita, que fez US$ 2,04 bilhões, e Star Wars, que é o Despertar da Força, que atingiu US$ 2,07 bilhões em sua corrida nas telonas. Lembrando, porém, que esses são valores não ajustados pela inflação ao decorrer dos anos. Aliás, o filme O Homem-Aranha, Um Novo Dia também bateu Homem-Aranha Sem Volta para Casa e se tornou a maior bilheteria de um filme do Homem-Aranha. Mas lembrando que o longa que reuniu as três versões do cinema do herói aracnídeo não foi exibido lá na China, viu? Independente disso, chama atenção que Homem-Aranha, Um Novo Dia fez mais dinheiro não sendo um crossover e prometendo uma história mais simples de Peter Parker. Aliás, o filme também bateu Homem-Aranha Sem Volta para Casa e se tornou a maior bilheteria de um filme do Homem-Aranha. Meu Deus do céu, é muito dinheiro, hein, pra um filme só. Agora, eu gosto do super-herói Homem-Aranha, sabe por quê? É o único super-herói que tem conta pra pagar, tem boleto em casa esperando por ele.
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0: 4h55 aqui na Nova. Panda, eu te seguro.

Amelim Quintal. Com essa a gente encerra o Tarde 89 dessa segunda-feira aqui na Nova FM, seu mais novo amor. Amanhã a partir das duas tem mais 89, né? Tarde 89. E eu tô ficando por aqui não, hein? Ainda vou ficar com vocês, que tá vindo

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Mudando um pouquinho de clima, chegando com a primeira hora do Free Sound da Nova nesta segunda-feira, dia 17 de agosto. As melhores músicas para você curtir no seu final de tarde tocam aqui na Nova. Mariah Carey, My All, aqui na Nova.

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5:17 aqui na Nova FM. Continuando com o Free Sound, fazendo você curtir as melhores músicas no seu final de tarde. Aqui na Nova tem Gosto de Maçã com Vando.

5h29. Freestyle Nova, primeira edição, continuando tocando as melhores músicas. E aqui assim, a cada música, uma nova lembrança. George Michael, On One Try, aqui na Nova.

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19, 5 horas e 48 minutos. Um abraço para Marli Santos, que mandou uma mensagem aqui para o nosso WhatsApp pedindo a música do Roupa Nova. Então, Marli Santos, tá aí para você. Roupa Nova, Tímida. Na sequência tem o pedido aqui da Zenilda, que quer ouvir uma música do Stevie Wonder. É só aguardar, viu, Zenilda? Obrigada.

Com essa música bonita da Adriana Calcanhoto Marina, a gente encerra a primeira hora do Freestyle na Nova nesta segunda-feira. Mas não se preocupe que a partir das 19 horas ou às 7 da noite de hoje tem a segunda hora do Freestyle aqui na Nova. Uma paradinha no musical e daqui a pouco eu volto com o painel esportivo para manter você bem informado de tudo o que acontece no mundo do esporte. Claro, aqui na Nova.

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0: Muito boa noite para todos vocês que estão com seus rádios ligados aqui na Nova FM, seu mais novo amor. 18:06, hoje é segunda-feira, dia 17 de agosto de 2026. A partir de agora está entrando no ar o mais completo programa do Rádio Esportivo do Brasil.
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0: A partir de agora até às 19 horas, o nosso compromisso é manter o nosso ouvinte muito bem informado de tudo o que acontece no esporte de Ipiaú, de nossa micro-região, do estado da Bahia, do Brasil e do mundo. 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
0: 18:10. Manda um abraço aqui antes que eu esqueça, viu, Samir? Um abraço pra você, que é meu parceiro velho de guerra, e também pra sua mãe, Dona Lindaura, que tá na escuta aí da Nova. Um abraço, brigadão, por estarem junto comigo aqui na Nova FM. Samir, o craque! Aí te derrubaram lá na BP, hein? É, foi você e o John sair do time, a desaparecerem lá, os caras ganharam uma... Teve gente que me falou isso, me jogou isso na cara, meu Samir. Doutor Samir, né? Agora é Doutor Samir. Valeu. 98806-8468 é o nosso número de WhatsApp para você interagir, para você bater uma resenha esperta com o Tafarel Miranda. Mande agora a sua mensagem de texto, ou então mande a sua mensagem de voz pro nosso WhatsApp. Vamos começar falando aqui do campeonato da BB de Piauí. Ontem nós tivemos as partidas da semifinal. Tivemos o primeiro jogo, a Consucred jogando por um empate, mesmo assim vencendo a Ita Telecom pelo placar de 1-0. O gol, solteiro, companheiro. Mandou ver, fez 1-0, liquidou a partida, saiu do banco para fazer o gol da classificação. Consucred classificado para a próxima fase. E quando eu cheguei na BB ontem, eu falei com o Lindomar: hoje você vai narrar gol meu? Eu falei: vou narrar gol do solteiro. Ele que vai fazer o gol da vitória. Dito e certo. Atirei no que não vi, acertei o que vi, rapaz. Valeu, grande solteiro. No outro jogo, nós tivemos um grande jogo de futebol. Hortifruti São Luís encarando Coxinha Real. Placar final, Hortifruti São Luís 3-1. 3-1. Os gols da partida foram marcados por Caboclinho 2 vezes e Mário, PM Mário, marcando um gol para a equipe do Hortifruti São Luís. Valmizinho, minha alegria, fez o gol da equipe do Coxinha Real. Interessante nesse jogo que tava 1-0, aí o Paulo perdeu, deixou de fazer um gol, né? Tocou a bola na hora que era para chutar pro gol, perdeu, deixou de fazer, né? 2-0, liquidar a fatura. Na sequência, o time do Coxinha Real empatou o jogo. E na hora da virada, Givaldo, pênalti, o Magrão chutou no travessão. E aí o São Luís fez 2-1 e fez 3-1. E com direito a golaço do Caboclinho. O Joilson, rapaz, viu o goleiro fora da área, mandou do meio do campo, golaço, aí o Tonho acabou o jogo, que aqui já é até demais. Então, Consucred e Hortifruti São Luís vão fazer a grande final da competição, do campeonato Supermaster. O jogo está marcado para o dia 23 de agosto, próximo domingo, 8 horas da manhã. Você é o meu convidado, você não pode perder esse grande jogo de futebol. O interessante aqui é que nós tivemos aí a classificação das duas melhores equipes da competição, as duas que fizeram mais pontos durante o campeonato, né? E as duas estão empatadas com 19 pontos. Consucred, no saldo de gols, é a primeira colocada desse campeonato Supermaster da BB de Piauí. E ó, vamos lá, todo mundo domingo lá na BB de Piauí para conferir esta grande final, né? Grande final mesmo do campeonato Supermaster da AABB de Piauí. Ontem também nós tivemos mais uma rodada do campeonato Master, aí para os quarentões, né? E deixa eu ver aqui, rapaz, o campeonato Master, os jogos de ontem, eu confirmo agora o placar para todos vocês. Cadê, rapaz? Ontem tivemos, antes, na sexta-feira, seu Samir, o 073 venceu, né? E aí também nós tivemos Pão e Cia 1. Esse jogo foi... Não, esse jogo já é passado. Pera aí, eu tô atrapalhado agora. Deixa eu ver. Dia 16, domingo. Na sexta-feira, Construcasa 1, 073 2. Aí no domingo, Pão e Cia 1, Cliospe, Gede Júnior Contabilidade também 1. No segundo jogo, a Farmácia Pague Pouco perdeu mais um ossinho. Vamos tomar providência nesse time. Farmácia Pague Pouco 73 Mídia Digital 2, certo? Foram os jogos aí do final de semana. A classificação está assim: em primeiro, Cliospe, Gede Júnior Contabilidade, 8 pontos em 4 partidas. Na segunda posição vem Superpão, 7 pontos em 3 jogos. 73 Mídia Digital é a terceira colocada com 6 pontos em 3 jogos.

0: 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Não perca, hein? 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

Vamos que vamos, gente boa. Aqui na Nova, 18 horas e 22 minutos. Hora de destacar o Campeonato Brasileiro da Primeira Divisão, confirmando para você os resultados da rodada de número 23. Fluminense 3 de virada, Palmeiras 2. Isso no sábado. Também no sábado, Clube Atlético Paranaense e Bragantino 1-1. Mesmo placar de São Paulo e Coritiba. São Paulo continua sem vencer. Ontem, em São Januário, o Vasco perdeu de 3-0 para o Santos. Gente, futebol do Vasco é muito interessante, eu não posso te falar isso aqui, deixar de falar. O Vasco jogou bem ontem, torcedor vascaíno. Até o gol do Gabriel Barbosa, o Gabigol, o Vasco estava mandando no jogo. Todas as ações ofensivas eram do Vasco da Gama, principalmente no primeiro tempo. O Santos teve uma chance, uma escapulida lá que o Gabigol perdeu um gol. Mas só tava dando Vasco no jogo. Mas o Vasco não tem quem mande bola para dentro da área. O ataque é incompetentíssimo do Vasco da Gama. E a defesa tem que entregar. A defesa do Vasco é a defesa iFood. Entrega na hora. Pontual. Pode esperar que ele vai entregar. É impressionante isso. Mas o Santos... O Vasco mereceu ganhar o jogo. Mas no futebol é aquela história de quem não faz, toma. É certo isso. Bom, o Bahia empatou em 3-3 com a Chapecoense. Ah, mas você empatar fora de casa é um bom resultado contra o Lanterna? Você empatar contra o Lanterna, mesmo jogando fora de casa. E muitos outros clubes, até de menor porte do que o Bahia, foram lá em Chapecó e ganharam da Chapecoense. E o técnico ainda vê isso como um bom resultado? Não existe. Não existe. O Bahia tem torcida. O Bahia tem história. O Bahia tem tradição. O Bahia tem dinheiro hoje. Ficar perdendo pontos para times que estão na zona de rebaixamento, na última posição, com pouquíssimas, quase nenhuma chance de permanecer na Série A, é pedir para... embora. E o Rogério Ceni não pede. Rogério Ceni nunca pediu demissão de time nenhum. Nunca colocou cargo à disposição como treinador em time nenhum. Ainda ontem, Atlético Mineiro 3, Grêmio 0. O Grêmio é outro gigante afundado numa lama, numa areia movediça. Quanto mais tenta sair, mais se afunda. E o técnico lá, o Luiz Castro, ainda continua. Eu até achava que o Luiz Castro era um bom treinador. Mas agora eu tô vendo que não é tão bom assim, não. Ah, mas o time é ruim. Sim, mas o time é ruim. Agora o cara se faz bom, prova que ele é bom treinador, quando ele pega um time fraco como o Grêmio e consegue fazer, se não uma boa campanha, mas uma campanha que não fosse tão... Qual é a palavra que eu posso dizer aqui? Tão medíocre quanto essa do Grêmio. Ainda ontem, o Mirassol tomou 5-1 no Flamengo. Nesse jogo precisa ser destacado. Estão falando aí de uma possível expulsão do jogador do Mirassol naquela arrancada do Carrascal. Olha, para quem conhece muito bem a regra, é um lance discutível. A verdade é essa. Porque se você vê, quando o Carrascal dribla, bota a bola na frente, ele não estava sozinho. Ele disparava, mas já tinha pelo menos dois jogadores do Mirassol correndo atrás dele para uma cobertura. Ele tinha chance de fazer o gol? Tinha. Mas eu não vejo como uma chance clara, né, para fazer que o jogador fez a falta, né? Impediu que ele seguisse na jogada. E tinham dois, não na frente dele, mas dois atrás dele correndo. Esses dois jogadores poderiam roubar a bola dele. Então eu não... critico tanto a arbitragem nesse lance aí. Flamenguista pode não gostar do que eu tô falando, mas a verdade é essa. Eu, sendo o árbitro daquele jogo, iria analisar bastante a fundo pra ver uma expulsão. Eu não daria. Não daria, porque tinha jogador pra tentar roubar a bola dele. E em pouca distância dele. Agora, eu ouvi o Carlos Eugênio Sim dizer que ele driblou pro lado. Ele vai driblar pra frente se o cara tá na frente dele, o Carlos Eugênio Sim. Ele só teve a chance de driblar pra onde? Pra um lado ou pro outro. Ele puxou pra esquerda.
Agora, tinha, pra mim, tinha gente pra roubar essa bola. Se iria roubar, se a falta não fosse dada, né? Pra mim, não. Era só pra amarelo mesmo. Agora, teve um pênalti pro Mirassol e a arbitragem não deu. Ah, mas já tava 5x1, não ia fazer diferença. Não importa. O árbitro tem que marcar. Não importa o tempo do jogo, não importa o placar do jogo. Foi pênalti? Não importa se esse gol vai fazer diferença ou não. É aplicar a regra. E o Klein não aplicou. Ontem também, Vitória 1, Botafogo 0. Teve um lance aí que o cara do Vitória mereceu ser expulso. Porque foi no tornozelo do jogador do Botafogo. A arbitragem fez vistas grossas e não expulsou o jogador do Vitória. Mas o Botafogo também não mereceu ganhar não, viu? Agora, eu tava ouvindo aqui nas redes sociais um post do jornalista, cronista esportivo Márcio Martins, lá de Salvador, Salvador FM, ele dizendo, afirmando que o Botafogo já demitiu o técnico Franklin, o treinador Franklin Martins, né? Nem sei o sobrenome dele. Franklin Carvalho. Pois é, já está demitido e quem vai comandar o Botafogo até a chegada de um novo treinador é o técnico da base. Eu estava vasculhando aqui nos sites, ainda não vi a confirmação dessa informação. Ainda ontem, Corinthians 1, a seleção do Danilo perdeu em casa, 2x1 para o Cruzeiro. Hoje nós teremos aí, às 8 horas, Internacional e Remo para fechar essa rodada de número 23. Bom, sem contar os jogos de hoje, o Palmeiras ainda lidera o campeonato, 48 pontos. O Flamengo vem a seguir com 45 e uma partida a menos, ainda não marcada contra o Mirassol no Maracanã. Na terceira posição temos o Atlético do Paraná com 41 pontos, o Fluminense é o quarto com 38, o Cruzeiro só subindo 36 pontos e o Bahia 34 pontos. Olha como o Bahia, o Rogério Ceni é incompetente. Desde que começou o campeonato, o Bahia tá lá em cima brigando por vaga na Libertadores, certo? Certo. O Cruzeiro começou na zona de rebaixamento, ficou por lá um bom tempo, só ganhou a primeira partida. Eu acho que, nem lembro, mas já tava ali umas 7 rodadas já que o Cruzeiro conseguiu vencer a primeira partida depois da chegada do Arthur Jorge. Resultado, o Cruzeiro já passou o Bahia. Aí eu pergunto pra você, o Cruzeiro tá muito bem, fazendo uma temporada de recuperação, um campeonato de recuperação, mas enquanto o Cruzeiro estava se recuperando, saindo da zona de rebaixamento pra hoje estar na quinta posição, o Bahia fez o que da vida dele? O Rogério Ceni, burro, fez o que com esse elenco do Bahia? O Bragantino tem 32 pontos, mesma pontuação do Atlético Mineiro, e as duas equipes ainda têm um jogo a menos. Veja bem, se Atlético e Bragantino, um só vencer uma partida, ultrapassa também o Bahia. O Coritiba tem 31 pontos, Botafogo 30 pontos com um jogo a menos, Vitória 29, São Paulo 27 pontos com um jogo a menos, Santos e Grêmio 25 pontos também com um jogo a menos. O Mirassol tem 23 pontos e também tem um jogo a menos. Na zona de rebaixamento temos Internacional e Remo, que jogam hoje, 22 pontos. O Inter tem 23, aliás, e o Remo tem 22. O Vasco tem 22 pontos, um jogo a menos. É o penúltimo colocado. A Chapecoense tem 11 pontos e é o virtual rebaixado para a segunda divisão. Bom, Internacional e Remo jogam hoje às 8. Se houver um empate, deixa eu dar uma olhada aqui. Se der um empate, o Remo sai da zona de rebaixamento e empurra o Mirassol. Se houver vitória do Remo, a mesma situação. O Remo sai e o Mirassol entra. Se houver uma vitória do Internacional, o Internacional sai e empurra o Mirassol para baixo. Ou seja, hoje o Mirassol volta para a zona de rebaixamento.

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0: Vamos nessa. Agora, 18h37, hora de ouvir o nosso torcedor, os fanáticos ligados aqui no Painel Esportivo. Começando aqui pelo Tenilson, pelo nosso WhatsApp 988068468. Ele fala aqui, ó: boa noite, Tafarel. Manda um alô pro João de Jesus, pra Jarley, pra seu Elias, PH, Valdir, Pintor e todos os ouvintes da Nova. Valeu, grande Temis. Tá feliz igual Pinto no lixo. Flamengo, né? Só diminuindo a distância pro Palmeiras, aí tá bom demais. Outro que deve estar muito feliz é Nilo da Autoescola. Boa noite, Nilo.
1: Tafarel, boa noite.
0: É.
1: Deixaram o urubu chegar, né? Esse urubu vai comer o porco, velho. Vai esbagaçar com esse porco, hein?
0: Pois é. Eles que se cuidem. É não, Nilo?
1: Deixaram porque quiseram.
0: Pois é.
1: Não pode dar corda ao urubu, não.
0: É, o urubu gosta de carniça. Espera apodrecer. Vacilão, é o time deles, mas ainda tá cedo. Porque ainda tem muito campeonato pela frente. O Flamengo pode ter uma queda, o Palmeiras pode voltar a vencer seguidamente. Muita coisa ainda deve acontecer nesse campeonato brasileiro. Também aqui pelo nosso WhatsApp, o Ariel Henrique fala aqui, ó: boa noite, manda um abraço pro pessoal do mercado. Beleza, um abraço, seu Ariel Henrique, flamenguista aí também, dos bons. Tem um torcedor do Grêmio lá, o tal do Gordo. Meu Deus do céu, como é que o cara torce pro Grêmio? Tem um tricolor, é, o Cristiano, torcedor do Bahia. Ô, coitado, só o Ariel tá rindo por aí, e o Frank também, né, que é flamenguista. Cadê o Alex do Japumerim? Fala aqui, boa noite, Tafa. Tá chegando, já tem palmeirense comendo um abraço, meu nobre. Ah, com medo, agora ele escreveu tudo junto. Já tem palmeirense com medo, um abraço, valeu, Alex. Betão Rodrigues, boa noite, Betão.
2: Boa noite, meu amigo Tafarel Miranda. Boa noite a todos os ouvintes do Panorama Esportivo. E aí, Tafarel, gostou, né, Tafarel, da vitória de ontem, né? Eles estão falando aí, Tafarel, aí, que foi galinha morta, certo? Um time que tá na Libertadores, ele tá mal no Brasileirão, né? O Mirassol tá mal no Brasileirão, mas na Libertadores ele tá vivo ainda, né? Mas eu acho que ele vai ser eliminado, certo? E o Vasco, Tafarel, aquele Vasco, não sei não, viu? E os vascaínos aí, como é que tá? O Vasco começou pressionando no primeiro tempo, e aí, rapaz, tomar de 3 do Santo, rapaz, aí fica ruim, viu? Fica ruim ou piora mais ainda a situação dele. Valeu, Tafarel, boa noite, meu amigo.
0: Valeu, Betão. E além, Beto, de tomar 3 em casa, com gols, 2 gols de ex-jogadores do Flamengo. E aí fica mais doloroso ainda pra ele. 988-06-8468. Vou repetir: 988-06-8468. Mande agora sua mensagem de texto de voz aqui pro Painel Esportivo. 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
0: 18h44, ele tá de volta. Damião, boa noite.
4: Boa noite, professor Taparel. Boa noite, professor. Estou na escura, professor.
0: Valeu, escuta. Obrigado.
4: É, mudaram o horário, professor, mudaram o horário, estou trabalhando aqui, né, estava trabalhando aquele horário que o senhor sabe, estou na escuta, um megão queridão, melhor do Brasil, melhor da América, dá boa noite minha filha Valentina, meu filho David, que é flamenguista, e Valentina é flamenguista também, professor, é doente, viu?
0: Graças a Deus.
4: E outro, professor, minha namoradinha também é flamenguista, viu, professor? É, professor, estamos juntos, viu, professor, cega. Tem que seguir o líder, né, professor? E o Megão queridão tá na cola dele, viu? Tenho certeza que nós vamos ser campeão da Libertadores e o Brasileirão, viu? João Davião, meu amigo Fábio, meu amigo Renato, meu amigo Elias, meu amigo de Biretário, né, professor? Vascaíno, né, professor? O Vascaíno tá tudo triste, ufa. Eu quero que desce pra segunda divisão o Vasquinho, viu, professor? Valeu, professor, um abraço, tamo junto.
0: Valeu, Damião, um abraço pra você também, hein? Tive o prazer de encontrar essa figura sábado aí na rua, e de quebra ainda conheci a Valentina, a linda filhinha do Damião. Cadê? Quem é que tá comigo aqui? É o Valdir? Valdir pintou, fera da pintura aqui em Piauí. Grande Valdir, aquele abraço pra você, brigadão!

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0: Já tô de volta aqui na Nova 18:51. Quero ouvir agora o Pedreiro Fera também. Tonhão Pintor, direto do bairro Clides Neto. Boa noite, Tonhão.
1: Boa noite, Tafarel Miranda. Aqui fala Tonhão Pintor. Eu também tô ligado no painel esportivo.
0: Valeu. Falou e disse. É isso aí. Aquele abraço pra você, Tonhão Pintor. 18:51. Vamos de Campeonato Brasileiro, segunda divisão. Jogos da 22ª rodada. Ponte Preta e Náutico 1-1. São Bernardo 0. Botafogo 1. Sport 2. Londrina 1. Ceará 1. Cuiabá 3. Atlético de Goiás 0. Vila Nova 2, Criciúma 1, Goiás 0. Juventude e Fortaleza ficaram no 0-0. O Operário foi outro que perdeu em casa, hein? 2-1 pro Avaí. O América também perdeu em casa. 3-1 pro Atlético. E tivemos CRB 0, Novo Horizontino também 0. Esses resultados deixou a tabela de classificação da seguinte maneira: Criciúma 43 pontos, Juventude 39, Vila Nova 37, Fortaleza 36, Operário 35, Sport também 35. Novo Horizontino e Atlético Clube 34 pontos, CRB 33, Goiás e Atlético de Goiás 32 pontos, São Bernardo e Botafogo 30 pontos, Cuiabá 29, Náutico 27, Ceará 25 e na zona de rebaixamento. Avaí com 23 pontos, Londrina 20, América 11 e a Ponte Preta lá atrás com 10 pontos somente. A próxima rodada de número 23 da Série B começa amanhã com 3 jogos. 7:30 tem Londrina contra o Atlético de Goiás, às 9:30 Náutico e Ceará e às 9:35 amanhã tem Goiás e Juventude. 18:52 na Bahia, vamos seguindo aqui com o nosso painel esportivo, o show do esporte notícia no campo do seu rádio. 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
0: Vamos lá, faltando agora 5 minutos para as 7 da noite. Seguindo aqui com o painel esportivo, destacando agora o Campeonato Intermunicipal de Futebol. A primeira rodada já aconteceu e os resultados foram esses aqui, hein? Guaraci e Tapetinga 0-0, Camacã e Santa Cruz da Vitória também 0-0, Teixeira de Freitas 0, Itamaraju 3, Catiba 1, Barro Preto 2, Poções, um Contendas também um. Conquista, um Brumado 2. Ilhéus e Ibirapitanga, 2-2. Aurelino Leal, 1 Itabuna 0. Jaguaquara, 2 Irajuba 0. Brejões, 0 Santo Antônio de Jesus, 1. Itatim, 0 Castro Alves, 2. Maragogipe, 2 Salbara, 0. São Francisco do Conde, 0 Simões Filho, 5. Pojuca, 1 Lauro de Freitas, perdão, Pojuca 0, Lauro de Freitas 1, Alagoinhas 2, Catu 1, Cabaceiras do Paraguaçu e São Félix ficaram no 1-1, mesmo placar de Cachoeira e Conceição da Feira. Amélia Rodrigues 0, Anguera 2, Santanópolis e Feira de Santana 0-0, Pé de Serra 0, Ipirá 1, Miguel Calmon 0, Capim Grosso 1, Santa Bárbara e Barrocas empataram 1-1, Serrinha venceu Biritinga por 1-0. Conceição de Coité 4 e Xu 0. Valente e, quer dizer, Santa Luz e Valente 1-1. São Francisco do Conde 0, Araçás 1. Crisópolis 3, Rio Real 0. Glória 0, Rodelas 1. Tucano 1, Paulo Afonso também 1. São os resultados dos jogos da primeira rodada do Campeonato Intermunicipal de Futebol 2026. Aí teremos no próximo domingo mais uma rodada completa, a segunda rodada desse Campeonato Intermunicipal de Futebol, né? Que todo mundo já sabe, a seleção de Piauí não participa, a seleção de Santo Amaro, outra muito tradicional, também está fora da disputa desse campeonato. Não entrou para disputar o Campeonato Intermunicipal. Agora, faltando 2 minutos para as 7 horas, veja só essa informação aqui, que todo mundo sabe que o Santos está sofrendo transfer ban, não pode registrar nenhum jogador, pode contratar, mas não vai poder inscrever em nenhum campeonato, porque está com transfer ban, e o Santos adiou o pagamento da dívida de 12 milhões de reais com o Mônaco da França. Sabe por que ele não pagou? Porque não teve sucesso na negociação do lateral direito Martirena, do Racing da Argentina. Aí, como não tem nenhum reforço engatilhado, a diretoria do Santos preferiu usar o dinheiro para resolver outras situações, como o pagamento dos direitos de imagem dos jogadores, que estão atrasados há 2 meses. E se interar 3 meses, aí o cara pode entrar na justiça e pedir a rescisão de contrato sem nenhuma multa. Olha a situação dos clubes brasileiros. Quando tem um dinheiro, tem que escolher qual dívida eles vão pagar. É assim que funciona no futebol desse país chamado Brasil. Agora, tudo isso não é culpa do país, a culpa não é da economia, não é da moeda, a culpa é simplesmente dos dirigentes, péssimos dirigentes que nós temos no futebol aqui do nosso Brasil, na maioria absoluta dos clubes brasileiros. Só pra gente finalizar, mandar um abraço aqui pro Gil Barrão e toda a galera que tá lá na Cerâmica curtindo a Nova FM, principalmente o Painel Esportivo. Ponto final aqui no Painel Esportivo de hoje. Amanhã, 18 horas, nosso novo encontro está marcado pra gente falar única e exclusivamente de futebol, que, claro, é a maior paixão do povo brasileiro. Um abraço a todos e até amanhã, galera. Tchau, Brasil!

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